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3: 21 horas e 3 minutos.
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2: Olá, boa noite.
1: Boa noite para você que nos acompanha em todo o país.
2: Segunda-feira, 25 de maio de 2026.
1: Vamos ao destaque do dia. Abertas inscrições para o Enem.
2: Uma novidade. Este ano, concluintes do ensino médio da rede pública estão inscritos automaticamente no exame.
1: Presidente Lula destaca que esse pode ser o primeiro passo para realizar sonhos e transformar o futuro.
3: A hora é agora. Se inscreva, passe no Enem, entre na universidade e faça tudo o que você quiser.
2: E ainda, Desenrola Brasil.
1: Você já pode utilizar o FGTS para renegociar dívidas com descontos e juros mais baixos.
2: Expectativa do governo do Brasil é movimentar mais de 8 bilhões de reais em recursos do fundo.
1: Turismo de natureza em alta. Unidades de conservação federais receberam mais de 28 milhões de visitantes em 2025.
2: Visitação recorde contribuiu com 20 bilhões de reais do PIB brasileiro, que é a soma de todas as riquezas do país. Cleide Lopes.
4: O turismo nas unidades de conservação sustenta mais de 300 mil postos de trabalho em todo o país.
1: Hoje, na apresentação da Voz do Brasil, eu, Mariana Jungmann e Luciano Seixas.
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1: Trabalhadores já podem consultar o saldo do FGTS para renegociar dívidas no novo Desenrola.
2: A medida ajuda mais brasileiros a quitarem débitos como cartão de crédito e cheque especial.
1: Quem está ao vivo conosco aqui no estúdio da Voz do Brasil e traz todos os detalhes é a repórter Graziele Bezerra. Oi, Grazi, boa noite. Explica pra gente como é que vai funcionar tudo isso.
5: Boa noite, Mariana. Boa noite também pro Luciano e para todo mundo que está acompanhando aqui a Voz do Brasil. Bom, o trabalhador ele vai poder usar até 20% do saldo do FGTS. FGTS é o limite de R$ 1.000, o que for mais alto. E aí, para poder amortizar e quitar ou quitar essas contas atrasadas por meio do novo Desenrola. Entram nessa modalidade dívidas bancárias, como cartão de crédito e cheque especial também. E com essa funcionalidade, o governo do Brasil pretende, então, movimentar até 8 bilhões de reais em recursos do FGTS por meio do programa.
2: Como é que vai funcionar, Grazi? Qual a primeira medida que a pessoa interessada deve tomar?
5: Pessoa interessada tem que primeiro saber, ter a noção ali da dívida dela, né? Mas aí então, para utilizar o saldo do fundo, o que pode ser também de contas ativas ou inativas, o primeiro passo, claro, é consultar ali o aplicativo do FGTS para ver o valor que essa pessoa tem disponível. Depois, ali no próprio aplicativo, o trabalhador autoriza o acesso das instituições financeiras aos valores. Então, ele negocia a dívida diretamente com o banco. E aí, só depois dessa negociação é que a Caixa Econômica Federal vai fazer então a transferência dos valores do FGTS diretamente aos bancos responsáveis pelos contratos. E aí lembrando que o trabalhador não precisa comparecer às agências, né, do banco, não precisa comparecer ali à Caixa Econômica para confirmar então a operação, nem ao seu banco de origem. Como explica então o diretor de Políticas de Proteção ao Trabalho do Ministério do Trabalho e Emprego, Carlos Augusto Gonçalves.
6: Ele pode fazer todo este processo, né, de maneira digital, né, ou em consulta, tentando por telefone com as instituições financeiras para identificar a dívida. No caso específico do ATT, é tudo digital. A autorização tentando do saldo é digital, ele faz com o ATT, levanta junto aos bancos as dívidas e essas informações das dívidas serão remetidas pelos bancos diretamente à Caixa Econômica Federal. Só depois que o banco prestou essa informação para o agente operador, que é a Caixa, é que a Caixa está autorizada a fazer o repasse para a sua instituição financeira decorrente daquela dívida que ele acabou de reestruturar.
5: Agora, Grazi, vamos relembrar então quem são as pessoas aptas a participarem do programa, qual é o perfil?
7: Claro, Mariana, vamos lá. Para usar o FGTS no desenrola é preciso ter então um saldo disponível, né, na conta do Fundo de Garantia e ter renda mensal de até 5 salários mínimos, o que equivale aí a cerca de R$8.100. Então, para serem elegíveis, as dívidas devem estar atrasadas entre 91 dias e 2 anos. E essas dívidas recebem aí descontos de até 90% e juros mais baixos que o do mercado.
2: Obrigado, Gabriele Bezerra, pelas informações ao vivo aqui na Voz do Brasil.
5: Gabriele. Começaram hoje as inscrições para o Enem, o Exame Nacional do Ensino Médio.
2: O Enem é a principal forma de entrar em uma universidade. Além de vagas aqui no Brasil, a prova também é aceita em faculdades no exterior.
5: Esse ano, estudantes do terceiro ano do ensino médio de escolas públicas já estão com as inscrições pré-preenchidas, mas ainda é necessário entrar na página do participante para confirmar a inscrição.
8: Desde o início do ano, a brasiliense Isabela Martins passa as tardes na sala de aula estudando para o Exame Nacional do Ensino Médio, avaliação realizada pelo Ministério da Educação. Aos 18 anos, ela vai fazer o Enem pela segunda vez e sonha em conquistar uma vaga na universidade.
9: Sempre gostei muito de ajudar as pessoas, né? Aí eu pensei em fazer psicologia ou medicina, que é uma área que vai ajudar bastante as pessoas e tal. Aí sempre foi meu sonho mesmo.
8: Estudantes de todo o país já podem se inscrever para o Enem 2026 a partir desta segunda-feira. Neste ano, alunos que vão concluir o ensino médio na rede pública terão inscrição automática. Segundo o governo, os dados foram encaminhados pela própria rede de ensino. Mas os estudantes deverão acessar o sistema para confirmar a participação e escolher o idioma da prova de língua estrangeira, além de informar o município onde deverão realizar a prova e solicitar recursos de acessibilidade, se for o caso. Além disso, os locais de aplicação da prova também vão aumentar, chegando a 10 mil escolas. A expectativa é que 80% dos alunos da rede pública façam o exame na sua própria escola de matrícula. O João Gabriel Brandão está se preparando para o Enem e já decidiu o curso Artes Cênicas. O maior desafio para ele é controlar a ansiedade.
10: Me sentindo mais confiante esse ano, principalmente para a questão da redação. Chegando em casa eu estudo, final de semana também estudo às vezes, mas tô tirando um momento de folga também para não ter burnout, sabe? Que não me sobrecarregar, não me sentir muito cansado durante o fim da semana.
8: As inscrições devem ser feitas pela página do participante no endereço enem.inep.gov.br/participante até o próximo dia 5 de junho. Os estudantes que tiveram a isenção da taxa de inscrição aprovada também deverão realizar a inscrição no exame. Para os participantes não isentos, a taxa de inscrição continua no valor de R$85 e pode ser paga por boleto, PIX, cartão de crédito e débito em conta corrente ou poupança. O prazo para fazer esse pagamento vai até o dia 10 de junho e as provas ocorrerão nos dias 8 e 15 de novembro. Reportagem Gabriela Noronha.
2: Em suas redes sociais, o presidente Lula fez um convite para todos os estudantes participarem da prova.
11: Hoje começa a inscrição para o Enem. Vai até o dia 5 de junho. Você, que prometeu ao seu pai, ou seu pai que quer que você seja doutor ou doutora, a hora é agora. Se inscreva, passe no Enem. Entre na universidade e faça tudo o que você quiser, na certeza que você precisa saber de que esse país vai ser soberano, soberano de verdade, o dia que milhões de jovens tiverem curso, tiverem emprego e puderem exercer a soberania tecnológica e científica do nosso país.
5: O Dia da África, celebrado em 25 de maio, hoje, marca a fundação da União Africana em 1963.
2: E aproveitando a data, o governo do Brasil promove o primeiro Fórum de Reitores Brasil-África, com o objetivo de fortalecer parcerias educacionais e culturais.
5: No encontro, o Ministério da Educação anunciou a criação de 2.600 bolsas de mestrado e doutorado para estudantes africanos.
12: No encontro, dirigentes de universidades brasileiras e africanas debatem como ampliar parcerias acadêmicas, científicas e tecnológicas de instituições de ensino dos dois lados do Atlântico. São projetos conjuntos em áreas estratégicas para o desenvolvimento dos países, como agricultura, energias renováveis, inteligência artificial, mineração, petróleo e gás, além das ciências humanas. Para a reitora da Universidade de Cabo Verde, Astrigilda Silveira, parcerias fundamentais para o continente africano.
13: Uma cooperação mais próxima, mais dinâmica e mais transformadora, voltada para a transformação digital, a inteligência artificial e a inclusão social.
12: No encontro, o governo do Brasil lançou o programa que vai oferecer mais de 2.600 bolsas de mestrado e doutorado para pós-graduandos da África, com investimentos de 47 milhões de reais. Destaca o ministro da Educação, Leonardo Bastini.
14: 2.600 vagas inicialmente, 1.600 bolsas de mestrado e 1.000 bolsas de doutorado, com oportunidades em universidades públicas, instituições privadas sem fins lucrativos, institutos federais, institutos de pesquisa com pós-graduação reconhecida pela CAPES. Abrir as portas do Brasil para estudantes africanos é aprofundar ainda mais nossos laços históricos.
12: O presidente Lula destacou a importância de fortalecer os laços históricos entre Brasil e África por meio da produção de conhecimento, da inovação e da formação de profissionais qualificados.
15: A cooperação educacional entre países do sul global pode transformar a realidade, reforçar os programas de estudantes, convênio de graduação e de pós-graduação também será essencial para consolidar a educação superior como um dos pilares da parceria estratégica entre Brasil e África.
12: O Brasil já mantém mais de 200 acordos de cooperação com instituições de ensino superior de 38 países africanos. Reportagem Pablo Mundim.
2: Mais um passo no combate ao câncer no país.
7: O Brasil passou a contar com um Centro de Desenvolvimento e Produção de Terapias, CAR-T, da Fundação Oswaldo Cruz, a Fiocruz.
2: No local será produzido de forma 100% nacional um dos tratamentos mais avançados do mundo contra o câncer para pacientes do SUS.
16: O Paulo Peregrino é publicitário e teve linfoma, um tipo de câncer de sangue. Durante 13 anos, fez transplante de medula óssea e 40 quimioterapias, tratamentos que não tiveram sucesso. A virada em sua vida veio com um tratamento experimental chamado CAR-T-Cell. Agora, ele está em remissão do câncer.
17: A enfermeira chegou lá dentro do quarto, trouxe um saquinho, assim, como se fosse uma transfusão de sangue pequenininha, né? Um negócio de transfusão de sangue. Aí eu falei assim para ela, enfermeira, isso aí é o cartel que eu vou receber? É, falei, vai demorar quanto tempo? Ela falou, ah, uma hora no máximo. Eu falei, caramba, 13 anos eu lutando contra os cânceres, vai resolver em uma hora? Isso que é ciência.
16: O Centro de Desenvolvimento e Produção de Terapias, CAR-T, da Fiocruz, inaugurado no último sábado no Rio de Janeiro, vai tratar a população do SUS e trazer uma nova esperança aos pacientes com câncer. O Brasil vai produzir de forma 100% nacional um dos tratamentos mais avançados do mundo contra a leucemia, linfoma e mieloma. É o que explica o ministro da Saúde, Alexandre Padilha.
18: Um tratamento que hoje custa 350 a 400 mil dólares, mais de 2 milhões de reais, para uma família, para as pessoas, para o sistema de saúde de qual país para fazer esse tratamento, graças à Fiocruz, graças à produção da Fiocruz, presidente, pessoas como Paulo vão poder receber esse tratamento pelo SUS, de graça.
16: Os primeiros pacientes começam o tratamento experimental no segundo semestre deste ano. Foram investidos 370 milhões de reais, além dos equipamentos de alta tecnologia, que custaram mais 35 milhões de reais. O presidente Lula defendeu que todos os brasileiros e brasileiras têm o direito de uma saúde de qualidade no país.
19: O gesto de inauguração de um centro tecnológico que dá ao Brasil a certeza de que a gente não é menor do que ninguém, de que a gente não é menos competitivo do que ninguém. Basta a gente ousar, ter coragem e fazer.
16: O novo centro também será capaz de tratar pacientes com traumatismo craniano com próteses 3D de alta tecnologia. Do Rio de Janeiro, Fernanda Cruz.
5: viajar a trabalho ou por lazer deveria ser sinônimo de tranquilidade.
2: Mas para muitas mulheres, nem sempre o destino é o mais feliz.
20: Todo aeroporto promete destinos, mas algumas partidas nunca chegam. Quando o medo ocupa o lugar da esperança, não é viagem, é silêncio. Assédio não decola. Feminicídio também não. Violência contra a mulher é crime.
5: Para combater a violência e a importunação sexual nas salas de embarque e aeronaves, o Ministério dos Portos e Aeroportos lançou uma série de ações em terminais do Brasil para sensibilizar a sociedade.
2: É a terceira fase da campanha Assédio Não Decola.
21: Para combater o assédio e a importunação sexual contra trabalhadoras do setor aeroportuário e passageiras, o Ministério dos Portos e Aeroportos lançou a terceira fase da campanha Assédio Não Decola. O ministro dos Portos e Aeroportos, Tomé Franca, destacou a importância dessa campanha.
22: Infelizmente, o Brasil ainda vive uma realidade de muito assédio e de muito feminicídio. Nós temos trabalhado para que essa realidade não persista. Nós estamos com uma série de campanhas nos aeroportos e nas aeronaves, buscando o combate ao assédio.
21: O Ministério dos Portos e Aeroportos também apresentou uma nova cartilha com orientações sobre o combate à violência contra a mulher. O material reúne informações sobre diferentes tipos de violência: física, psicológica, sexual. Passageiros e trabalhadores do setor são orientados sobre como identificar situações de risco e formas de acolher as vítimas. O documento também apresenta canais de denúncia, como o Ligue 180. A ministra das Mulheres, Márcia Lopes, ressaltou que todos precisam conhecer o canal de denúncia.
23: O Ligue 180, para nós, tudo começa por ali. Ele é um canal que dá muita segurança para as mulheres. Quando se recebe uma ligação, a nossa equipe identifica quem é essa mulher, onde ela mora, a quem essa mulher deve recorrer.
21: A campanha Assédio Não Decola foi lançada em agosto do ano passado em todas as concessionárias dos aeroportos federais, para as mulheres que só querem chegar ao destino em segurança, sem assédio e violência. A campanha é importante para sensibilizar a sociedade, foi o que defendeu a gerente de restaurante, Cláudia Figueiredo.
24: Qualquer lugar, sempre é importante. Muita gente não respeita a gente simplesmente pelo fato de ser mulher.
21: Além do Ligue 180, você também pode denunciar casos de violência contra a mulher no Disque 100, canal de monitoramento de violações contra os direitos humanos. Reportagem Márcia Fernandes.
5: A quarta edição do leilão do Ecoinvest Brasil destravou mais de 13 bilhões de reais para projetos de bioeconomia, turismo sustentável e infraestrutura no país, sendo que mais de 9 bilhões serão direcionados para investimentos na Amazônia Legal.
2: O programa Ecoinvest foi criado para impulsionar a transformação ecológica do país e combina instrumentos financeiros inovadores, redução de riscos e atração de investimentos de longo prazo da iniciativa privada.
5: Ao anunciar o resultado do leilão, o ministro da Fazenda, Dario Durigan, disse que o Ecoinvest comprova que é possível apostar no crescimento do Brasil com sustentabilidade.
25: Os objetivos do Ministério da Fazenda, que é fazer com que o país se desenvolva, cresça, gere emprego, diminua a inflação, com os objetivos do Ministério do Meio Ambiente, não é mais indissolúvel. Nós temos que ter um cuidado para que o país cresça, mas de maneira sustentável. E o Ecoinvest, ele é uma espécie de síntese, de prova real de que isso é possível. É Estado junto com a capacidade instalada do sistema financeiro nacional em parceria com essas empresas.
2: Com os quatro leilões realizados até agora para transição energética, recuperação de terras degradadas e bioeconomia, o Ecoinvest Brasil já mobilizou mais de 140 bilhões de reais.
5: Pois é, o Brasil é mundialmente reconhecido por suas belezas naturais, como florestas, praias, rios e montanhas.
2: E a riqueza da nossa biodiversidade tem atraído turistas a visitarem as mais de 300 unidades de conservação federais distribuídas pelo país.
5: Só em 2025, o fluxo de visitantes atingiu quase 30 milhões, maior resultado da série histórica.
2: E movimentaram mais de 40 milhões de reais em vendas, injetaram 20 bilhões de reais no produto interno bruto, que é a soma de todas as riquezas do país.
0: Jairon Souza trabalha todos os dias conectado com a natureza. Ele é guia turístico no Maranhão e em época de alta temporada chega a mostrar as belezas naturais do Parque Nacional dos Lençóis Maranhenses a centenas de visitantes.
1: Ganho dinheiro onde muitas pessoas se programam muito para vir passear e eu tô aqui todo dia, né? E tento fazer da melhor forma, né?
0: As visitações turísticas em unidades de conservação federais movimentaram mais de 40 bilhões de reais em vendas em 2025 e 20 bilhões de reais de contribuição ao produto interno bruto. O estudo do Instituto Chico Mendes de Conservação da Biodiversidade, o ICMBio, revela que florestas, praias, rios e montanhas são, na verdade, ativos de alta performance na economia brasileira. No ano passado, o fluxo de visitantes em unidades de conservação chegou a quase 30 milhões, o maior resultado da série histórica, como garante o presidente do ICMBio, Mauro Pires.
3: Esse aumento tem a ver com dois fatores. O primeiro, que é geral, que é o interesse das pessoas de encontrar-se com a natureza. O segundo fator, nós temos melhorado a infraestrutura e de modo que se torna mais fácil a visitação.
0: O turismo nas unidades de conservação sustenta mais de 300 mil postos de trabalho em todo o país. O ministro do Meio Ambiente e Mudança do Clima, João Paulo Capô Bianco, destacou que as unidades de conservação são importantes não só para a proteção da biodiversidade, como também para o desenvolvimento econômico do país e a valorização da cultura local.
4: Cada real que o turista trouxe, ele gerou um impacto de R$15,60 no PIB. Portanto, nós estamos falando aqui de uma atividade econômica intensa com ganhos para a economia local.
0: O ranking de visitação mantém no topo o Parque Nacional da Tijuca, no Rio de Janeiro, com quase 5 milhões de visitas, seguido pelo Parque Nacional de Iguaçu e pelo Parque Nacional de Jericoacoara, no Ceará. Reportagem Cleide Lopes.
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9: Prefeituras e instituições como universidades, institutos federais e câmaras de vereadores aderiram ao programa Contrata Mais Brasil.
26: A plataforma foi criada para aproximar microempreendedores individuais do processo público de aquisição de produtos e serviços. Nela, o governo contrata e os pequenos negócios podem vender seus produtos.
9: Atualmente, já são 1.775 órgãos. Desde a sua criação, o programa gerou mais de 22 milhões de reais de renda direta para os microempreendedores individuais.
26: A plataforma conta com mais de 8 mil cadastros de fornecedores em mais de 100 atividades.
9: Mais informações sobre o programa no endereço gov.br/contrata-mais-brasil.
26: Atenção, caminhoneiros! Já estão em vigor as novas regras que vão ajudar na fiscalização do piso mínimo de frete para o transporte de carga nas rodovias.
9: A partir de agora, quem contrata esse tipo de serviço deverá informar parâmetros para o cálculo do frete, como distância, tipo de veículo e tipo de serviço prestado.
26: Essas informações serão fornecidas na hora de emitir o código identificador da operação de transporte, o CIOT.
9: Esse é um documento de registro exigido pela Agência Nacional de Transportes Terrestres, a ANTT, para o monitoramento das operações de cargas.
26: O superintendente de serviço de transporte rodoviário de cargas da ANTT, José Aires Amaral, explica que esses dados serão utilizados para fiscalização prévia do piso mínimo do frete.
27: A partir desses parâmetros, o sistema faz uma conta automática e verifica se o valor declarado do frete, também no CIOT, está de acordo com o piso mínimo de frete ou não. E faz algumas validações, por exemplo, os parâmetros informados estão de acordo? Fazem sentido? Por exemplo, Se na declaração, por exemplo, tiver uma informação que Brasília, Rio de Janeiro são 500 quilômetros, o sistema mesmo já vai indeferir aquela informação, dizendo que não é compatível e que ele deve informar uma melhor localização ou uma distância compatível com aquele deslocamento.
9: Segundo o superintendente da ANTT, a partir do dia 1º de junho, os dados do CIOT também estarão integrados com a documentação fiscal exigida para o transporte de cargas.
26: O que vai facilitar e tornar mais eficiente a fiscalização sobre as operações de frete.
9: As mudanças na emissão do CIOT foram anunciadas pelo governo do Brasil como parte das medidas para reduzir os impactos da alta dos preços dos combustíveis sobre a população.
26: Essas foram as notícias do governo do Brasil.
9: Com a realização da Secretaria de Comunicação Social da Presidência da República.
26: Com produção da empresa Brasil de Comunicação.
9: Fique agora com as notícias do Poder Judiciário e do Congresso Nacional. Boa noite.
26: Boa noite para você, até amanhã.
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10: CNJ lança aplicativo para fortalecer busca ativa de crianças e adolescentes.
11: Para o STJ, a plataforma de intermediação não responde por envio de criptomoedas para carteira falsa de outra corretora.
10: A Semana Nacional da Conciliação Trabalhista começou nesta segunda-feira.
11: Boa noite, eu sou o Arthur Filho.
10: E eu sou Walter Lima.
11: O Conselho Nacional de Justiça lançou nesta segunda-feira, Dia Nacional da Adoção, o aplicativo Adote para todo o país.
10: A busca ativa do Sistema Nacional de Adoção e Acolhimento já funciona em todo o país e reúne informações sobre crianças e adolescentes com mais dificuldades de conseguir uma família, como crianças mais velhas ou com deficiência.
11: Agora, essa iniciativa passa a contar também com um aplicativo próprio.
10: Desenvolvido pelo Tribunal de Justiça do Paraná, o aplicativo Adote passa agora pelo processo de expansão nacional com o apoio do programa Justiça 4.0.
11: O ministro do Supremo Tribunal Federal, Flávio Dino, deu prazo de 10 dias para que o governo federal e os estados da Amazônia Legal informem quais providências de planejamento e preparação vêm sendo adotadas diante das projeções de aumento significativo dos riscos de incêndios florestais para os próximos meses.
10: O El Niño é um fenômeno provocado pelo aumento na temperatura das águas do Oceano Pacífico e tem ocorrência periódica em geral, com impactos relevantes sobre o clima em diversos países. Marta Ferreira.
12: Uma nota técnica conjunta publicada pelo Instituto Nacional de Pesquisas Espaciais e com o Instituto Nacional de Meteorologia confirmam a provável intensidade alta para o fenômeno já no segundo semestre de 2026. Diante desse quadro, o ministro Flávio Dino, relator de uma ação que acompanha medidas para combater e prevenir incêndios na Amazônia e no Pantanal, deu prazo de 10 dias para que a União e os estados informem um plano para lidar com os incêndios.
11: Plataforma de intermediação de criptomoedas não é responsável por prejuízo decorrente de golpe se não houve falha no serviço ou se dano foi causado pela culpa exclusiva de usuário ou terceiros.
10: Essa é a conclusão do STJ. Fátima Uchoa.
13: Na origem, um investidor transferiu criptoativos para uma carteira digital e depois descobriu que o endereço era falso. Ele pediu ressarcimento dos prejuízos, alegando que a plataforma intermediadora teria falhado ao não adotar segurança capaz de identificar a irregularidade da chave de transferência. Porém, a Justiça de Minas Gerais negou a indenização. A terceira turma do STJ manteve o acórdão, considerando que a fraude ocorreu quando o investidor transferiu os valores a um ambiente externo, fora da atuação da empresa e para o qual ele próprio forneceu a chave de acesso, que é o endereço de destino. O ministro Ricardo Vilas Boas Cueva foi o relator.
11: Começou hoje a Semana Nacional da Conciliação Trabalhista 2026.
10: É a chance de muitos trabalhadores conseguirem de forma mais rápida uma resposta da Justiça. Larissa Batista.
14: Um acordo histórico de mais de 250 milhões de reais entre a empresa Vibraz Airoco e o Sindicato dos Metalúrgicos de São José dos Campos foi o pontapé para a abertura da Semana da Conciliação, que vai até sexta-feira em todos os tribunais regionais do trabalho. O valor recolhido desse acordo será utilizado para o pagamento de dívidas trabalhistas.
15: Ampliar a confiança e o conhecimento sobre a segurança das urnas eletrônicas.
16: Esse foi um dos temas da reunião ocorrida nesta segunda-feira na sede do TSE em Brasília. Estevão Furtado.
17: O presidente do TSE, ministro Nunes Marques, anunciou o lançamento da Semana Nacional do Sistema Eletrônico de Votação, uma ação voltada à conscientização da população, especialmente dos jovens, sobre as camadas de segurança do processo eleitoral brasileiro. O ministro também determinou a criação de uma comissão permanente para estudar o uso de ferramentas de inteligência artificial na justiça eleitoral.
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15: Uma boa noite a você.
16: E até amanhã.
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1: Eu sou Paula Groba.
2: E eu sou Ricardo Nakaoka.
1: E estes são os destaques de hoje do Jornal do Senado, que começa agora.
2: Senado vota crédito especial para renegociação de dívidas rurais.
1: Senado e STF debatem medidas para rever supersalários no setor público.
2: Projeto quer limitar publicidade de apostas online no Brasil.
1: Boa noite.
2: Boa noite.
1: Com a alta dos juros, a queda no preço dos produtos agrícolas e o aumento do endividamento no campo, produtores rurais de todo o país aguardam uma saída para renegociar as dívidas e manter a produção.
2: E a Comissão de Assuntos Econômicos do Senado deve votar nesta terça-feira um projeto que cria uma linha especial de crédito para o agronegócio. O pacote de ajuda está sendo negociado com o governo federal, como informa a repórter Patrícia Oliveira.
3: Um pacote bilionário de socorro ao setor agropecuário está na pauta da Comissão de Assuntos Econômicos. O projeto cria uma linha especial de crédito para renegociação de dívidas rurais com recursos do Fundo Social do Pré-Sal. A proposta vem sendo negociada entre o governo federal e o relator da matéria, o senador Renan Calheiros, do MDB de Alagoas. Renan ampliou a ajuda para outros produtores endividados, além daqueles afetados por secas e enchentes. A iniciativa prevê prazo de até 10 anos para pagamento das dívidas com carência de até 2 anos e a criação de um fundo garantidor para operações de crédito rural. O projeto também autoriza o uso de receitas correntes do Fundo Social do Pré-Sal de 2025 e 2026, além do superávit financeiro do fundo para financiar a nova linha especial de crédito. Para o ministro da Fazenda, Dario Durigan, a intenção é construir um texto de consenso sem comprometer o equilíbrio das contas públicas.
4: Fazer com que de fato chegue essa renegociação para os agricultores, que de fato caiba no bolso do agricultor e que de outro lado a gente mobilize os recursos públicos da maneira mais eficiente possível. Então todo mundo aqui na mesma página.
3: A possibilidade da edição de uma medida provisória pelo executivo também foi confirmada pelo senador Renan Calheiros.
5: Uma medida provisória com critérios de enquadramento, de juros, de carência e de prazo de 10 anos para pagar.
3: O governo estima um custo de 817 bilhões em 13 anos. Já o relator prevê valor bem menor, em torno de 100 bilhões ao longo de uma década.
1: O senador Isalci Lucas, do PL do Distrito Federal, criticou a medida provisória que zera o imposto de importação para compras internacionais de até 50 dólares. Segundo o parlamentar, a MP prejudica a indústria brasileira ao reduzir tributos para produtos importados, sem conceder tratamento semelhante aos produtores nacionais.
2: Isalci disse que apresentou uma emenda para que os mesmos benefícios concedidos para o imposto de importação sejam também dados aos produtores de calçado ou de vestuário brasileiros, no caso de produtos de até 50 dólares.
6: Essas medidas só beneficia os trabalhadores chineses, prejudica a nossa indústria. Vamos ter que demitir milhares, milhões de pessoas, exatamente porque ninguém consegue competir com um país que não tem nenhum encargo trabalhista, que não tem os impostos que nós temos aqui no Brasil.
1: Já o senador Paulo Paim, do PT do Rio Grande do Sul, voltou a defender a redução da jornada de trabalho sem corte salarial e o fim da escala 6x1. O parlamentar destacou a PEC de sua autoria, que prevê a redução para 40 horas semanais, com possibilidade de avançar para 36 horas em etapas futuras.
2: Paim afirmou que a medida já é adotada em diversos países e citou experiências internacionais e recomendações da Organização Internacional do Trabalho. O senador também lembrou que a proposta está pronta para votação no plenário do Senado.
7: Lembro também que países como Portugal, Espanha, França, Bélgica, Alemanha, Chile, Equador já adotaram reduções que variam entre 40 e 36 horas. Na União Europeia, a média é de 36 horas semanais, chegando até em alguns países a 31 horas, como é o caso da Holanda.
1: E o presidente do Senado, Davi Alcolumbre, se reuniu nesta segunda-feira com o presidente do Supremo Tribunal Federal, Edson Fachin, para discutir um futuro anteprojeto de lei sobre a remuneração da magistratura. No encontro, também foram debatidos os salários dos servidores públicos e a necessidade de aperfeiçoar o sistema remuneratório no serviço público.
2: Segundo a presidência do Senado, a preocupação é com o aumento de vantagens extras, como gratificações e abonos, que podem comprometer a transparência e o cumprimento do teto constitucional. Os chefes dos dois poderes decidiram ampliar o diálogo com o Executivo e outras instituições para construir uma proposta sobre o tema.
1: Filhos de mulheres vítimas de feminicídio podem passar a ter mais tempo de proteção financeira do Estado. O Senado deve começar a analisar um projeto que aumenta de 18 para 21 anos a idade máxima para o recebimento da pensão especial destinada a órfãos desse tipo de crime.
2: A proposta busca garantir mais segurança e apoio a jovens que perderam as mães em casos de violência contra a mulher. Repórter Alexandre Campos.
8: Pelo projeto, o pagamento da pensão será extinto quando o filho completar 21 anos de idade ou se estudante aos 24 anos. Os valores serão reajustados anualmente pelo índice oficial da inflação. O valor a ser pago continua a ser de um salário mínimo, só que, ao invés de ser dividido pelo conjunto dos órfãos, esse montante será devido a cada um dos filhos com menos de 21 anos. O critério de renda familiar mensal per capita também sofrerá alterações. Passará de um quarto para metade de um salário mínimo. A autora do projeto, a senadora doutora Eudócia, do PSDB de Alagoas, afirmou que, em média, para cada mulher assassinada por razão de gênero, há dois filhos afetados.
9: A realidade desses órfãos é marcada por múltiplas vulnerabilidades, além do trauma psicológico decorrente da perda violenta da mãe, frequentemente presenciada. Muitas dessas crianças enfrentam instabilidade econômica, mudanças abruptas de residência, em alguns casos, a separação entre irmãos.
8: O projeto ainda passa a garantir atendimento multidisciplinar para os beneficiários, com apoio psicológico e social contínuo. O texto também veda, sob qualquer hipótese, que a guarda desses menores seja concedida ao agressor, devendo eles ficarem sob os cuidados da família da mãe.
1: E a senadora Damaris Alves, do Republicanos do Distrito Federal, celebrou a sanção da lei de sua autoria, que amplia as ações do SUS no enfrentamento à automutilação e a prevenção do suicídio entre crianças e adolescentes. Segundo a parlamentar, a nova lei é uma resposta ao crescente número de casos de sofrimento mental entre jovens brasileiros.
2: Damaris Alves também defendeu o fortalecimento da rede pública de saúde mental, com a ampliação do CAPS e o aumento de profissionais especializados para garantir atendimento adequado às crianças, adolescentes e suas famílias.
10: A lei 15.403 chegou para garantir que o Estado faça sua parte, porque o Estado foi lento, porque faltou vaga para um psicólogo ou um psiquiatra. A todos os prefeitos, a todos os governadores, cumpram a lei, abram CAPS, contratem psicólogos, coloquem profissionais de saúde mental nas escolas.
1: Com o avanço das apostas online no Brasil, cresce também a preocupação com o endividamento das famílias e os impactos na saúde mental dos apostadores.
2: Diante desse cenário, o Senado começa a analisar um projeto que restringe a publicidade das bets, especialmente ações de marketing, que podem estimular o jogo compulsivo. Mais detalhes com o repórter Márcio Maturana.
11: Restrição de propaganda de bets em rádio, televisão, uniformes esportivos, eventos culturais, redes sociais, plataformas, formas de streaming e campanhas com influenciadores digitais. Isso é o que prevê um projeto que começou a ser analisado pelo Senado. O texto muda a lei das bets para restringir a publicidade de apostas esportivas e jogos online, com foco na saúde mental, proteção do consumidor e da economia familiar. A proposta tem assinatura de 7 senadores, sendo a primeira Damaris Alves, do Republicanos do Distrito Federal.
10: É um projeto construído a várias mãos. Eu só tenho a honra de ser a primeira signatária, mas foi construído com especialista, com a participação de parlamentares, Câmara e Senado, um corpo técnico extraordinário, e a gente está preocupado realmente com essa questão da saúde mental por causa do vício nos jogos de apostas.
11: A iniciativa é da Frente Parlamentar Mista para a Promoção da Saúde Mental, com senadores e deputados, e por isso, outro projeto muito semelhante foi apresentado também na Câmara. O objetivo é que as duas propostas sejam analisadas em paralelo para facilitar uma eventual aprovação em uma das casas.
2: Com edição de Paula Groba e trabalhos técnicos de João Lira, o Jornal do Senado fica por aqui. Acompanhe agora as notícias da Câmara dos Deputados. Boa noite.
1: Uma boa noite e até amanhã.
12: Jornal Câmara dos Deputados. Presidente anuncia transição de um ano para a redução da jornada de trabalho.
13: Deputados ampliam acesso a novas tecnologias no Sistema Único de Saúde.
12: Câmara autoriza o uso de Fundo de Desenvolvimento Regional por cooperativa.
13: Ministério da Agricultura deverá dar aval para normas que afetam o setor.
12: Boa noite. Os deputados aprovaram proposta que determina a avaliação prévia do Ministério da Agricultura para a emissão de normas ambientais. O repórter Antônio Vital explica o teor da matéria.
14: O plenário da Câmara aprovou o projeto que torna obrigatória a aprovação do Ministério da Agricultura antes da edição de qualquer norma federal que tenha impacto na produção, criação, cultivo, manejo, transporte, processamento ou comercialização de espécie utilizada em atividade produtiva. Isso significa que qualquer norma editada por órgãos ambientais só terá validade se antes for avaliada pelo Ministério responsável pela Agricultura, Pecuária, Pesca, Aquicultura e Florestas. O projeto foi apresentado pelo deputado Pedro Lupion, do Republicanos do Paraná, coordenador da Frente Parlamentar da Agropecuária, e outros 10 deputados de diversos partidos. Uma das justificativas para a aprovação do projeto foi a possibilidade de inclusão da tilápia na lista nacional de espécies exóticas invasoras. A lista é definida pela Comissão Nacional de Biodiversidade, a Conabio, um órgão do Ministério do Meio Ambiente que conta com a participação de representantes do Ministério da Agricultura. No ano passado, a Conabio admitiu em nota oficial que a inclusão da tilápia estava sendo analisada, mas que isso não teria impacto na criação da espécie e serviria apenas como referência para medidas de prevenção. O relator, deputado Pezente, do MDB de Santa Catarina, disse que decisões como essa levam insegurança aos produtores.
15: Nós temos uma insegurança jurídica com normas redigidas por burocratas no ar-condicionado, todo mundo enroladinho numa gravata, que tem tirado o sono de muitas famílias. Um exemplo, por exemplo, é essa tal da lista de espécies exóticas invasoras. Já incluíram nessa lista espécies altamente relevantes para nossa economia. Espécies como a tilápia, espécies também da nossa flora braquiária.
14: A proposta foi criticada pela deputada Érica Cocai, do PT do Distrito Federal. Para ela, priorizar a análise econômica antes da ambiental pode representar risco para a flora e a fauna do país.
16: O que se quer com esse projeto é tirar o poder dos órgãos ambientais, de poder avaliar as políticas acerca da produção agrícola, da produção pecuária, acerca da nossa flora, da nossa fauna. E aqui nós vamos ver que uma espécie animal ou uma espécie vegetal, talvez se chegue à conclusão que ela tem uma capacidade nociva para aquele próprio espaço de flora e de fauna.
14: O projeto que torna obrigatória a aprovação do Ministério da Agricultura antes da edição de qualquer norma que tenha impacto na produção, criação, cultivo ou comercialização de espécie utilizada em atividade produtiva seguiu para análise do Senado. Da Rádio Câmara de Brasília, Antônio Vital.
17: Meio Ambiente.
18: Joaquim Passarinho, do PL do Pará, celebra a aprovação de proposta que altera a classificação de parte da Floresta Nacional do Jamanchi em Novo Progresso. Ele explica que o projeto redefine a área como de uso sustentável, com regras menos rígidas de ocupação e exploração.
12: De acordo com Joaquim Passarinho, a mudança vai contribuir para a regularização de produtores que já vivem e trabalham na região antes da criação da Floresta Nacional. O deputado ressalta que a proposta pode dar segurança às famílias que dependem da produção rural para garantir renda.
18: Já a Marina Silva, da Rede de São Paulo, critica a alteração dos limites da Floresta Nacional do Jamanchim e outros projetos que, em sua visão, favorecem quem descumpre a legislação ambiental. Ela defende o aumento da produção sem a derrubada de novas áreas e com a recuperação de regiões degradadas.
12: Marina Silva ressalta a importância da proteção ambiental para o desenvolvimento da agricultura brasileira. A parlamentar afirma que propostas em discussão na Câmara que enfraquecem a fiscalização prejudicam a imagem do país nos mercados internacionais.
17: Economia.
18: Câmara aprova projeto que autoriza o uso de recursos de fundos de desenvolvimento regional por cooperativas. O repórter Marcelo Lascher conta como vai funcionar.
19: A Câmara dos Deputados aprovou o projeto que permite que cooperativas acessem os recursos de 3 fundos públicos de desenvolvimento regional: o do Nordeste, o do Centro-Oeste e o da Amazônia. Os recursos são voltados para investimentos produtivos, infraestrutura e geração de empregos. A proposta já foi aprovada pelo Senado e altera 2 medidas provisórias e uma lei complementar. Segundo a deputada Marussa Boldrin, do Republicanos de Goiás, relatora do projeto na Comissão de Finanças e Tributação, as cooperativas ajudam a canalizar investimentos diretamente para micro, pequenos e médios produtores. A proposta foi defendida pelo deputado Pedro Lupion, do Republicanos do Paraná, coordenador da Frente Parlamentar da Agropecuária.
20: Que nesse caso, o que nós estamos permitindo e dando a possibilidade do cooperativismo também acessar os fundos constitucionais, que são acessados por todas as atividades econômicas, e o cooperativismo, seja ele qual for, em qual ramo for, não só no cooperativismo agropecuário, mas de saúde, de transporte, de trabalhadores, agricultura familiar, ou até mesmo de crédito, possam acessar também os fundos constitucionais.
19: A proposta foi aprovada de maneira simbólica, sem votos contrários e com apoio do governo, como disse o deputado Bongás, do PT do Rio Grande do Sul.
21: O governo também aprova porque ele estende esses repasses também para as cooperativas, que é muito importante que eles possam também alcançar e que isso esteja explícito na lei.
19: O projeto que permite que cooperativas acessem os recursos dos fundos públicos de desenvolvimento do Nordeste, do Centro-Oeste e da Amazônia seguiu para a sanção presidencial e já pode virar lei. Da Rádio Câmara de Brasília, com informações de Antônio Vital, Marcelo Larcher.
17: Desenvolvimento Regional.
12: Defensor Stélio Denner, do União, celebra a decisão da Agência Reguladora de Energia Elétrica que reduziu o reajuste da conta de luz em Roraima. O parlamentar explica a decisão da Agência Reguladora de Energia Elétrica que reduziu o reajuste da conta de luz.

0: cidades do estado com a situação da cidade de Salvador. A deputada afirma que a capital baiana apresenta resultados preocupantes em qualidade de vida, educação e competitividade.
1: Lidice da Mata cita investimentos do governo da Bahia em Salvador, como a ampliação do metrô, a implantação do VLT, a construção de hospitais e escolas de tempo integral. Ela avalia que essas ações mostram avanços do executivo estadual diante dos problemas que persistem na gestão da capital.
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8: Saúde.
0: A Câmara aprovou um projeto que amplia o acesso a novas tecnologias no SUS. A repórter Júlia Lopes tem mais detalhes.
9: A Comissão de Constituição e Justiça da Câmara dos Deputados aprovou um projeto que cria novos modelos de acordos para aquisição de tecnologias em saúde pelo Sistema Único de Saúde, o SUS. A proposta inclui novos medicamentos, produtos, procedimentos e terapias inovadoras. Os chamados acordos de acesso gerenciado serão firmados por meio de contratos específicos com definição de critérios, metas e prazos para o acompanhamento de resultados. Pelo texto, a incorporação dessas tecnologias será feita com base em monitoramento contínuo pelo governo, permitindo o compartilhamento de riscos clínicos e financeiros entre o poder público e as empresas. A avaliação vai considerar critérios como eficácia do tratamento, resultados clínicos reais dos pacientes, segurança da tecnologia, impacto público e também acompanhamento contínuo dos resultados obtidos. O relator da proposta, deputado Diego Garcia, do União do Paraná, afirmou que a medida pode acelerar o acesso da população a tratamentos de alto custo no SUS.
10: Esse talvez seja o ponto mais importante do projeto. Hoje, muitas famílias enfrentam uma longa espera para conseguir acesso a medicamentos e terapias de alto custo no SUS. Com os acordos de compartilhamento de risco, o governo pode incorporar novas tecnologias de forma mais rápida e responsável, acompanhando os resultados reais do tratamento e dividindo riscos financeiros e clínicos.
9: Na prática, a proposta busca ampliar o acesso a tratamentos inovadores, medicamentos de alto custo e tecnologias mais recentes, além de fortalecer a participação de famílias, especialistas e da sociedade civil no processo de avaliação, especialmente em casos de doenças raras. Agora, o projeto que cria novos modelos de acordos para aquisição de tecnologias em saúde pelo SUS deve seguir para o Senado. Da Rádio Câmara de Brasília, Júlia Lopes.
8: Ciência e tecnologia.
1: Coronel Assis, do PL de Mato Grosso, critica o decreto sobre a fiscalização do ambiente digital, argumentando que medidas sobre a regulação das redes devem ser debatidas pelo Congresso. Segundo ele, há risco à liberdade de expressão e à ampliação do controle sobre conteúdos.
0: Coronel Assis também defende a redução da maioridade penal e afirma que a medida é necessária para enfrentar a impunidade. O deputado sustenta que a proposta representa uma prioridade no debate sobre segurança pública.
1: Comissão aprova incentivos para ampliar a participação das mulheres na iniciação científica.
0: A repórter Mônica Tati explica detalhes do projeto que está em discussão na casa.
11: Projeto aprovado pela Comissão de Educação incentiva

0: A participação feminina nas áreas de ciência, tecnologia, engenharia, matemática, química, física e tecnologia da informação. A proposta prevê a implementação em duas áreas: na educação básica, com programas específicos para gerar o interesse das meninas nas ciências, e na educação superior, com mecanismos que ajudem as mulheres que foram mães ou são cuidadoras a concluir seus estudos na educação superior. Também está prevista a criação de um regime especial de avaliação da produção acadêmica das docentes mães ou que cuidam de parentes diretos com deficiência ou doença grave. A relatora na comissão, a deputada Franciane Baier, do Republicanos do Rio Grande do Sul, acredita que os estímulos podem reduzir as barreiras que fazem com que muitas mulheres desistam de atuar em uma área que ainda é vista como tipicamente masculina.
1: E nós sabemos que a mulher acaba sendo muitas vezes a responsável pelo cuidado com a casa e com a família, e muitas vezes esses prazos legais de conclusão do curso ou até análise do currículo e dos trabalhos apresentados para ingressar em alguma carreira que é científica é prejudicada nesse ponto.
0: A proposta, que traz incentivos para ampliar a atuação das mulheres na área científica, ainda será votada pela Comissão de Constituição e Justiça e pelo Plenário da Câmara antes de virar lei. Da Rádio Câmara de Brasília, Mônica Tati.
2: Justiça. Inácio Arruda, do PCdoB do Ceará, acusa setores da oposição de hipocrisia diante das investigações sobre as irregularidades envolvendo o Banco Master. O parlamentar cobra uma apuração rigorosa e a punição de todos os responsáveis por eventuais desvios de recursos.
3: Na visão de Inácio Arruda, grupos extremistas e conservadores utilizam discursos moralistas para tentar encobrir crimes históricos no sistema financeiro. Na visão dele, o esclarecimento dos fatos fortalece o campo democrático no Brasil.
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2: Presidência. Diminuição da jornada semanal para 40 horas passará por transição de um ano, segundo anunciou o presidente da Câmara em entrevista acompanhada pelo repórter Luiz Gustavo Xavier.
5: O presidente da Câmara, Hugo Mota, anunciou nesta segunda-feira em entrevista coletiva que o relatório final da proposta de emenda à Constituição, que elimina a escala de trabalho 6x1, terá um ano de transição para reduzir a jornada de 44 horas para 40 horas semanais.
6: 60 dias após a promulgação da PEC. E após 12 meses, mais 2 horas. Então a transição se dará dentro de um ano, não mais do que isso. Dá um tempo para que os setores possam se organizar.
5: Mota declarou que a redução da jornada de trabalho é um dos 3 pontos que considera inegociáveis na PEC. Os outros 2 seriam o fim da escala 6x1 e a proibição da redução salarial.
6: Nós partimos do princípio que esses 3 pontos são inegociáveis para a Câmara dos Deputados, são também pontos inegociáveis para o governo, e nós temos ampla convergência nessas 3 situações que trazem para o trabalhador brasileiro, para a trabalhadora brasileira, uma nova realidade depois da aprovação dessa proposta.
5: Segundo o presidente da Câmara, o texto está sendo ajustado para regras de servidores públicos, prestadores de serviços para entes públicos e microempreendedores individuais, os MEIs. Hugo Mota também conversou hoje com o presidente da República, Luiz Inácio Lula da Silva, sobre o reajuste de valor para microempreendedores individuais, os MEIs, e destacou que Lula está sensível à proposta. Da Rádio Câmara de Brasília, Luiz Gustavo Xavier.
2: Trabalho.
3: Ao apoiar a proposta que reduz a jornada de trabalho, Paulo Lemos, do PT, reitera que a bancada do Amapá não apoiou emendas que desidratam o projeto original. O deputado alerta que a população acompanha de perto a posição dos parlamentares sobre o fim da escala 6x1.
2: Na opinião de Paulo Lemos, a redução da jornada semanal é uma demanda da classe trabalhadora que enfrenta rotinas cansativas e transporte público. Segundo ele, pesquisas apontam ampla aprovação popular à medida.
3: Tadeu Venere, do PT do Paraná, convoca os eleitores a pressionar os deputados pela aprovação do fim da escala 6x1. Ele alerta que a comissão especial que analisa a proposta precisa acelerar a votação da matéria original para que o plenário delibere sobre o tema.
2: Tadeu Venere critica a emenda ao texto que prevê compensação a empresas e pode ampliar a jornada para até 52 horas semanais. Ele argumenta que a pressão sobre o Congresso pode garantir mais tempo de descanso e melhor qualidade de vida para os trabalhadores brasileiros.
3: Luiz Carlos Raule, do Podemos do Paraná, questiona os efeitos da redução da jornada de trabalho sobre as micro e pequenas empresas. Ele alerta que mudanças nas regras trabalhistas precisam considerar os impactos sobre os empregadores e a geração de empregos.
2: Luiz Carlos Raule critica o desempenho econômico e social do Brasil nas últimas décadas e afirma que o país enfrenta dificuldades em indicadores como renda, emprego e segurança pública. O parlamentar também faz críticas à condução das políticas econômicas nacionais.
3: Heloísa Helena, da Rede do Rio de Janeiro, faz um apelo para que o Congresso derrube o veto ao projeto que permite o aproveitamento de trabalhadores concursados no setor elétrico após privatizações. Ela sustenta que esses profissionais possuem conhecimento estratégico para o funcionamento do sistema.
2: De acordo com Heloísa Helena, as privatizações no setor já causaram impactos negativos na Companhia Hidrelétrica do São Francisco. Ela pede que o governo libere a base aliada para garantir o direito dos trabalhadores de forma soberana.
3: Termina agora o jornal Câmara dos Deputados, com trabalhos técnicos de Everson Urani e a apresentação de Márcio Aquiles Sardi e Val Monteiro. Boa noite.
2: Você ouve as notícias do Tribunal de Contas da União. 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
1: 22 horas e 7 minutos.
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18: Olá, seja muito bem-vindo, seja muito bem-vinda. Está entrando no ar o seu Moment Love nesta segunda-feira, 25 de maio de 2026. Por aqui é o Kleber Salles, levando até você as melhores canções. Canções de amor, canções suaves, canções clássicas para você curtir com a gente. Vem com a gente, seja bem-vindo. Esse é o nosso momento especial, o seu momento através das ondas do rádio. Moment Love, no ar por aqui. Clássicos, músicas especiais, poesias em forma de canção. 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

0: Roupa Nova, Amaré, de 1996, mais um grande sucesso romântico. Essa música que fez parte do romance de muita gente. Você já teve esse sentimento descrito aí nessa música? Linda demais, hein? Daqui a pouco a gente volta.
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4: Olá, boa noite para você, querido ouvinte. Nós acabamos de acompanhar a reunião da Câmara Municipal de Sacramento e agora vamos nos encaminhar para a oração da noite, acalmando o nosso coração e nos direcionando para a oração.
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final desta segunda-feira, chega a hora de agradecer a Deus por tudo o que vivemos hoje, as coisas boas e também as coisas difíceis. Lembrem, em tudo dai graças a Deus. Reconheça as graças que Deus concede continuamente a você e aos seus e agradeça por elas, mesmo as mais simples. Façamos agora um breve momento para agradecer. Durante a semana, a igreja dedica cada dia a uma devoção especial. A segunda-feira é dedicada às almas do purgatório e ao Espírito Santo. Rezemos. Em nome do Pai, e do Filho, e do Espírito Santo. Amém. Você pode me acompanhar mentalmente. Agora que o clarão da luz se apaga, a vós nós imploramos, Criador. Com vossa paternal misericórdia, guardai-nos sob a luz do vosso amor. Os nossos corações sonhem convosco. No sono possam eles vos sentir. Cantemos novamente a vossa glória ao brilho da manhã que vai surgir. Saúde concedei-nos nessa vida, as nossas energias renovai. Da noite a pavorosa escuridão, com vossa claridade iluminai. Ó Pai, prestai ouvido às nossas preces, ouvi-nos por Jesus nosso Senhor, que reina para sempre em vossa glória, convosco e o Espírito de amor. Não nos esqueçamos jamais de rezar pelas almas dos falecidos. Podemos rezar em nossas orações particulares ou também oferecer missas em sufrágio pela alma de alguém. Olhai por nós, vós, almas do purgatório, para que possamos estar sempre unidos a Deus.

Salvai-nos, Senhor, quando velamos, guardai-nos também quando dormimos. Nossa mente vigie com Cristo, nosso corpo repouse em sua paz. Que o Senhor Todo-Poderoso nos conceda uma noite tranquila e no fim da vida uma morte santa. Em nome do Pai e do Filho e do Espírito Santo. Amém. Uma boa noite e um bom final de segunda-feira para você. Obrigado por rezar comigo.

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7: 22h34.
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9: Agora no Momento Love tem Kellen's Coates, Leona Lins. 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

0: 22h45.
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3: De volta aqui no Moment Love, agora com a tradução da canção Love Never Fails, de Sandy Júnior, dentro do quadro Love in Words. Paulinho Esteves chega com a nossa tradução.
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1: 3,3.
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3: 22:57.
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2: De volta aqui no Moment Love, agora com a tradução da canção Love Never Fails, de Sandy Júnior, dentro do quadro Love in Words. Paulinho Esteves chega com a nossa tradução.
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6: E agora no Moment Love, um clássico dos anos 80, um clássico da MPB, 1987, Fagner, Deslizes, abrindo o nosso último bloco de hoje.

Isabela Taviani com um recado do tempo aqui no nosso Momento Love. As mais românticas você ouve aqui. Chegando agora, Michael Learns to Rock com Fight My Love no nosso Momento Love.

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1: Olha a hora certa, gente. Uma boa noite. Agora 23 horas e 35 minutos.
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0: gente, tá acabando nosso Moment Love, né? Amanhã tem muito mais. Claro que eu espero você ter uma semana no capricho especial, tá? Toda linda. Até amanhã.
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2: Meia-noite, horário de Brasília. Bom dia.
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2: Vamos juntos rezar com a Mãe Aparecida. Uma ótima e abençoada madrugada, meu irmão, minha irmã. A partir de agora, a segunda parte do programa com a Mãe Aparecida, madrugada de um novo dia, com as bênçãos do Senhor Jesus, a proteção e a intercessão de nossa mãezinha querida, a mãe da divina graça, a mãe do belo amor, a Senhora Aparecida. Obrigado a você que nos acolhe na sua casa, a você, meu irmão, que nos acolhe pelas estradas do Brasil, louvando e agradecendo a Deus por mais um dia de trabalho, por mais um dia que o Senhor Pai Misericordioso nos concede. Obrigado a você, meu irmão, que nos acolhe também na sua casa, aí no seu cantinho de oração, louvando e agradecendo ao bom Deus por mais um dia também na sua vida, na vida da sua família. Rezando pelos nossos irmãos enfermos, pelos nossos irmãos em situação de rua, por todos aqueles que precisam de nossas orações. A você, meu irmão, que nos acolhe por uma das nossas emissoras que integram a Rede Aparecida de Rádio, rádios espalhadas por todo o Brasil. Obrigado pelo seu carinho, pela sua companhia. A você, meu irmão, que nos ouve e reza conosco pelo aplicativo Aparecida e também pelo a12.com/rádio Aparecida. Como é bom poder estar novamente juntinho de você aqui na casa da mãe, louvando e agradecendo ao nosso bom Pai por mais este dia, dia de bênçãos e de graças, que é o que desejamos e pedimos ao nosso Pai misericordioso, que ele nos conceda esta graça de vivermos o dia de hoje seguindo a sua palavra, seguindo sempre aquilo que ele nos pediu, amando uns aos outros como ele nos amou. Obrigado a você, meu irmão, obrigado a você, minha irmã, que a partir de agora fica junto conosco em mais uma madrugada, com a produção de Marcos Tiago, com a coordenação de Paula Castro, com a direção do padre Vanderlei Souza, missionário redentorista. Hoje nós estamos vivendo terça-feira da graça de Deus. Hoje, dia 26 de maio 2026. E hoje a Santa Mãe Igreja celebra, faz memória a São Filipe Neri, a quem nós pedimos a intercessão. São Filipe Neri, rogai por todos nós. Meia-noite, 4 minutos, padre Vanderlei chegando com esse momento de reflexão e evangelização, com os ponteiros apontam para o infinito.
5: Ela concebeu do Espírito Santo. Ave Maria, cheia de graça, o Senhor é convosco. Bendita sois vós entre as mulheres, e bendito é o fruto do vosso ventre, Jesus. Santa Maria, Mãe de Deus, rogai por nós, pecadores, agora e na hora da nossa morte. Amém. Rogai por nós, Santa Mãe de Deus, para que sejamos dignos das promessas de Cristo. Oremos, infundi, Senhor, vos rogamos, a vossa graça em nossos corações, para que nós que conhecemos pela anunciação do anjo a encarnação de Jesus Cristo, vosso Filho, cheguemos por sua paixão e morte de cruz a glória da ressurreição. Pelo mesmo Cristo nosso Senhor. Amém.
6: Olá, meu querido irmão, querida irmã. Hoje nós celebramos a memória de São Filipe Neri, um santo que nos traz a alegria de vivermos mergulhados em Deus. Trazemos uma reflexão de Santo Agostinho, bispo do século V, que continua aquela questão sobre a vinda do Espírito Santo de Deus e a nossa identidade. O Senhor que nos conhece em profundidade, ele nos perscruta, olha a nossa interioridade e consagra aquilo que a ele oferecemos. Diz o santo: que eu te conheça, ó conhecedor meu, que eu também te conheça como sou conhecido. Tu, ó força de minha alma, entra dentro dela, ajusta-a a ti para a teres e possuíres sem mancha nem ruga. Esta é a minha esperança e por isso falo. Nesta esperança alegro-me quando sensatamente me alegro. Tudo mais nesta vida tanto menos merece ser chorado quanto mais é chorado, e tanto mais seria de chorar quanto menos é chorado. Eis que amas a verdade, pois quem a faz chega-se à luz. Quero fazê-la no meu coração diante de ti em confissão, com minha pena diante de muitas testemunhas. Seja eu quem for, sou a ti manifesto e declarei com que proveito o fiz. Não o faço por palavras e vozes corporais, mas com palavras da alma e clamor do pensamento. A tudo o teu ouvido escuta. Quando sou mau, confesso a ti nada mais do que não o atribuir a mim. Quando sou bom, confessá-lo a ti nada mais é do que não o atribuir a mim, porque tu, Senhor, abençoas o justo, antes, porém, o justificas quando ímpio. Na verdade, minha confissão ao meu Deus faz-se diante de ti em silêncio, porque cala-se o ruízo, clama o afeto. Tu me julgas, Senhor, porque nenhum dos homens conhece o que há no homem, a não ser o espírito do homem que dele está. Há, contudo, no homem algo que nem o próprio espírito do homem que nele está conhece. Tu, Senhor, conheces tudo, pois nos fizeste. Eu, na verdade, embora diante de ti me despreze e me considere pó e cinza, conheço algo de ti que ignoro de mim. Celebramos hoje a memória de São Filipe Neri. São Filipe Neri viveu entre os anos 1515 e 1595. Ficou conhecido como o apóstolo de Roma ou santo da alegria. Era um sacerdote italiano, fundador da congregação dos oratorianos. Possuía expressivo testemunho de caridade, humor e misticismo. São Filipe transformou a vida religiosa em Roma no século XVI com métodos educativos, música e acolhimento aos pobres, convertendo multidões com um sorriso. São Filipe atuou intensamente na reforma espiritual de Roma do século XVI, focando na educação, música, oração e visitas a hospitais. Situações que quase ninguém quer, o santo assume. Por isso, peçamos ao Senhor que nos inspire pensamentos, palavras e atitudes.
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Padre Zezinho, coincidências, meia-noite, 12 minutos. Obrigado a você que já está participando conosco pelo 3104-1043, é o nosso WhatsApp, para você enviar a sua mensagem de fé, amor, paz, esperança, força e coragem para mais um dia em nossa vida, louvando e agradecendo sempre. E você enviando também as suas intenções, por quem você está rezando nesta madrugada, por quem você vai rezar no Santo Terço Mariano logo mais às 4 da manhã, por aquelas pessoas que pedem nossas orações, envie para a gente as intenções para o Santo Terço Mariano. 3104-1043 é o nosso WhatsApp. E o nosso momento é de oração. Começamos o nosso dia louvando e agradecendo ao nosso bom Deus, pedindo sempre a sua graça. Senhor Jesus, muitas vezes buscamos reconhecimento humano e esquecemos que a verdadeira grandeza nasce da humildade e do serviço. Dai-nos um coração simples e disponível, capaz de acolher os irmãos com amor sincero e misericórdia. Livrai-nos do orgulho, da indiferença e das divisões. Que o vosso Espírito Santo nos ensine a viver a caridade em cada gesto, reconhecendo vossa presença nos pequenos, nos pobres e nos que mais necessitam de acolhimento. Fazei de nós discípulos fiéis que anunciam o Evangelho não apenas com palavras, mas principalmente com testemunhos de bondade, justiça e amor. Amém.

0: seu nome é Jesus Cristo. Padre André Luna, boa noite, bom dia.
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0: Meia-noite, 25 minutos, me leva pro reino que Deus preparou. Padre João Carlos. Com a Mãe Aparecida, Rede Aparecida de Rádio, juntinho de você, na sua casa, no seu trabalho, onde quer que você esteja, viu, meu irmão? Como é bom poder estar juntinho de você, porque é bom estarmos aqui, é bom estar onde a mãe está. Com a Mãe Aparecida, na Rede Aparecida de Rádio, Rádio Aparecida, juntinho de você, louvando e agradecendo. Deixa eu mandar um abraço aqui muito fraterno aos nossos irmãos, o nosso querido amigo Marcílio Ferreira, lá na bela cidade de Araxá, Minas Gerais. Uma ótima madrugada, abençoada por Deus, meu irmão. A você também, meu irmão querido. Deus abençoe sempre a todos nós. Amém, Marcílio. A você, a sua família, a todos aí em Araxá, nossos amigos queridos, seus amigos também, o Marcílio que sempre está aqui na casa da mãe, louvando e agradecendo, trocando olhares com a mãezinha querida, a Senhora Aparecida, né, Marcílio? Nosso parceiraço lá em Araxá, Minas Gerais, na bela Araxá. A Lucimara aqui em Pindamonhangaba rezando conosco também, por ela, pela família, pelo filho Mateus, pela Jaqueline, pela netinha Maia, por todos os nossos irmãos e irmãs. Ela reza também pelo Papa Leão, pelo povo da reabilitação, ação de graças pela cirurgia do irmão também, que correu tudo bem, graças a Deus, né? Nossa querida Lucimar, obrigado, viu, minha irmã? Sempre na sintonia rezando conosco. O Miguel e o Ayrton lá em São José do Rio Preto, rezando conosco também, louvando e agradecendo. E a nossa irmã Nilva Araújo, a Nilva rezando hoje, pedindo oração pro netinho dela, para que ele possa ter a graça do batismo, que meu filho e minha nora possam se casar e procurar seguir o Senhor Jesus. Amém. Nossa música agora me lembrou da minha juventude, quando participava do grupo de jovens, o JUSC, Juventude Unida a Serviço de Cristo. Ei, coisa boa, hein, Nilva? Tempo bom, né, minha irmã? Graças a Deus, né? Tem música que faz a gente voltar mesmo ao tempo, não é verdade? Voltar no tempo e reviver momentos na memória que sempre nos marcam e deixam a nossa vida marcada pela história que a gente já viveu e que a gente, por incrível que pareça, volta a viver novamente, né, Nilva? Que é o que acontece quando a gente escuta essas canções lindas, abençoadas, que a gente toca aqui na Rede Aparecida de Rádio, no Com a Mãe Aparecida. E ela coloca aqui: estou aqui, amo a palavra de Deus, essa música faz meu coração bater mais forte. Amém, Nilva. Obrigado, viu? Pelo carinho de sempre, minha irmã. Continue aí, firme e forte, vamos rezar para esses dois aí, né? Com toda certeza, rezando sempre por eles e pelo netinho também, com a graça de Deus. Ei, coisa boa. Agora 12:28.
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0: 00:32.
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0: Com a Mãe Aparecida, Rede Aparecida de Rádio, juntinho de você, que está aí rezando com a gente, louvando e agradecendo ao bom Deus. Olha, às 4 da manhã, nós rezamos o Santo Terço Mariano. E você, meu irmão, rezando por você, pela sua família, pelos seus amigos, parentes, vizinhos, aquelas pessoas que sempre estão a nos pedir orações, não é verdade? É, muita gente pedindo oração pelos nossos irmãos enfermos, pelos nossos irmãos em tratamentos, sempre, sempre, sempre orando, rezando por eles e por nós também, para que nós tenhamos força, não é verdade? Sempre para rezar e agradecer ao nosso bom Deus. E a você, meu irmão, que está aí hoje preocupado, a você, meu irmão, minha irmã, que está aí pensando, né, numa situação difícil que vai ter que lidar no dia de hoje e colocando tudo nos braços da Mãe Aparecida. Entregue a ela. Mãe, tá aqui, ó. Esse é o meu problema. Me ajude, me ampare, me guie, me mostre o caminho que eu devo seguir. A mãe sempre intercede por cada filho seu, por cada situação que a gente esteja vivendo. Por mais difícil que seja, nós precisamos sempre confiar na misericórdia de Deus, do nosso Salvador e Redentor, o Senhor Jesus, e na nossa Mãe Santíssima, Ele que nos deu a Virgem Maria como mãe. Devemos confiar sempre nela, na sua intercessão, ela que está sempre cuidando de cada um de nós. 00:34.
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0: Pablo Soares chegando.
13: Salmo 97. O Senhor fez conhecer o seu poder salvador perante as nações. Cantai ao Senhor Deus um canto novo, porque ele fez prodígios. Sua mão e o seu braço forte e santo alcançaram-lhe a vitória.
14: O Senhor fez conhecer seu poder salvador perante as nações.
13: O Senhor fez conhecer a salvação e as nações sua justiça. Recordou o seu amor sempre fiel pela casa de Israel.
14: O Senhor fez conhecer seu poder salvador perante as nações.
13: Os confins do universo contemplaram a salvação do nosso Deus. Aclamai o Senhor Deus, ó terra inteira, alegrai-vos e exultai. O Senhor fez conhecer seu poder salvador perante as nações.
14: O Senhor fez conhecer seu poder salvador perante as nações.
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0: Deus. Ei, viúva, agora você matou saudade de vez, hein? Estou pensando em Deus. Padre João Carlos, música do Padre Zezinho. Meia-noite, 38 minutos, com a Mãe Aparecida, Rede Aparecida de Rádio. 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
2: Nesta terça-feira, quero louvar e agradecer a Deus por você que reza comigo esta oração de hoje. De maneira especial, lembro nesta oração os aniversariantes de hoje: a Gabriele, que trabalha no Liceu de Campinas, a Paula, de Piracicaba, o Vanderlei, de Sorocaba, o Atílio, de Piracicaba, e o Renato, aqui de Campinas. Iniciemos esta oração invocando a Santíssima Trindade. Em nome do Pai, do Filho e do Espírito Santo. Amém. Senhor nosso Deus, nosso Pai, nós cremos em vós, nós esperamos em vós, nós vos amamos, nós vos agradecemos este dia e vos damos graças porque estamos com vida. Oferecemos este dia ao Senhor com todas as nossas alegrias e sofrimentos, com todos os nossos trabalhos e divertimentos. Guardai-nos do pecado e fazei de nós instrumentos de vossa paz e do vosso amor. Ajudai-nos a observar vossos santos mandamentos. Amém. Terça-feira, dia 26 de maio. O trecho do Evangelho de hoje é escrito por Marcos, capítulo 10, versículos de 28 a 31. Anúncio do Evangelho de Jesus Cristo segundo Marcos. Naquele tempo começou Pedro a dizer a Jesus: eis que nós deixamos tudo e te seguimos. Respondeu Jesus: em verdade vos digo, quem tiver deixado casa, irmãos, irmãs, mãe, pai, filhos, campos, por causa de mim e do Evangelho, receberá 100 vezes mais agora, durante esta vida, casa, irmãos, irmãs, mães, filhos e campos, com perseguições, e no mundo futuro a vida eterna. Muitos que agora são os primeiros serão os últimos, e muitos que agora são os últimos serão os primeiros. Palavra da salvação. Quem segue Jesus deve ser, acima de tudo, humilde, simples, despojado. Os evangelhos nos apresentam diversas situações em que Jesus pede que os discípulos deixem tudo para segui-lo. Seu próprio nascimento numa gruta de Belém, rodeado apenas pelos pais e por alguns animais, é sinal do total abandono e confiança no projeto do Pai, que pede o mesmo a todos, a mim e a você, a todos os que querem segui-lo. Outro sinal é a obediência, aceitando ser o último em tudo. Aquele que está disposto a seguir Jesus não pode ambicionar riqueza, poder, dinheiro, eu mando. Não pode almejar um alto posto, um cargo de liderança, um status, ou seja, tudo isso para obter privilégio. Deve se colocar como o último, aquele que está disposto a ajudar, lavando os pés dos discípulos, baixando a cabeça diante das acusações, renunciando a qualquer regalia ou privilégio. Essas mesmas características são pedidas a nós hoje, especialmente aos que lideram a Igreja em todos os âmbitos. Por isso, o Vaticano II exorta todos os bispos, todos os sacerdotes e toda a Igreja a seguir o modelo de Jesus Cristo: humilde, simples, obediente, dedicado ao reino de Deus, dedicado ao outro. São Miguel é considerado o guardião celeste, o príncipe e guerreiro que defende o trono celestial. O nome Miguel significa semelhança de Deus. Ele é também o defensor e protetor do povo de Deus e padroeiro da Igreja Católica. São Miguel Arcanjo é o chefe supremo do exército celestial, dos anjos que são fiéis a Deus. Ele é conhecido também como o arcanjo da justiça e arcanjo do arrependimento. São Miguel, o arcanjo, é o grande combatente e vencedor das forças do mal. Rezemos a São Miguel, arcanjo, pedindo a proteção para você e para toda a sua família. Ó glorioso São Miguel, arcanjo, o primeiro entre os anjos de Deus, guarda e protetor da Igreja Católica, lembrando de que nosso Senhor vos confiou a missão de velar pelo seu povo em marcha para a vida eterna, mas rodeado de tantos perigos e ciladas do dragão infernal, eis-me prostrado a vossos pés para implorar confiantemente o vosso auxílio, pois não há necessidade alguma em que não possais valer. Sabeis a angústia por que passa a minha alma no dia de hoje. Ide junto a Maria, nossa mãe, muito amada. Ide a Jesus e dizei-lhe uma palavra em meu favor, pois sei que eles nada vos podem recusar. Intercedei pela salvação da minha alma e também agora por aquilo que tanto me preocupa. E se o que peço não é para a glória de Deus e bem da minha alma, obtende-me paciência e que eu me conforme com a vontade divina, pois sabeis o que é mais do agrado de nosso Senhor e Pai. Em nome de Jesus, Maria e José, atendei-me. Amém. Deus, na sua bondade infinita, criou o ser humano e deu aos que creem em seu Filho ressuscitado a esperança da ressurreição. Dê também a você hoje toda a consolação e bênção. O Senhor esteja convosco, Ele está no meio de nós. Pela intercessão de São Miguel, São Rafael e São Gabriel, desça sobre você, sobre a sua família, sobre as suas intenções, a bênção do Deus Todo-Poderoso. Pai, Filho e Espírito Santo. Amém. O abraço de hoje vai para o Rafael Fava, para a Ana Maria de Juiz de Fora, um abraço para a Marilda de Itanhaém, e um abraço para a Dona Rita e para o seu Orlando, lá de Osasco, pais da Andréia, aqui de Campinas. Sou o padre Edmilson Moraes, salesiano de Dom Bosco, e moro em Campinas, no estado de São Paulo, no Colégio Liceu Salesiano Nossa Senhora Auxiliadora. Que Deus e Nossa Senhora, sua mãe e nossa, continue caminhando com você hoje. Abraço e até mais.
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0: Deus imenso. Com a Mãe Aparecida, Rede Aparecida de Rádio, Música, Fé e Missão. Vamos juntos até às 5 da manhã, na alegria, no amor, na paz, na esperança, sempre com a proteção e as bênçãos de nossa mãezinha querida.
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2: Um abraço de saudação e de bênção para todos vocês reunidos aqui pela Rede Aparecida de Rádio para o nosso encontro catequético sobre o batismo e sobre nossa função régia de regir as coisas que Deus plantou no mundo para que elas vivam e possam construir a fraternidade. Nós estamos vendo o número 36B da Lumen Gentium, que fala sobre o munus regio de todo cristão. Estamos então continuando nessa reflexão. Documento Lumen Gentium, número 36B, diz: na realização, no desempenho pleno desse dever, de como cristãos penetremos, profundemos pelo estudo, meditação e oração, o conhecimento da fé em Jesus Cristo, e possamos praticar como seguidor de Jesus a sua palavra, e assim sendo testemunhas de Jesus Cristo nos dias de hoje, os cristãos dão a razão da sua fé. A nossa fé concretiza nas nossas ações em quem nós confiamos. Assim o cristão penetra e busca compreender a finalidade das coisas criadas por Deus, segundo o e busca compreender a finalidade das coisas criadas por Deus.

0: as coisas no mundo para que o mundo seja melhor. E assim também os cristãos constituam sinais de Jesus Cristo, de sua ação transformadora. Por isso e para isso, os leigos, os batizados, ocupam o lugar mais importante de transformação. O leigo está no meio do mundo, né? Está no dia a dia, junto à sociedade. E assim então, o cristão, ocupando o lugar mais importante de transformação, ele age mudando, sendo sinal de Cristo. E assim, o cristão se torna o anúncio ali da boa nova de Jesus Cristo, do Evangelho, pois estão os cristãos leigos no seio da sociedade, no burbúrio do mundo, muitas vezes sem o sentido de justiça, de honestidade, no mundo egoísta. E o cristão tem que ser sinal do jeito de ser de Jesus, para que todos tenham vida em abundância. Essa é a sua missão, meu querido irmão, minha querida irmã. Por conseguinte, continua o documento Lumen Gentium 36b, por conseguinte, com a sua competência, de cada cristão, de cada leigo cristão, com a novidade de Jesus, pela sua misericórdia, justiça, partilha, pelo seu testemunho de amor, nas matérias profanas, seculares, do dia a dia, e sua situação interiormente elevada pela graça de Cristo, os leigos envolvidos em Jesus, os batizados, vivendo no mundo e na sociedade, vivendo em tarefas seculares do dia a dia, e profissionais, os leigos cristãos contribuem eficazmente, de verdade, com a concepção cristã de justiça, de direitos humanos e também de respeito a toda a sociedade e a toda a ecologia, para que os bens criados sejam valorizados pelo trabalho humano, pela técnica e pela cultura, para a utilidade, o bem de todas as pessoas, se elas sejam melhores, e assim os bens sejam melhor distribuídos entre eles e contribuam ao seu modo para o progresso de todos na liberdade humana e cristã, em harmonia com o destino que lhes deu o Criador e segundo a iluminação do Verbo de Jesus Cristo. Deste modo, por meio dos membros da Igreja, Cristo iluminará cada vez mais a humanidade inteira com a sua luz salvadora. Com essa reflexão da Lumen Gentium, nós vemos a preocupação que nós devemos ter em conhecer melhor a palavra de Deus. Qual que é o destino que Deus tem para a humanidade? O destino da criação. E com o pecado entrou essa transformação para o mal. Aí veio Jesus dizer: o caminho é esse, eu sou o caminho, a verdade e a vida. E depois que Jesus foi para a casa do Pai, na ascensão, ele deixou o Espírito Santo para fortalecer a sua comunidade, para ser o sinal continuador do seu jeito de ser. Essa é a sua missão. Você está preocupado mesmo em conhecer melhor a palavra de Deus e a vontade de Deus? Você, como cristão, se esforça em aprofundar a sua fé, em vivê-la intensamente? E o documento continua, né? Com suas atitudes cristãs, os cristãos regem, orientam, governam de tal modo os bens, segundo o critério de Jesus, levam tudo para o bem e para a realização e a felicidade de todos. Eita compromisso nosso, não? O mundo precisa da gente. Jesus conta conosco. Vamos aprofundar a nossa fé, conhecer melhor a palavra de Deus, viver preocupado com o bem de todos. Vamos continuar refletindo sobre isso. Até o próximo encontro. Um abraço. Tchau.
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8: 1:01, bom dia.
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8: Onde quer que você esteja rezando com a gente em mais uma madrugada com a Mãe Aparecida, abraçando os nossos irmãos que rezam conosco, louvando e agradecendo o César, rezando por ele, pedindo orações também por ele, pedindo por ele, pela família dele. E na vida dele também. O Rogério lá em Jales, interior de São Paulo, nos ouvindo pela Rádio Assunção FM, louvando e agradecendo a Deus por tudo, pelo trabalho, pelo escritório dele, também por todos aqueles que precisam. Louvando e agradecendo a Deus, o nosso irmão querido Rubinho e a família em São José do Rio Preto, Rádio Interativa FM, um abraço a todos os nossos irmãos que rezam conosco, louvando e agradecendo. Obrigado, viu? Ao nosso Rubinho e família, sempre lá em oração com a gente. Quem também reza conosco, a Nadir Galega, pedindo por ela, pela família, louvando e agradecendo a Deus. A Elaine em São Paulo, rezando por ela, pelos familiares, pelos amigos, por todos aqueles que estejam em sintonia.
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8: Ítalo Vilar, Sou de Cristo, 1:03. Bom dia.

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0: Ministério de Música Shalom, Divina Intercessora. 1:11, com a Mãe Aparecida, Rede Aparecida de Rádio, Música, Fé e Missão. Vamos juntos até às 5 da manhã.
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0: Gabi Pedroso chegando com a nossa crônica especial para o dia de hoje.
2: Espera. Esperarei que cresça a árvore e me dê sombra, mas abonarei a espera com minhas folhas secas. Esperarei que brote o manancial e me dê água, mas limparei meu leito de memórias enlameadas. Esperarei que surja a aurora e me ilumine, mas sacudirei minha noite de prostrações e sudários. Esperarei que chegue o que não sei e me surpreenda, mas esvaziarei minha casa de tudo que é esclerosado. E ao abonar a árvore, limpar o leito, sacudir a noite e esvaziar a casa, a terra e o lamento se abrirão à esperança. Benjamin González Vuelta, Salmos para sentir e saborear as coisas internamente.

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1: Padre Reginaldo chegando com a sua mensagem para hoje.
2: Um dia Jesus perguntou aos discípulos, diante de seus questionamentos, quem deles queria ir embora. Pedro toma a palavra e diz, assumindo-se como voz da igreja nascente: a quem iremos, Senhor? Só tu tens palavras de vida eterna. E essa resposta precisa ser assumida por nós quando percebemos que estamos questionando demais, se é que queremos ser cristãos de fato. Coragem! O amor de Deus nos leva sempre além do que achamos ser possível em nossa vã inteligência. Leva-nos a entender que o Deus no qual cremos é o Deus do impossível, é o Deus dos milagres, da providência, da prosperidade. Sim, mas é antes e acima de tudo o Deus de amor, que tomou a iniciativa de nos amar por primeiro e que é digno de ser amado também. Ele é Deus Pai, que diz sim e não, e nós somos o seu povo. E se somos, devemos ter o desejo de confiar e cumprir a sua vontade. Afinal, um povo de Deus que se preze tem de ouvir a voz de seu Deus e obedecer para ser considerado um povo bom e cristão, não é? Que o corpo de Cristo celebrado a cada Eucaristia em nossas comunidades nos fortaleça na unidade e na obediência à vontade de Deus.

0: Com a Manhã Aparecida, Rede Aparecida de rádio, logo mais às 4 da manhã, nós rezamos o Santo Terço, rezando por você, meu irmão, por você, minha irmã, rezando pelos nossos irmãos e irmãs que estejam nesse momento precisando de orações, rezando, louvando e agradecendo por tudo que temos, por tudo que somos. 3104-1043 é o nosso WhatsApp para você enviar a sua mensagem de fé e esperança e também as suas intenções, por quem você está rezando, por quem você vai rezar e quem está precisando de nossas orações. Rezemos uns pelos outros. 1:23.
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0: Irmãs da copiosa redenção, volta pro meu coração. 1:27, bom dia com a Mãe Aparecida.
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0: 1:30, bom dia.
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0: Com a Mãe Aparecida, Rede Aparecida de Rádio, juntinho de você, aí na sua casa, no seu trabalho, os irmãos que estão pelas estradas do Brasil, louvando e agradecendo a Deus junto conosco em mais uma madrugada, logo mais às 4 da manhã, o Santo Terço. Reze conosco, reze por você, pela sua família, por todos aqueles que precisam de nossas orações. 1:30, deixa eu mandar um abraço aqui para um povo querido que está também participando com a gente pelo nosso WhatsApp. Lá em Patos de Minas, o nosso querido Renato Rodrigues, rezando por ele, pela família, pela Maria Clara, a Maria Eduarda e a Luna, que são as filhas, e a dona Ana Paula, que é quem manda em todo mundo lá, né, o Renato? Dona Ana Paula, obrigado, viu, pelo carinho da senhora, todos os dias rezando conosco, pela sua família, ao lado aí do nosso querido Renato, rezando pelas meninas, a Maria Clara, a charada minha Maria Eduarda e a Luna também rezando conosco, louvando e agradecendo. Família que reza unida, permanece unida, né? Renatão, dona Ana Paula, um beijo no coração de vocês todos aí. Rezando conosco também, louvando e agradecendo o nosso irmão Bosco, lá de Aracaju. Estou ouvindo com a Mãe Aparecida. Ô Bosco, Deus te abençoe, meu irmão. Que a Mãe Aparecida lhe cubra com seu manto sagrado, viu? Obrigado pela sua audiência, pela companhia. Reze conosco logo mais, viu? Rezando e agradecendo sempre o nosso irmão Bosco, lá em Aracaju, nos ouvindo pela Rádio Cultura FM, nossa parceira. E de Americana, isso mesmo, interior de São Paulo, rezando conosco, louvando e agradecendo a Creuza, a dona Creuza, rezando pelos filhos Marcelo, Andréia e Tiago, por todos os netos e por ela também, pela vida e saúde dela e de todos da família. Obrigado, viu, Cleusa? Aí em Araraquara, São Paulo, louvando e agradecendo. Ela é de Americana, mas está lá conosco em Araraquara. O Paulo Sérgio e dona Aparecida lá em Aracaju, Paulo Sérgio trabalhando de plantão, rezando conosco, louvando e agradecendo a Deus por tudo, tá lá cobrindo, né? Mais um dia de plantão na portaria lá do condomínio e rezando por todos os colegas de trabalho também. A Sueli Maria em Paraisópolis rezando conosco, louvando e agradecendo por ela, pela vida e saúde dela, dos filhos, do esposo, dos sobrinhos, de toda a família.
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0: aberto. 1:36. Bom dia.
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0: Elô Silvério chegando para participar mais uma vez conosco, trazendo esse momento com a mãe.
2: Estamos começando o Momento com Maria de hoje e vamos juntos refletir o tema Maria na vida dos santos. Maria, mãe de Jesus e mãe da Igreja, ocupa um lugar central na vida dos santos ao longo da história. Eles a reconheceram como modelo perfeito de fé, humildade e entrega total a Deus. Em cada santidade alcançada, há sempre um reflexo do sim de Maria na Anunciação, que inspira a confiança absoluta na vontade divina. Santos como São Francisco de Assis, São Domingos e São João Paulo II cultivaram profunda devoção mariana, encontrando nela um caminho seguro para Cristo. Maria não substitui Jesus, mas conduz sempre a ele com ternura materna. Sua presença fortalece a oração, sustenta nas provações e orienta na santidade. Os santos viam nela uma intercessora poderosa e uma mestra espiritual. Assim, a vida dos santos revela que amar Maria é aprender a amar mais perfeitamente o próprio Cristo.
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2: Irmão, irmã, estudando catequese, a gente conclui no livro e no estudo da cristologia que Jesus, de fato, fazia milagres. Era obra de Deus, era realização de Cristo, eram sinais para o homem, era superação da ordem normal da criação, era antecipação do futuro e da humanidade, e dava um sentido para o Cristo neste mundo. Ele veio não para substituir o trabalho e o esforço das pessoas, para complementar. Se a igreja não consegue, aí sim a oração e o milagre pode ajudar. Então, não quer dizer que enigmas estranhos, não é por aí. O mistério está na serenidade com o qual às vezes um santo atua. Nem teatro ele faz. Quando você menos espera, ele conseguiu com sua prece um milagre e ficou quietinho. Não ficou contando por aí. Então, aqueles que gostam de mostrar na televisão, meu Deus, o irmão foi curado, aplaude, aplaude. Duvide dessa gente. Ele não tem boa intenção. Jesus mostra o amor. E se não for por amor, então não é milagre. E se for teatro, pior ainda. Cuidado com os que fazem milagres no palco. E, às vezes, nas igrejas, cuidado, cuidado, cuidado. Se não tiver caridade, se não for sereno, não engula. Cantem comigo.

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0: Adoração e Vida, Ministério Adoração e Vida, 1:52. Bom dia com a Mãe Aparecida.
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2: Cerimônia nupcial do rei. Salmo 45, 44. Ao maestro do coro, na melodia Os Lírios dos Filhos de Coré, poema Cântico de Amor. Brota do meu coração um belo poema dedicado ao rei. Minha língua é como a pena de um habilidoso escritor. Tu és o mais belo entre os filhos dos homens, e a graça espalhou-se em teus lábios. Por isso, Deus abençoou-te para sempre. Cinge a tua espada sobre a coxa, ó poderoso, com a tua majestade e o teu esplendor. Com teu esplendor, adianta-te e sobe à carruagem em defesa da verdade, da mansidão e da justiça. A tua mão direita ensine-te prodígios. As tuas flechas agudas, enquanto os povos caírem a teus pés, acertarão o coração dos inimigos do rei. Teu trono, ó Deus, é pelos acertarão o coração dos inimigos do rei. Teu trono.

Aloes e cássia são os perfumes de tuas vestes. Desde os palácios de marfim, os instrumentos de corda te alegram. Filhas e reis estão entre as tuas preferidas. À tua direita está a rainha mãe, ornada com ouro de Ofir. Ouve, filha, vê, inclina o ouvido. Esquece o teu povo e a casa de teu pai. E o rei se apaixonará com a tua beleza, pois ele é teu senhor. Prostra-te diante dele. A filha de Tiro vem com presentes. Os ricos do povo procurarão o favor do teu rosto. A filha do rei está esplendorosa lá dentro, toda revestida de bordados de ouro. Com vestidos recamados, será trazida ao rei. As virgens depois dela, suas damas de honra, serão apresentadas a ti. Serão trazidas com alegria e júbilo e introduzidas no palácio real. Na linhagem de teus pais te sucederão teus filhos. Deles farás príncipes sobre toda a terra. Eu comemorarei o teu nome de geração em geração. Por isso, os povos te louvarão eternamente, para todo sempre.

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4: 2:01, bom dia.
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4: Com a Mãe Aparecida, onde quer que você esteja, rezando com a gente, louvando e agradecendo por tudo na sua vida, na vida da sua família. Horário de Brasília, 2:02. Obrigado a você que nos faz companhia.
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0: Vera Lúcia. 2:06. Quem está chegando novamente para participar conosco é o Padre Vanderlei Souza, trazendo esse nosso momento de oração.
1: Olá, meu querido irmão, querida irmã, você que nos acompanha nesse programa com a Mãe Aparecida, sou o Padre Vanderlei, missionário redentorista. Vamos colocar-nos na presença de Deus, rezar, pedir, agradecer e louvar. Estamos aqui nesta semana de preparação para a festa do nascimento da comunidade missionária, a igreja convocada a anunciar os valores do Evangelho em todos os cenários da história. Celebrando a graça de Pentecostes, somos convidados a abrir o coração à ação do Espírito Santo, que desce sobre os apóstolos reunidos com Maria e outras mulheres, para renovar, fortalecer e conduzir todos os fiéis no caminho da verdade e do amor. E assim como os apóstolos e Maria e as outras mulheres, reunidos, recebamos o dom do Espírito Santo e sejamos transformados em testemunhas corajosas do Evangelho. Vamos rezar pela unidade em todos os setores da nossa comunidade de fé, pela igreja, pela nossa comunidade local, pela igreja em todo o mundo. Vamos rezar pela unidade dos corações da humanidade, que haja mais paz, amor, harmonia, que ao buscar os seus lugares de bem-estar, o ser humano não queira atrapalhar, machucar e matar. Vinde, ó Espírito Santo, enchei os nossos corações com a força do vosso amor e acendei em nós o fogo da vossa graça. Ó Espírito Divino, fonte de vida e santidade, derramai sobre nós vossos dons preciosos, a sabedoria que nos conduz, o entendimento que nos ilumina, o conselho que nos orienta, a fortaleza que nos sustenta, a ciência que nos aproxima de Deus, a piedade que nos torna filhos confiantes e o santo temor que nos mantém firmes no vosso caminho. Renovai, Espírito de amor, as nossas vidas, curai nossas fraquezas, transformai nossos corações endurecidos em corações de carne, como o Senhor nos diz, e fazei de nós instrumentos de paz, que nossas mãos se estendam para semear a paz e jamais para pegar em armas que provocam guerra e morte. Espírito de amor, dai-nos a unidade, a capacidade de amar-nos na diversidade de cenários de vida que temos e somos. Descei sobre a vossa igreja reunida nesses dias em oração, fortalecendo as nossas comunidades e tornando-as missionárias corajosas do Evangelho. Permanecei conosco ao longo desta semana e a todos os dias de nossa vida, iluminando nossos passos, nossas decisões, nossa mente, nosso coração, para que proclamemos palavras de verdade com amor, de verdade com justiça, de verdade com equilíbrio, de verdade semeando a paz. E guiados por vossa presença e vossa unção, Espírito Santo, fogo abrasador, possamos viver como verdadeiros discípulos e discípulas de Jesus Cristo. Doce hóspede de nossa alma, desde o batismo, não vos canseis de nos inspirar pensamentos, palavras e sentimentos bons. Por isso, nós abrimos o nosso coração a ti e pedimos: não nos deixeis caminhar sozinhos, conduzindo-nos sempre no caminho que é Jesus, para cumprirmos a vontade do Pai, na comunhão com todos os irmãos e irmãs. Espírito Santo de Deus, sopre o teu vento purificador, manda o teu fogo abrasador e que jorre de nosso interior a água pura da palavra de Jesus. Amém.
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0: 2:13, madrugada de terça-feira, com a mãe Aparecida, Rede Aparecida de Rádio, juntinho de você, pelas nossas rádios parceiras, rádios que integram a Rede Aparecida de Rádio, aplicativo Aparecida, portal a12.com/rádio Aparecida, com a mãe Aparecida e você, juntinho de nós.
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0: Padre José Allen chegando com a sua mensagem para o dia de hoje.
2: Caríssimos todos, a paz esteja com todos nós, unidos em nome de Cristo, fazendo de maneira sincera, humilde, a vontade do Pai, conduzidos pelo Espírito Santo. Cada momento da nossa vida é uma construção da nossa eternidade. Esperamos viver a plenitude da vida eterna no céu, no paraíso, ou seja, junto com Deus. Para isso, nós temos que aprender cada dia a arte de crer e amar. À medida que eu creio, eu amo. À medida que eu amo de verdade, no sentido verdadeiro, que é o amor, eu estou vivendo a fé. No entanto, vamos lembrar que depois, quando a gente morrer, o que vai restar da nossa vida na eternidade? Aquilo que nós plantamos, vamos colher. Vamos colher a salvação ou a perdição? A salvação, se nós amamos. Se nós não amamos a Deus e o próximo, nós vamos colher o fruto disso. Por isso, olhemos para Maria. Nunca vamos desistir, nunca vamos desanimar, apesar das nossas lutas, dificuldades, sobretudo nos tempos que nós estamos vivendo. Vivemos um tempo de terremoto espiritual, onde tantas pessoas estão perdendo a fé, trocando a fé por ideologias, mentalidades, sentimentalismos, interpretações pessoais, negando a verdade revelada por Deus e colocando a sua maneira de interpretar como se fosse a verdade. Para muitos, a verdade virou mentira, e para muitos, a mentira como se fosse verdade. Pensemos nisso, não vamos desistir, e confiemos a Maria, que continua nos acompanhando e tantas vezes se manifestou ao longo da história da igreja, em tantos lugares e tantos modos, como uma mãe que não deixa de manifestar seu amor aos seus filhos e os educa no caminho com as atitudes corretas. Seja cada dia da nossa vida uma oportunidade de nos convertermos para crer e amar como Jesus ensinou.
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0: 2:20, madrugada de terça. Bom dia a você, meu irmão, minha irmã, irmãos em Cristo que rezam, cantam e louvam conosco durante toda a madrugada. Cleiton Saraiva, a coragem de Maria, com a mãe Aparecida. Obrigado a você que nos acolhe, a você que está aí no seu trabalho, na estrada, na sua casa, rezando com a gente.
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3: A lei escrita no espírito e no coração. Em Jeremias 31:33, lê-se: Eis que virá o tempo, diz o Senhor, em que farei uma nova aliança com Israel e com Judá. E a aliança que estabelecerei naqueles dias será o seguinte: eu coloco a minha lei no seu íntimo e escrevo-a nos seus corações. A carta de São Paulo aos Hebreus, que em primeiro lugar exalta o sacerdócio de Cristo, acima do sacerdócio hebreu, declara: com a mudança do sacerdócio começa necessariamente uma mudança de lei. Hebreus 7:12. Depois de louvar o sumo sacerdote, Jesus Cristo, a quem o Pai jurou: Tu és sacerdote eternamente, Hebreus 7:21, diz São Paulo que no novo sacerdote e na nova lei cumprirá-se a profecia de Jeremias, Hebreus 7:8 subsequentes. Agora, no Novo Testamento, Deus verdadeiramente escreve em nossos corações a nova lei, que é a vida nossa em Cristo. Assimilação sacramental e imitação de Cristo. Jesus, o novo sumo sacerdote, celebra conosco a tua aliança nos sacramentos, principalmente na Eucaristia, para o qual convergem todos os outros sinais da graça. Nos sacramentos, o principal não são exigências da lei, eles são, mais do que outra coisa, presentes do inefável amor de nosso Senhor Jesus Cristo. Ali, nos sacramentos, deparamos o Cristo pessoalmente em toda a eficácia e pujança da sua morte de cruz e de sua ressurreição. Com os caracteres e letras de fogo do Divino Espírito Santo, Jesus, pelos sacramentos, escreve em nossos corações os grandes feitos da redenção, para serem em nós o código da nova lei. Assim nos incorpora como membros ao povo sacerdotal de Deus. Sobrecarregados de tão sublimes presentes e levados a crer inabalavelmente pelo amor que Deus nos tem, já não nos achamos mais sob o regime externo da lei, mas sim sob o suave poder da graça. Romanos 6:14. Inconcebível glória é a do homem a quem Jesus chama pelo nome e lhe diz: vem e segue-me. Haverá maior felicidade do que a de ser discípulos de Jesus e, em sua escola e companhia, aprender a lei do amor e praticá-la? A imitação de Cristo não exige o arremedo dos seus atos externos, por vezes imitáveis, nem nos impõe que atinjamos as alturas vertiginosas das suas intenções sublimes. Não, Jesus nos constitui seus discípulos, sim, em nos fazendo participantes da sua vida e nos tornando semelhantes a si.
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4: 2:31, bom dia. 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
4: Com a Mãe Aparecida, juntinho de você, onde quer que estejas, rezando com a gente, louvando e agradecendo pelo aplicativo Aparecida, pelo a12.com/rádio e também por uma das nossas emissoras que integram a Rede Aparecida de Rádio.
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0: Dos uma casa iluminada por Jesus. 2:35 agora. 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

0: Padre Delair Cuerva, mãe rainha. 20 minutinhos faltando para as 3 da madrugada. Às 4, o Santo Terço Mariano. E você, meu irmão, minha irmã, rezando conosco, rezando por você, pela sua família, por todos que precisam.
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0: José Antônio chegando.
2: Quando envelheceres, estenderás as mãos e será outro que amará e te levará para onde não queres. João 21:18b. A perseguição aos cristãos tem acontecido nos mais diferentes países. Claro, perseguição acentuada em países onde a violência religiosa é praticada por extremistas. Não há como esquecer, por exemplo, daqueles cristãos vestidos em seus macacões laranja, sendo degolados à beira-mar justamente por confessarem a fé cristã. Esta perseguição aos cristãos nem sempre acontece através da violência. Podemos lembrar de situações em que, diante de assuntos polêmicos, cristãos são ridicularizados por terem opiniões norteadas pela Bíblia. Todo este cenário não é algo específico, apenas de nossos dias. Os profetas do Antigo Testamento foram perseguidos e violentados por anunciar a vontade do Senhor. E ao longo do crescimento da igreja cristã, muitos fiéis foram perseguidos e até mesmo mortos por confessarem a Cristo como o Senhor. Dentre estes, enquadram-se alguns discípulos. Pedro, quando já conversava com Jesus já ressuscitado, ouviu o Salvador lhe dizer assim, abre aspas, quando envelheceres, estenderás as mãos, e será outro que os amará e te levará para onde não queres, fecha aspas. E assim nos conta a história da igreja cristã, que Pedro foi realmente preso e sua vida foi o preço por ser cristão. Perdeu a vida aqui, mas ganhou a vida sem fim, graças a Jesus. Essa verdade aplica-se também a tantos mártires e cristãos que sofreram e ainda sofrerão a perseguição. Podem até ter perdido a vida, mas ganharam a vida eterna. Podem até terem suportado humilhações e sofrimentos diversos, mas confortaram-se por serem identificados com Jesus. E se hoje somos perseguidos, seja de forma violenta ou velada, seja através de forma física ou psicológica, lembraremos que isto é sinal de que o outro vê o Salvador em nossas atitudes, em nossas palavras, em nosso viver. E isto é tremendamente confortador. Senhor, dá-nos forças para suportar as mais diferentes perseguições, mas que em meio aos sofrimentos brilhe a tua glória. Em nome de Jesus. Amém.
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0: palavra. Irmã Miriam Collin, 2:46, bom dia.
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2: Os santos nos ensinam, hoje, dia 26 de maio, eu, Padre André, daqui da Arquidiocese de Aparecida, estou com você, amigo e amigo ouvinte, para conhecermos a história de São Filipe Neri e pedimos também a sua intercessão. Hoje, nós recordamos a santidade de vida do Santo da Alegria, que encantou a igreja com o bom humor e seu jeito criativo e excêntrico de viver o Evangelho. São Filipe Neri, filho de pais nobres e piedosos, Filipe nasceu em 1515, na cidade de Florença. De boa índole, de modos afáveis e inclinação à oração, mereceram ao menino de 5 anos o apelido de o Bom Filipe. O incêndio destruiu grande parte da fortuna dos pais. E Filipe passou a morar com um primo que era negociante riquíssimo em São Germano. Este primo prometeu-lhe estabelecê-lo como herdeiro de todos os seus bens se quisesse tomar-lhe a gerência dos negócios. O Bom Filipe, porém, não sentia vontade de ser negociante. O que queria era ser santo, e apesar das repetidas insistências do primo, resolveu dedicar-se ao serviço de Deus. Fez os estudos de filosofia e teologia em Roma e começou a observar a regra de vida austera que o acompanhou até o fim da vida. Alimentava-se de pão, água e legumes. Reservava poucas horas para o sono e muitas para a adoração. No grande desejo de dedicar-se à vida contemplativa, vendeu a biblioteca, deu os bens aos pobres e aprofundou o espírito na meditação da Sagrada Paixão e Morte de Jesus Cristo. Passava grande parte do seu tempo nas igrejas ou nas catacumbas. Com o amor de Deus, grande era-lhe também o amor do próximo. Filipe possuía o dom de atrair todos a si. Usava vários recursos para atrair os jovens para Cristo. Era amigo de todos. E uma vez adquirida a confiança, preparava-os para a recepção dos sacramentos e encaminhava-os para o bem. Às noites, passava-os nos hospitais, tratando os doentes como um pai. O monumento mais belo de sua caridade é a Irmandade da Santíssima Trindade, cujo fim principal era receber os romeiros e cuidar dos doentes. No início de cada mês, convidava o povo para adoração ao Santíssimo Sacramento. E nessas ocasiões, embora leigo, fazia admiráveis alocuções aos fiéis. Seguindo o conselho do seu confessor, Filipe recebeu o Santo Sacramento da Ordem aos 36 anos de idade. Tinha vontade de trabalhar nas Índias e de morrer mártir pela religião de Cristo. Mas, pela vontade de Deus, permaneceu em Roma. Deixando-se guiar pela providência divina, tornou-se apóstolo da capital da cristandade, sendo sua obra principal a fundação da Congregação da Oração. Grande parte do dia estava no confessionário. E só Deus sabe o número das almas que a seus pés acharam a paz, o perdão e a salvação. Todos depositavam nele uma confiança ilimitada. Ilimitada também era a inveja e o ódio dos inimigos, que chegaram a levar uma acusação falsa à autoridade eclesiástica. Isso ocasionou a suspensão de ordens de Filipe. Privado da celebração da Santa Missa, da pregação e da administração do Santíssimo Sacramento, o santo não perdeu a calma e a fé. A suspensão foi retirada e o inimigo principal do santo, caindo em si, fez reparação pública e se tornou seu discípulo. São Filipe Neri é o padroeiro dos humoristas. Para citar apenas um dado, quando ele adorava o Santíssimo Sacramento, frequentemente entrava em êxtase. Ao celebrar a missa também. Quando a missa era celebrada com a presença da comunidade, era necessário que o sacristão colocasse perto do missal um livro com histórias cômicas que aconteceram a um sacerdote napolitano chamado Arloto. Ao sentir que o êxtase se aproximava, Felipe Neri lia algumas pequenas histórias, ria, saía do estado místico e terminava a celebração. As pessoas nem se davam conta, pois a missa, antes do Concílio Vaticano II, o sacerdote ficava de costas para a Assembleia. Quanta virtude na vida deste santo! Que ele nos inspire a uma vida santa, fundamentada na humildade, no amor ao próximo, na contemplação de Deus e na alegria de viver. Cultivar a alegria é caminho para a santidade. São Felipe Neri, rogai por nós.
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0: 55 minutos com a Mãe Aparecida, Rede Aparecida de Rádio, abraçando os nossos irmãos que rezam conosco, louvando e agradecendo. O Luiz Fernando Souza está lá em Tefé, no Amazonas, rezando com a gente pela nossa querida Rádio Rural FM, lá em Tefé, no Amazonas. Obrigado, viu, Luiz? Ele, a mãezinha dele, toda a família rezando com a gente lá no Amazonas. O Paulo Roberto de Oliveira em Santa Rita de Jacutinga, o Benedito Delário em Poços de Caldas, o Paulo Brito em São Sebastião do Passé, rezando conosco também o Rubão, Rubens Aparecido, lá em Itapurã, no Mato Grosso do Sul, rezando por ele e pela família. A Auricele Vasconcelos em Portugal, rezando por ela, pela família, por todos os nossos irmãos e irmãs em Cristo. Reza com a gente também o nosso irmão querido Ismael Eric da Cruz, ele que reza com a gente lá da Vila Sena, Diocese de Votuporanga, está sintonizado na rádio de Fernandópolis, a Rádio Educadora FM. Abraços em Cristo Jesus. Não perco nenhum programa da Mãe Aparecida. Você, como disse no terço, sou não, viu, Eric? Sou apenas um companheiro de vocês de todas as madrugadas aqui com a Mãe Aparecida, viu, Eric? Obrigado, viu, pelo carinho. E ele reza lá com a Dona Marita também, colocando também o nome dele, da família Cruz, na oração do Santo Terço. Obrigado, viu, meu irmão Eric, pelo carinho de sempre, meu querido. Rezando com a gente, louvando e agradecendo o Sandro Souza, rezando, pedindo as bênçãos da Mãe Aparecida por ele e pela família, e hoje completando 6 meses que o pai dele voltou, seu Joel, para a casa do pai. O Sandro e a esposa estão lá em Itaim Paulista, São Paulo, rezando com a gente. O José Carlos rezando pela netinha dele, a Helena, lá em Juiz de Fora, pela Rádio Catedral FM. Rezando conosco a Zenaide Sanches também, rezando por ela, pela família, por todos os nossos irmãos e irmãs.
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0: 12:59.
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2: Com a Mãe Aparecida, Rede Aparecida de rádio, juntinho de você, na sua casa, no seu trabalho, onde quer que você esteja, viu, meu irmão? Louvando e agradecendo a Deus pela sua vida, pela vida da sua família, pelos seus amigos, vizinhos, colegas de trabalho, todos aqueles que fazem parte do nosso dia a dia, da nossa vida, louvando e agradecendo a Deus por isso. Como é bom poder estar junto de você aqui na casa da mãe, louvando e agradecendo ao nosso bom Deus por tudo que temos, por tudo que somos. Obrigado, viu, pelo seu carinho de sempre, rezando com a gente, pedindo sempre a proteção e a intercessão de nossa mãezinha querida, louvando e agradecendo. Obrigado a você, meu irmão, a você, minha irmã, que reza conosco também num leito de hospital, pedindo as bênçãos da Mãe Aparecida por você, pela sua família, rezando pela sua recuperação. Estamos juntos, louvando e agradecendo a Deus pelo dom da sua vida e rezando pela sua recuperação. Agora 3:01, 3:02 agora, já já o nosso Santo Terço e você rezando com a gente às 4 da manhã, o Santo Terço. Maria Márcia já está lá na escuta, a Nilza Maria também já na sintonia para rezar conosco, já já às 4 da manhã. Agora 3:02.
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0: dia. Deus com a gente.
1: Olá, meu irmão, minha irmã. Graça e paz para você e sua família. No evangelho hoje, veremos os discípulos preocupados com o próprio futuro. Eles se questionam: que vantagem se tem em seguir Jesus? Em sua resposta, Jesus é claro: não existe vantagem, pois segui-lo não é carreira. É sim entrega, doação, serviço. E deixa os discípulos avisados sobre as dificuldades que enfrentarão por causa do evangelho. Invoquemos a luz do Espírito Santo para que abra as nossas mentes e corações ao acolhimento da palavra do Senhor.

Espírito Santo, tu que habitas, tu que falas, rezas e ages em mim, abra-me a palavra, que a minha mente e o meu coração sejam o terreno bom onde a semente da palavra possa germinar, crescer e frutificar, para que a minha vida seja transformada. Amém. Hoje, dia 26 de maio, a liturgia nos oferece o Evangelho de Marcos, capítulo 10, versículos 28 a 31. Pedro começou a dizer a Jesus: "Eis que nós deixamos tudo e estamos te seguindo." Respondeu Jesus: "Não há ninguém que tenha deixado casa, irmãos, irmãs, mãe, pai, filhos ou campos por causa de mim e por causa do Evangelho que não receba 100 vezes mais, agora, neste tempo, casas, irmãos, irmãs, mães, filhos e campos, com perseguições e na eternidade que vem, a vida eterna." Reiniciamos na liturgia o tempo comum. É um período marcado pela espiritualidade do discipulado e do seguimento de Jesus. Tornamo-nos testemunhas do seu ministério público, especialmente de sua atuação junto aos pobres, doentes, endemoniados e pecadores. Depois do diálogo de Jesus com o homem rico e da catequese sobre a riqueza, Pedro intervém com uma frase entrecortada. Jesus logo percebe que ele quer perguntar sobre a segurança, o futuro, a recompensa. A renúncia deverá ser por causa de Cristo e do Evangelho. O que se receberá em troca? A novidade é a ausência do Pai na lista daquilo que se receberá com abundância. Jesus tem consciência de que o único Pai é aquele do céu. Além do mais, a cultura israelita é muito marcada pela experiência do patriarcalismo. Nas comunidades cristãs, Jesus quer instaurar novas relações, agora maternas e irmanais. O bem maior recebido da imensa generosidade de Deus é o surgimento de uma nova família. Jesus, contudo, com muito realismo, não esconde a experiência das perseguições que logo se iniciarão. Ele já está a caminho de Jerusalém, onde enfrentará a cruz e a morte. Mas a vida presente não comporta a recompensa generosa que Deus nos tem preparado. Pedro começou a dizer a Jesus: "Eis que nós deixamos tudo e estamos te seguindo." O que receberemos em troca? O Senhor nos convida a sermos praticantes da palavra. Neste momento, vamos dispor o nosso coração para a vivência de sua palavra.

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1: Hoje, dia 26 de maio, nós vamos conhecer a história de Esdras, sacerdote que ajudou na reorganização do povo. O nome Esdras é uma adaptação do nome Ezra, que significa Deus é meu socorro. Ele vivia na Babilônia, junto à colônia dos judeus deportados por Nabucodonosor. Lá, ele estudou, se especializou na lei de Deus, mas também se tornou conselheiro do governo persa para as questões judaicas no império. Ele foi enviado pelo governo imperial para Jerusalém com a missão de reorganizar a comunidade judaica a partir da lei de Deus, que passou a ser considerada também lei do rei. Diz o texto da carta de Artaxerxes, rei da Pérsia, para Esdras: quanto a você, Esdras, de acordo com a sabedoria do seu Deus, a qual você tem nas mãos, nomeie magistrados e juízes que apliquem a justiça para todo o povo do lado ocidental do rio Eufrates, para todos os que conhecem a lei do seu Deus. E ensine para os que não a conhecem. Quem não obedecer à lei do seu Deus, que é a lei do rei, será castigado rigorosamente com morte ou exílio, multa ou prisão. Esdras viajou para Jerusalém com uma caravana de 1.500 judeus deportados que habitavam em Cáfia. Chegando a Jerusalém, Esdras promulgou a lei e obrigou os habitantes de toda a província a observá-la, renovando assim a aliança com Deus. Com essas medidas, Esdras e o governador Neemias acabaram com o casamento entre judeus e mulheres estrangeiras. Cumprida sua missão, Esdras retomou para a Babilônia. Ele escreveu um relatório sobre sua viagem, missão, prestou contas para o Império Persa. E vários trechos desse relatório fazem parte do livro de Esdras, nas nossas Bíblias.
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1: Bem-vindos à Escola de Maria, a melhor e mais perfeita discípula da palavra. Maria no Evangelho de Lucas, mulher humilde. Lembramos de Lucas capítulo 1, versículos de 46 a 56. O Magnificat. Que oração profunda. É conhecido como o Canto de Maria. É um cântico em que ela glorifica a Deus pelas maravilhas que ele fez, que ele faz em sua vida. A partir deste cântico, Maria apresenta sua humildade e reconhece sua pequenez. Sua humildade e reconhece sua pequenez. Se o mundo reconhecesse a pequenez, se o mundo trabalhasse essa humildade, você imagina que paz nós não teríamos no trânsito, no trabalho, nas ruas, qualquer lugar que fosse, nas grandes cidades, nas pequenas favelas, na roça, no campo. Humildade, reconhecer esse pequeno e também acolher. Quando Nossa Senhora fala nesse Magnificat, olhou para a humildade de sua serva, é também para todos nós. Não está falando só de si. Quando você é humilde, quando você tem atitudes de humildade, quando você abraça a humildade, você está então também repetindo a Deus: Senhor, olhou pela minha humildade. Deus está reconhecendo lá dentro de você a sua atitude. Insista com ternura, com amor, para ser assim. Insista com ternura, com muito amor, com seus filhos, com sua família, para viver a humildade. Demonstre com sua vida, porque o chamado se diz também nas atitudes. Nossa Senhora, ela viveu a atitude, ela viveu esse chamado de Deus através do dia a dia, através daquilo que Deus chama. O Evangelho de Lucas começa assim, com as palavras de Nossa Senhora. Começa mostrando a vida de Jesus e ela reconhece. Então, o Magnificat, ele é longo. Faça essa semana, leia essa semana, reze esta semana o Magnificat. Pode ser até agora. Pegue a sua Bíblia, transcorra, veja o que está falando para você hoje esta oração, esta passagem bíblica. Você não vai se arrepender. Deus te abençoe e te guarde, em nome do Pai, do Filho e do Espírito Santo. Amém. Fique em paz.
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6: 3:35. 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
6: Com a Mãe Aparecida, Rede Aparecida de Rádio, juntinho de você, na sua casa, no seu trabalho, rezando conosco, louvando e agradecendo os nossos irmãos queridos. A Maria Auxiliadora, em Caxambu, rezando por ela e por toda a família. O nosso Jonas Eliseu, nosso amigo querido em Ipatinga, Minas Gerais, lá no Vale do Aço, rezando conosco, por ele, pela dona Eliana, pelos filhos, louvando e agradecendo a Deus por tudo, pela Joyce e o meu xará, o Eduardo. Ah, o Salvador, em Além Paraíba, Minas Gerais, rezando por ele e pela família. A Maria do Carmo, em Carmo de Minas, da mesma forma, rezando pela família, louvando e agradecendo a Deus os nossos irmãos queridos que rezam conosco. Alê, pedindo as bênçãos da Mãe Aparecida, louvando e agradecendo. É a Leandra, lá de Dourados, no Mato Grosso do Sul. A dona Cleusa, em Bom Jesus da Lapa, rezando com a gente também, por ela e pela família. Seu Joaquim Pereira, em Franca, rezando por ele e por toda a família. Seu Jorge Teruel, em Votorantim, rezando por ele e pela família também, louvando e agradecendo.
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6: Padre Juarez de Castro e Ed Wilson, amigos, amigos pela fé.

0: Está no ar, Anjos de Resgate, 3:43, já já, o nosso Santo Terço Mariano e você, rezando com a gente. Mãe Aparecida, Rede Aparecida de Rádio, louvando e agradecendo.
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0: Pelo Silvério de volta mais uma vez participando conosco.
2: Ser cristão é uma coisa muito séria, nada fácil e muito comprometedora. Se o mundo se governa pelo egoísmo, o cristão sabe que deve amar seu próximo como a si mesmo. Se o mundo vive impregnado de mal-intencionados desejos e desonestas intenções, o cristão tem de viver em uma forte transparência de consciência. Se o mundo predomina o amor à mediocridade e à sensualidade, o cristão recorda que Jesus Cristo dele exige uma vida de abnegação de si mesmo. Se o mundo se governa pela violência, o cristão é governado pela paciência. Se o mundo é odre velho carregado de paixões, gasto por seus excessos, rompido por suas ambições, e o cristão é o vinho novo, forte e generoso, saboroso e comprometido, que não pode se adequar, nem se limitar pela inadequação do odre velho do mundo.

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1: No século 17, a humanidade já sabia que a Terra não era o centro do universo. Mas ainda tinha esperanças de que ela fosse o único mundo. Galileu, no entanto, demonstrou que a Lua e os planetas tinham tanto direito de ser mundo como a Terra, pois tinham montanhas, crateras, atmosferas, calotas polares, nuvens. A humanidade ainda pensava que tinha o Sol, quando no século 19 a astronomia descobriu que o Sol é apenas uma estrela solitária, parte de um imenso conjunto de sóis com gravidade própria, chamado Galáxia da Via Láctea. Mas ainda havia uma esperança. Nossa Via Láctea deve ser a única galáxia. A ciência, todavia, descobriu que a Via Láctea é uma dentre bilhões, talvez centenas de bilhões. Bem, ao menos nossa galáxia está no centro do universo. Não, não está. Mas mesmo que existam centenas de bilhões de galáxias, com centenas de bilhões de estrelas cada, nenhuma outra estrela tem planetas ao seu redor. Também erramos nessa. Há provas da existência de três planetas girando em torno de uma estrela muito densa. Descobrimos também que mais da metade das estrelas com massa semelhante à do Sol eram circundadas no início por gás e poeira, matérias que parecem formar os planetas. Outros sistemas planetários, talvez até mundos semelhantes à Terra, parece algo comum no cosmos. E agora, meu amigo e minha amiga, se temos que aceitar que nosso planeta Terra é apenas um pontinho azul diante da imensidão do cosmos, quem somos nós diante de todo o universo? Pelo menos, temos motivos de sobra para cultivar a humildade. Você não acha? Um grande abraço e até o nosso próximo encontro.
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1: Bom dia, 4 horas em ponto.
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4: Bom dia, bom dia, bom dia. 4:01, excelente madrugada de terça-feira. Hoje, dia 26 de maio deste ano de 2026. Está no ar mais um programa sucesso, sob direção geral de Padre Ricardo Fidelis. Na produção, José Devair Silva. Apresentação, programação, locução e a recepção é minha. Carlos André, com você a partir de agora, informando, divertindo e evangelizando.
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4: Bom dia para você de Sacramento, cidades circunvizinhas, comunidades rurais, bom dia para você, internauta. Meu abraço a todos, gratidão por você escolher a 100,3 e a partir de agora prestigiar o programa Eu, a Viola e Deus. 17 graus agora em Sacramento, a umidade relativa do ar 64%. Madrugada gostosa, terça-feira, 26 de maio. É bom estar com você aí na sua casa, no seu local de descanso. Aos motoristas, obrigado pela carona. A você, produtor rural, homem do campo que já está aí na lida, meu abraço, bom dia para você, bom trabalho. Bom dia para você que está tomando aí seu café, se organizando para mais um dia de trabalho. Aquele abraço também, meu muito obrigado. 4:03, participe comigo, 3351-1735, ou mande aí seu WhatsApp 99197-1748, peça sua música, mande o seu bom dia, afinal aqui é você quem comanda a programação musical.
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4: 4:03, a rainha dos caminhoneiros abre o programa de hoje, Sula Miranda, caminhoneiro do amor, bom dia, boa viagem para você, meu amigo motorista.

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1: 4 e 8, bom dia.

0: Sula Miranda abrindo o programa de hoje, desta terça-feira, 26 de maio.
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0: 4:16. Bom dia.
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0: Bom dia, 4:18, 4:18. Um bom dia para Maria Lúcia, tudo bom, Maria Lúcia? Seja bem-vinda. Abraço aqui pro senhor Zico e a dona Joana lá na Fazenda Aldeia. Como é que estão as coisas aí, senhor Zico? Tudo beleza? Tudo certinho? Seja bem-vindo aqui na programação. Bom dia, Livandro. Bom dia, Cristiano. Bom trabalho para vocês aí. Aos meus estimados amigos motoristas, caminhoneiros, carreteiros, aquele abraço especial, excelente viagem, bom trabalho, bênçãos e proteção de Nossa Senhora e São Cristóvão. 4

0: 4:29. Acerte o seu relógio. 4:29.
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0: 4:30.
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Irmãs Barbosa, canoeira do Araguaia, bom dia pra você na sintonia. Antes tô com a moda aqui, o 30 com um nome, saiu foi outro, mas eu penso que essa música, quem cantou foi o Gonzaguinha, né? Tá um nome aqui, o trem sai de outro, tá numa pasta, mas isso acontece. Bora lá então, né? Antes, Divino e Donizete, chamada a cobrar. Bom dia pra você na sintonia. É bom estarmos juntinhos, informando, divertindo, evangelizando. Abraço aí pro meu amigo Lindomar Padeiro. Tudo bom, Lindomar? Bom dia, bom trabalho. Abraço aqui também pro Luiz Fernando Tucano. Cadê o Tucano, hein? Tucano tá pros States? Sumiu, né? Cadê ele? Abraço aí pra ele, né? Um bom dia, boa terça-feira, hoje, dia 26 de maio. Ô, Lindomar, na hora que o Tucano chegar por aí, fala pra ele, pode mandar um meio quilo de pão de queijo aqui pra nós, viu? Tem problema não. Se ele disse que tá um negócio desse, né? E aí ele vai hoje, viu? Eu vou te contar, é cada coisa, bora lá. Marco Antônio, bom dia. Tá no Parque das Aroeiras, na sintonia, seja bem-vindo. Abraço a todos aí em Uberaba. 4:41, 19 para 5 faltando. Bom dia.

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1: Rádio Sacramento FM 100,3 e a hora certa para você, 4 horas 44 minutos.

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3: Bom dia, 4:47, 4:47. Um abraço para dona Ana Maria e senhor Luiz Nunes lá na Fazenda Gameleira. Tudo bom com vocês? Tudo certo aí? Como é que estão os preparativos para a festa? Falando nisso, viu, pessoal? No próximo sábado tem festa em louvor a Santos Reis lá na comunidade da Divisa. É isso mesmo. Lá no barracão de festas da comunidade Divisa, grandiosa festa em louvor aos Santos Reis, né? Dona Ana Maria, senhor Luiz Nunes e a família convida você aí a estar participando, ó. Tem forró, tem janta, tem o terço, então você é convidado especial, festa de Santos Reis na comunidade Divisa. 4:48, 12 para 5 faltando. Bom dia.

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2: 4 horas 51 minutos.

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1: Bom dia, 5 horas em ponto.
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5: 5 horas 3 minutos.
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12: Bom dia, bom dia, bom dia. 5 horas, 5 minutos, 5 e 5. Terça-feira, 26 de maio deste ano de 2026. Bom dia para você de nossa querida Sacramento, cidades circunvizinhas, comunidades rurais. Bom dia para você, internauta. 3351-1735, para você ligar e participar, se o telefone funcionar, né? Porque esse telefone não tá muito certo, não. Às vezes você liga daí, acho que já não quer atender de cá, mas o trem nem aqui tá chegando, né? Mas vamos lá, não pode desistir, tendo facilidade aí, oportunidade, participe pelo WhatsApp, mensagem, áudio ou texto, 99197-1748. 5 e 6, bom dia, dona Cleusa, pessoal no bairro Maria Rosa. Abraço para dona Sirlene e o senhor Euríptes lá no bairro Scarfe. Pessoal na fazenda Boa Vista, meu estimado amigo Samuel, o senhor José Francisco de Rezende, dona Ronilda e toda a família, meu abraço fraterno, Deus os abençoe, obrigado aí pela sintonia aqui no programa, eu, a Viola e Deus, Samuel. A Darcy em Canápolis, bom dia pro Paulimar, a Érico, Paulo Henrique, o Paulo José, lá no sítio Santos Reis, pessoal em Campo Florido. Arthur, bom dia, tudo bom, meu amigo? Tudo certo, seja bem-vindo. Abraço aqui pra dona Sebastiana, senhor Minerval e a família no Chafariz. 5 e 7.

0: Goiânia, o Paranaense, a Viola e a Saudade, antes o trio Parada Dura, Sincero Amor e o Tião Carreiro e o Pardinho, abrindo a segunda hora do programa de hoje, Sete Flechas, bom dia para você na sintonia da melhor rádio do seu rádio. Tá na 100, tá feliz? Bom dia!
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2: 5:15.
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0: 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O presidente Luiz Inácio Lula da Silva, do PT, assinou ontem, segunda-feira, dia 25, decreto que estabelece um subsídio de 44 centavos por litro da gasolina para tentar conter os efeitos da alta do preço dos combustíveis. A medida foi publicada em edição extra do Diário Oficial da União e tem duração de 2 meses. O subsídio será pago diretamente aos produtores e importadores de gasolina por meio da Agência Nacional do Petróleo, Gás Natural e Biocombustíveis. Segundo o ministro do Planejamento e Orçamento, Bruno Moretti, na última sexta-feira, dia 22, já havia adiantado que o valor do subsídio para a gasolina ficaria em 44 centavos por litro. A guerra no Oriente Médio, iniciada no dia 28 de fevereiro, travou o fluxo de navios petroleiros no Estreito de Hormuz, corredor marítimo no Golfo Pérsico, por onde passa cerca de 20% do petróleo global. Com isso, o barril do petróleo, principal matéria-prima dos combustíveis, voltou a superar os US$100. Apesar da disparada nos preços internacionais, a Petrobras ainda não reajustou a gasolina vendida às distribuidoras. Portal G1.com com informação na 100,3.
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0: 5:19.
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0: 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Informações e inscrições, pode falar com o Johnny pelo 999-28-3462 ou no Sindicato Rural de Sacramento. 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
0: Bom dia, 5:22, um abraço pro pessoal lá na Fazenda São Carlos, abraço aí pra dona Nilza, pro João, Deus abençoe vocês, obrigado pelo carinho, pessoal na comunidade Jaguarinha. Ô, dona Nilza, a Santa Missa aí será no dia 18, não é quinta-feira, tá certo? Então, pessoal aí da comunidade Jaguarinha, Santa Missa no dia 18 de junho, né? Missas agora só aí no mês de junho nas nossas comunidades rurais, depois da festa da padroeira que está acontecendo aí desde o último dia 22. Meu amigo Júlio César, o Júlio Avião, lá no Ranchinho Boa Vista, bom dia. Bom dia para Maricélia e o Marcos lá na Fazenda Capão dos Porcos. Bom dia para vocês aí. Tudo certinho aí? Tudo beleza? Sejam bem-vindos aqui à programação. A Analice está em Uberlândia. Carlos, bom dia. Manda moda para nós. Tá chegando aí, viu, Analice? Abraço aqui também pro Adriano lá em Rifaina. Alô, moçada de Rifaina. Bom dia. Cacique e Pajé, inquilina de Violeiro, bom dia, bom dia. Nesse momento em Sacramento, 16 graus e meio, a umidade relativa do ar 64%.

0: 5h28. Confira o seu relógio, 5h28.
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0: João Mineiro, Marciano, nas curvas do teu corpo, capotei meu coração. Bora lá, é um acidente bom, né? Como diz o ditado. Aí, Olho de Vidro, Valderim, Misael, inquilina de Violeiro com Cacique e Pajé. Foi pro pessoal lá na fazenda Capão dos Porcos. Abraço a todos aí, né? Um bom dia aí pro pessoal nas Perdizes. Meu muito obrigado aí, o Juliano tá lá em Perdizes, na sintonia, mandando um abraço aí para todos os ouvintes. Muito obrigado, Juliano.
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0: 5:32.
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0: 5:33. Bom dia.
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0: 5:34.

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1: 5:41.
0: Bom dia, Carlos André.

0: Pena Branca e Chavantinho, encontro de bandeiras. Antes, o Pedro Bento e o Zé da Estrada, a carta do Pracinha, Boi Cigano, Tião Carreiro e o Carreirinho. Um abraço aqui para Aparecida, lá em Conquista. Tudo bom, Aparecida? Seja bem-vinda. Bom dia, Lourdirley e a família no Rosário. Abraço para dona Francisca também. A Adair Borges no Flamboyant. Alô, pessoal do bairro Flamboyant, bom dia. Pessoal no centro da cidade também acompanhando a 100,3. A Rosângela lá na padaria do supermercado Maísa. A você, Rosângela, e toda a equipe aí, meu abraço. Bom dia pro Cidinho e o Éder Júnior lá na Fazenda Camurça. Moçada firme no eito comigo aí. Não bambeia não, Éder. Vamos firme. A Edileuza está na chácara do Barão. Como é que é o nome aí mesmo, Edileuza? Tem um nome à chácara aí, né? Eu esqueci agora, mas está valendo. Sejam bem-vindos. Deus abençoe vocês todos aí. Excelente terça-feira. Obrigado aí pelo carinho, pela sintonia. Pessoal aí na chácara do Barão, na sintonia todos os dias, né, Edileuza? Abraço fraterno para vocês aí. Robson, bom dia. Tudo bom? Tá tudo certo aí? Meu abraço a você e toda a família.
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2: 5:45, 5:45 faltando. Bom dia.
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2: 5:47.
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0: Bom dia, bom dia. Já a nossa oração da manhã. Eu convido a você para que juntos possamos pedir as bênçãos, a proteção de Deus, a intercessão de Nossa Senhora para nós, para as nossas famílias, por todas aquelas pessoas que encomendaram as nossas orações. Rezamos por você, com você e as intenções que cada um traz aí. Rezamos também por todas as pessoas que se encontram enfermas, acamadas, hospitalizadas, necessitando da graça da saúde. De um modo particular, rezo pela saúde do meu tio Eduardo Inácio de Carvalho e por todas as pessoas hospitalizadas. Rezamos também por Patrícia e família e por todos do Clube de Amigos. Rezo pela minha família, especialmente pelos meus pais e por todas as famílias.

0: dia. 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
2: Bom dia, queridos ouvintes da Rádio Sacramento. Eu sou o Padre Ricardo Fidelis e vamos iniciar neste momento a Oração da Manhã, nesta terça-feira. Em nome do Pai, do Filho e do Espírito Santo. Amém. Da luz Criador, vós mesmo sois luz e dia sem fim. Vós nunca da noite provastes as trevas, só Deus é assim. A noite já foge e o dia enfraquece dos astros a luz. A estrela da aurora, surgindo formosa, no céu já reluz. Os leitos deixando, a vós damos graças com muita alegria, porque novamente, por vossa bondade, o sol traz o dia. Ó Santo, pedimos que os laços do Espírito nos prendam a vós, e assim não ouçamos as vozes da carne que clamam em nós. As almas não fira a flecha da ira que traz divisões,

livrai vossos filhos da própria malícia dos seus corações. Que firmes na mente e castos no corpo, de espírito fiel, sigamos a Cristo, caminho e verdade, doçura do céu. O Pai piedoso nos ouça bondoso, e o Filho também. No laço do Espírito, unidos, dominam os tempos. Amém. Senhor, meu primeiro pensamento nesta manhã que começa se dirige para ti, que velaste meu sono e assististe o meu despertar. Tu moras nas alturas e habitas bem no íntimo de minha vida, e todo este dia é teu. Consagro-te agora a jornada que começa. Que o meu trabalho seja fecundo como o orvalho do teu amor e a força da tua bênção. Em vão trabalham os homens se tu não os amparas. Permite que eu possa responder claramente a todos a respeito da esperança que existe em mim. Que todos aqueles que eu encontrar possam receber uma palavra amiga de meus lábios, um gesto acolhedor de minhas mãos e uma oração sincera do meu coração. Olha na mesa daqueles que sofrem e que possam se alimentar para recuperar as forças e continuar a caminhada da vida. Que hoje à noite eu possa estar novamente contigo na intimidade, como alguém que reencontra um amigo, para poder dar graças pelo dia que me destes. Vamos acolher neste momento a palavra de Deus, o evangelho do dia desta terça-feira. Que esta palavra ilumine nossas vidas.

Terça-feira, dia 26 de maio. Evangelho segundo São Marcos, capítulo 10, versículos 28 a 31. Pedro começou a dizer-lhe: Eis que nós deixamos tudo e te seguimos. Jesus respondeu: Eu lhes garanto, não há ninguém que tenha deixado casa, irmãos, irmãs, mãe, pai, filhos e campos, por causa de mim e do Evangelho, que não receba agora, no tempo presente, 100 vezes mais em casas, irmãos, irmãs, mãe, filhos e campos, com perseguições, e no mundo futuro, a vida eterna. Muitos dos primeiros serão os últimos, e os últimos serão os primeiros. Palavra da salvação. Glória a vós, Senhor. Meus irmãos e minhas irmãs, quem segue Jesus deve ser, acima de tudo, humilde e despojado. Os evangelhos nos apresentam diversas situações em que Jesus pede que os discípulos deixem tudo para segui-lo. Seu próprio nascimento numa gruta de Belém, rodeado apenas pelos pais e por alguns animais, é sinal do abandono total ao projeto do Pai, que pede o mesmo a todos os que querem segui-lo. Outro sinal é a obediência, aceitando ser o último em tudo. Aquele que está disposto a seguir Jesus não pode ambicionar riqueza ou poder, não pode almejar um alto posto, um cargo de liderança, um status privilegiado e assim por diante. Deve se colocar como o último, lavando os pés dos seus discípulos, abaixando a cabeça diante das acusações, renunciando a qualquer regalia ou privilégio. Essas mesmas características são pedidas a nós hoje, especialmente aos que lideram a Igreja em todos os âmbitos. Por isso, o Concílio Vaticano II exorta os bispos, os sacerdotes e toda a Igreja a seguir o modelo de Jesus Cristo, na humildade, obediência e dedicação total ao reino de Deus. Depois de ouvir a palavra do Senhor, vamos elevar as nossas preces, concedendo-nos a alegria de louvá-lo nesta manhã. Deus fortalece a nossa esperança. Por isso, vamos dirigir a Ele a nossa oração cheios de confiança. Sim.

0: direção.
1: Nós vos agradecemos, Deus e Pai de nosso Senhor Jesus Cristo, o conhecimento e a imortalidade que recebemos por meio dele. Concedei-nos a humildade de coração para nos ajudarmos uns aos outros no amor de Cristo. Derramai o Espírito Santo sobre nós, vossos servos, para que seja sincero o nosso amor fraterno. Vós que confiastes aos seres humanos a tarefa de governar o mundo, concedei que o nosso trabalho vos dê glória e santifique os nossos irmãos e irmãs. Vós que sois tão bom e generoso, concedei a vossa graça a todos os ouvintes da Rádio Sacramento que ao longo da nossa programação apresentaram as suas intenções. Que todos recebam a saúde do corpo, a proteção da alma, o auxílio em suas necessidades espirituais e materiais. E concedei também, Senhor, a vossa graça a todos os membros do Clube de Amigos que nos ajudam nesta importante tarefa de evangelizar pela Rádio Sacramento. Apresentando todas estas intenções, rezemos a oração que o Senhor nos ensinou. Pai nosso que estais no céu, santificado seja o vosso nome. Venha a nós o vosso reino. Seja feita a vossa vontade, assim na terra como no céu. O pão nosso de cada dia nos dai hoje. Perdoai-nos as nossas ofensas, assim como nós perdoamos a quem nos tem ofendido. E não nos deixeis cair em tentação, mas livrai-nos do mal.
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1: Senhor, no início deste dia venho pedir-te saúde, força, paz e sabedoria. Quero olhar hoje o mundo com olhos cheios de amor, ser paciente, compreensivo, manso e prudente, ver além das aparências teus filhos como tu mesmo os vês, e assim não ver senão o bem em cada um. Cerra meus ouvidos a toda calúnia, guarda minha língua de toda maldade, que só de bênçãos se encha meu espírito. Que eu seja tão bondoso e alegre que todos quantos se achegarem a mim sintam a tua presença. Senhor, reveste-me de tua beleza e que no decurso deste dia eu te revele a todos. Amém. Vamos pedir à nossa mãe, Maria Santíssima, que nos conceda a graça e a bênção que necessitamos. Vamos nos confiar a ela, pedindo que Nossa Senhora nos acompanhe ao longo de todo este dia, nos concedendo a saúde do corpo, a proteção da alma, as bênçãos que necessitamos.
3: Nossa Senhora, Virgem do Silêncio.
1: Ó minha Senhora e minha Mãe, eu me ofereço todo a vós, e em prova de minha devoção para convosco, vos consagro neste dia meus olhos, meus ouvidos, minha boca, meu coração e todo o meu ser. E já que sou vosso, ó incomparável Mãe, guardai-me e defendei-me como propriedade vossa. Amém. Ave Maria, cheia de graça, o Senhor é convosco. Bendita sois vós entre as mulheres, e bendito é o fruto do vosso ventre, Jesus. Santa Maria, Mãe de Deus, rogai por nós, pecadores, agora e na hora de nossa morte. Amém. Queridos ouvintes da Rádio Sacramento, vamos neste momento receber a bênção de Deus para este dia que está começando. O Senhor Jesus Cristo esteja a teu lado para te defender, dentro de ti para te conservar, diante de ti para te conduzir, atrás de ti para te guardar, acima de ti para te abençoar. Ele que vive e reina pelos séculos dos séculos. Amém. A bênção de Deus Todo-Poderoso, Pai, Filho e Espírito Santo. Amém. Um feliz e abençoado dia para todos os queridos rádio ouvintes da Rádio Sacramento.
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3: Bom dia, 6:13, é hora de informação, vamos saber como fica o tempo e a temperatura.
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3: 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Esta terça-feira será marcada por áreas de instabilidade em boa parte do Brasil. A atuação de um cavado meteorológico, a formação de uma nova área de baixa pressão próxima à costa do sul do país e a organização de uma frente fria favorecerão chuva intensa, temporais isolados e rajadas de vento, principalmente na região sul. No sudeste, as pancadas aumentam ao longo do dia em áreas de São Paulo, Minas Gerais e Rio de Janeiro. Já no nordeste, a circulação marítima e a atuação da ZECIT mantém alerta para acumulados elevados entre a faixa litorânea de Pernambuco e Paraíba. No norte, o calor e a elevada umidade seguem estimulando temporais em vários estados do norte. Para a região sudeste, nós teremos aí, amanhã começa com tempo firme em grande parte desta região. Apenas o nordeste de Minas Gerais poderá registrar chuva fraca devido à circulação de umidade marítima. No extremo sul de São Paulo, a formação do ciclone e da frente fria no sul favorecerão pancadas de chuvas com trovoadas, raios e ventos. No decorrer do dia, instabilidades aumentam no interior paulista, área do leste, litoral e sul do estado, por conta da atuação de um cavado em médios níveis da atmosfera. O extremo sul de Minas Gerais e áreas do Rio de Janeiro também irão registrar chuvas. Até à noite, cidades como Campinas, São Carlos, Botucatu e sul de Minas Gerais e áreas do Rio de Janeiro seguirão com pancadas de chuvas e trovoadas. Enquanto isso, grande parte do sudeste mantém tempo mais estável. As temperaturas ficam agradáveis em São Paulo, Rio de Janeiro e em grande parte de Minas Gerais. Os ventos poderão chegar a 50 quilômetros por hora no norte mineiro e na região dos lagos no Rio de Janeiro. Em Sacramento, nesse momento, 16 graus, a umidade relativa do ar 64%. A máxima prevista para hoje, 26 graus. Nesse momento, a umidade relativa do ar 64%. Vai variar entre 59% e 93%. Pode ocorrer pancadas isoladas à tarde e à noite. climatempo.com com as informações do tempo e a temperatura.
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3: Seis e dezessete.
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3: 6:19, bom dia.

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6: 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Maria Helena, bom dia, tudo bom? Tudo certo aí? A Ângela Seregato lá em Mogi Mirim. Como é que tá o tempo aí, Ângela? Tá chovendo por aí? Fala comigo, Adriana Terra tá na sintonia, tudo bom, Adriana? A Luzia Afonso lá no Chafariz, Apoliano, José Humberto e o Guilherme, né? E a família em Passos, Deus abençoe vocês, muito obrigado pelo carinho, pela sintonia, sejam bem-vindos aqui no programa. Alô, equipe Agromil, moçada firme no eito comigo aí, obrigado pela carona, Marcos, abraço a todos vocês, bom trabalho, excelente terça-feira, não bambeia não, moçada, vamos firme, semana tá só começando, hein? Bora lá, vamos juntos. Chegando música, vai aqui pro pessoal de Jubaí também, o Bruno e a família na sintonia, tudo bom, Bruno? Tudo certinho aí, abraço aqui pra Helenice, está em Conquista, mandando bom dia para nós da rádio e vai pra família também, muito obrigado Helenice, a dona Maria José e a Alessandra lá no Chafariz, sejam bem-vindas, abraço aqui também a dona Cleusa lá em Araxá, oi dona Cleusa, bom dia, tá aí no bairro Santo Antônio, tá na sintonia, agradecendo aí pelo carinho, nós que agradecemos, viu, dona Cleusa, seja bem-vinda sempre aqui na 100,3. 6:23, Rick Renner, mais que paixão, bom dia, bom dia.

0: Alexandre Nunes, Canarinho Prisioneiro, antes cantou para nós aqui o Rick Renner, Mais Que Paixão. Bom dia para você na sintonia. Quero agradecer o carinho aqui da Luciana de Oliveira. Oi, Lu, bom dia, bom trabalho para você. Abraço fraterno aí para você, o Nilson, Newton. Muito obrigado pelo carinho, pela amizade verdadeira. A hora certinha para você na 100,3. Agradecendo a você, amigo ouvinte, pela sintonia. Seja bem-vindo. 6:30.
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0: A hora certa, 6:33.
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2: 6:35.
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2: 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O Ministério da Agricultura e Pecuária, o MAPA, informou que entre os dias 18 e 22 de maio foram disponibilizadas 12.374.181 doses de vacinas contra clostridioses no mercado nacional. Do total liberado no período, 6.405.600 doses, num total de 51,76%, são de fabricação nacional e 5.968.581 doses, sendo 48,24%, correspondem a vacinas importadas. Com a liberação realizadas desde março de 2026, o volume disponibilizado ao mercado nacional ultrapassa 39 milhões de doses entre produtos nacionais e importados. O MAPA mantém atuação junto à indústria de insumos veterinários para estimular a ampliação da produção nacional, viabilizar importações e acelerar os procedimentos de fiscalização e liberação das vacinas. Só lembrando aí que as clostridioses são um grupo de doenças graves, frequentemente fatais, causadas por bactérias anaeróbicas do gênero Clostridium. Elas estão amplamente presentes no solo e no trato intestinal. As infecções ocorrem quando a bactéria se multiplica nos tecidos e libera toxinas potentes. Então tá aí uma dica importante para você, produtor rural, né, se prevenir aí, vacinar o seu rebanho. As manifestações variam de acordo com a espécie da bactéria e a toxina liberada. Por exemplo, pode ser o tétano, o botulismo, a enterotoxemia, né, o carbúnculo sintomático e a granguena gasosa, mais conhecida popularmente aí como a manqueira, e as infecções, né? Então, a prevenção é feita somente pela vacina. Então, não deixe de vacinar o seu rebanho. Tá informação aí no portal noticiasagricolas.com e também aí para você se informar melhor, pode acessar. 6:39.
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2: 6:39. Bom dia.

0: Renner, passa o tempo que passar, pessoal aí em Pedregulho, Vitor Hugo na sintonia, pediu e curtiu aqui na 100,3. Antes o César e Paulinho, Morto de Saudade Sua, essa moda do César e Paulinho é de 1995, recordando e matando saudade aqui na 100,3.
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2: 6:45, 15 faltando para 7. Bom dia.
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2: 6:47.
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0: Bom dia, 10 minutinhos faltando para 7 horas da manhã, 10 para 7. Que bom estarmos juntos através das ondas da 100,3, também aí pelo aplicativo, pela internet, em qualquer canto desse planeta de Deus, você sintoniza, acompanha em tempo real. Abraço aqui para dona Tereza Ferraz da Silva, nossa querida dona Terezinha, tá no Servato, tudo bom com a senhora? Deus abençoe a todos aí. Abraço aqui também, cadê aqui? É a Sandra. Oi, Carlos, bom dia. Manda música para nós, estamos te ouvindo e saindo de viagem. Que Deus nos abençoe. Então, proteção e bênçãos de Nossa Senhora e São Cristóvão aí para vocês. Edileuza na Chácara Boa Vista. Opa, tá na hora então, Edileuza, vou passar por aí, viu? Abraço pra vocês aí, tá certo? Muito obrigado pelo carinho, tá no ponto aí então vou passar por aí, tá certo? Pode ser qualquer horário, hoje eu não consigo não, mas amanhã, viu? Deus abençoe vocês aí, obrigado pelo carinho da sintonia. Dona Senir, senhor Paulo Tavares, lá na Fazenda Centenário, aí na comunidade Olhos d'Água, abraço fraterno para vocês. Bom dia pro Juninho, lá nos Diogos, mandando um abraço aí pro Super Choque, pra dona Sônia, na Santa Maria. Vai lá pro pessoal no Cocal, ao Jair Bandeira, o João Bandeira. O João ainda tá cochilando, o Jair deve estar acordando agora, fazendo café, né, Jair? Abração aí para você, tá aí no Cocal, né? Abraço a todos aí também na comunidade Diogos. Meu estimado amigo Luiz Fernando Tucano, ô Tucano, agora, hein? Que é isso? Demorou amanhecer aí, eu falo. Cada dia que passa, esse abacateiro tá crescendo mais aí no rumo da sua janela. Daqui a pouco você vai acordar já na hora do almoço, viu? Porque o sol demora a chegar aí pra te acordar. Abraço aqui também, cadê aqui? A dona Helenice Pires tá lá na Coab. Tudo bom, dona Helenice? Marilúcia Zago, dona Mariquina Fazenda Mateira. Meu amigo João Marcos, bom dia!

Teodoro e Sampaio. Oi, paixão, trem tá feio, hein? E que isso? E com essas e outras é hora de encerrar mais um programa sucesso. Não deu tempo de atender a todas as indicações musicais aqui, mas amanhã tem mais.

0: ela pôde levar a todos a alegria da música, da informação e também da evangelização.
1: O show já terminou.
0: Encerro mais esse programa prometendo voltar amanhã às 4 da madrugada, se o nosso bom Deus permitir, porque é graças a Ele que a vida continua. E ele é tão bom que vai querer, e eu espero por você.
1: Que a paz de Deus.
0: Gratidão a Deus pelo dom da vida de cada um de vocês que mais uma vez me acolheu, me recebeu aí na sua casa, no seu local de trabalho. Aos motoristas, obrigado pela carona.
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0: Fiquem com Deus, eu vou com ele também. Obrigado a você que ligou, participou, mandou sua mensagem. Nosso telefone fixo aqui tá assim meio doido, mas tem hora que dá para atender algumas ligações, né? E você que tentou, a gente pede desculpas aí, né? Já não é porque já não quer atender, né? Porque o negócio tem horas aqui que às vezes atende, né? Cai a ligação e assim vamos que vamos, mas na medida do possível aí, participe pelo WhatsApp sempre. Bom dia para você, excelente, abençoada terça-feira. Seja feliz, faça alguém feliz, eu acredito em você. Aquele abraço especial, bom dia, tchau, tchau.

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2: 7 horas em ponto.
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Convidamos toda a nossa comunidade e os ouvintes da Rádio Sacramento para participarem com fé e devoção da programação da novena e da grande festa da nossa padroeira. 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

Santo, que é o tempo de celebrar a nossa padroeira. Venha celebrar conosco. Sob o patrocínio de Maria, queremos continuar sendo um povo que vive da Eucaristia. Hoje, às 18h30, vamos rezar o terço e às 19h, a Santa Missa com a novena e a coroação da nossa padroeira. 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A celebração será transmitida pela Rádio Sacramento e pelo YouTube da Basílica Santuário. Nossa Senhora do Patrocínio do Santíssimo Sacramento, rogai por nós.

Vamos agora ouvir o Evangelho de Jesus, abrindo nosso coração para a palavra de Deus. Terça-feira, dia 26 de maio. Evangelho segundo São Marcos, capítulo 10, versículos 28 a 31. Pedro começou a dizer-lhe: Eis que nós deixamos tudo e te seguimos. Jesus respondeu: Eu lhes garanto, não há ninguém que tenha deixado casa, irmãos, irmãs, mãe, pai, filhos e campos, por causa de mim e do Evangelho, que não receba agora, no tempo presente, 100 vezes mais em casas, irmãos, irmãs, mãe, filhos e campos, com perseguições, e no mundo futuro, a vida eterna. Muitos dos primeiros serão os últimos, e os últimos serão os primeiros. Palavra da salvação. Glória a vós, Senhor. Meus irmãos e minhas irmãs, quem segue Jesus deve ser, acima de tudo, humilde e despojado. Os evangelhos nos apresentam diversas situações em que Jesus pede que os discípulos deixem tudo para segui-lo. Seu próprio nascimento numa gruta de Belém, rodeado apenas pelos pais e por alguns animais, é sinal do abandono total ao projeto do Pai, que pede o mesmo a todos os que querem segui-lo. Outro sinal é a obediência, aceitando ser o último em tudo. Aquele que está disposto a seguir Jesus não pode ambicionar riqueza ou poder. Não pode almejar um alto posto, um cargo de liderança, um status privilegiado e assim por diante. Deve se colocar como o último, lavando os pés dos seus discípulos, abaixando a cabeça diante das acusações, renunciando a qualquer regalia ou privilégio. Essas mesmas características são pedidas a nós hoje, especialmente aos que lideram a Igreja em todos os âmbitos. Por isso, o Concílio Vaticano II exorta os bispos, os sacerdotes e toda a Igreja a seguir o modelo de Jesus Cristo, na humildade, obediência e dedicação total ao reino de Deus.

0: Rezemos a oração pedindo a intercessão da padroeira de Sacramento, Nossa Senhora do Patrocínio do Santíssimo Sacramento.
1: Nossa Senhora do Santíssimo Sacramento.
0: Ó Maria Santíssima, Mãe de Jesus e Nossa Mãe, venerada por nós com o título de Nossa Senhora do Patrocínio do Santíssimo Sacramento, voltamos hoje a vós o nosso olhar confiante. Vós que acolhestes em vosso seio o Filho Eterno do Pai e o oferecestes ao mundo como Salvador, ensinai-nos a reconhecer e amar Jesus presente no Santíssimo Sacramento do altar. Sob o vosso patrocínio maternal, caminha o povo desta cidade de Sacramento. Guardai nossas famílias, protegei nossas crianças e nossos jovens. Consolai os aflitos e fortalecei aqueles que enfrentam dificuldades. Conduzi-nos sempre a vosso Filho, o pão da vida, para que, alimentados pela Eucaristia, sejamos uma comunidade viva na fé, forte na esperança e generosa na caridade. Ó Mãe do Senhor e Mãe da Igreja, fazei de nosso povo um povo fiel, que encontre na Eucaristia a força para viver o Evangelho e construir uma sociedade mais fraterna. Ó Maria, Senhora do Patrocínio do Santíssimo Sacramento, intercedei por nós hoje e sempre, para que um dia possamos participar

0: Agradecemos a todos os ouvintes da Rádio Sacramento que nos acompanham nesta programação especial ao longo destes dias. Reforçamos o convite para que venham celebrar conosco a novena e a festa da nossa padroeira. Segue agora a nossa programação normal. Que Deus abençoe a todos.
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3: 7:30.
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0: Dia 26, celebramos São Felipe Neri. Nasceu em Florença, Itália, no dia 21 de julho de 1515. Surpreendia a todos pela alegria, bondade e inteligência. Em Roma, estudou filosofia e teologia com os agostinianos. No tempo livre, praticava caridade junto aos pobres e necessitados. Aos 36 anos, foi ordenado sacerdote, sendo designado para a igreja de São Jerônimo da Caridade. Formou um grupo de religiosos e leigos para discutir os problemas da comunidade, rezar, cantar e estudar o Evangelho. Mais tarde, o grupo passou a ser a Congregação dos Padres do Oratório, uma ordem secular sem vínculos de voto. Morreu no dia 26 de maio de 1595. Foi canonizado em 1622 pelo Papa Gregório XV. São Felipe Neri é chamado até hoje de o Santo da Alegria e da Caridade. Oremos. Ó Pai, pela vossa misericórdia, São Felipe Neri anunciou as insondáveis riquezas de Cristo. Concedei-nos, por sua intercessão, crescer no vosso conhecimento e viver na vossa presença segundo o Evangelho, frutificando em boas obras. Por Cristo nosso Senhor. Amém. São Felipe Neri, rogai por nós. Neste mesmo dia, também celebramos Santa Maria, Ana de Jesus. Continue sintonizado na Rádio Sacramento. Deus abençoe e bom dia.
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4: Show, hein? Essa foi a minha última. Ficam todos com Deus. Um beijo no seu coração e até a próxima edição do Catequese e Família. Tchau, tchau.
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1: Bom dia, meus amigos, caros ouvintes, internautas da Rádio Sacramento. Através dela eu deixo aqui meu abraço e meu respeito. Meus amigos, hoje eu vou falar um pouquinho da bebida em si. E para isso eu vou falar de mim. Eu vou falar um pouquinho do que começa e como a gente começa com a bebida e o quanto é dolorido. Normalmente a gente começa bebendo pequeno, como eu já falei, que a gente começa a beber enquanto jovens, e a gente bebe pouco, a gente bebe muito para se firmar, né, dentro de turmas, de grupos. A gente se sentir valorizado, se sentir acolhido naquele grupo, e muitas das vezes a gente, as pessoas às vezes inibida, tem vergonha, às vezes a gente acha na bebida uma forma de se nos tornarmos, né, mais amigos, ter mais voltar à vontade no meio do grupo. E a gente não tem noção que onde que isso vai terminar, ou se é que tem término. Quando eu mudei aqui para a cidade de Sacramento, lá em 97, 79, eu já usava bebida, bem de leve, mas usava. E aí, para me firmar no meio dos grupos, a gente saía, tomava rabo de galo, era aquelas bebidas misturadas, e sempre nos grupinhos, para se tornar fazer parte daquele grupo ou daqueles amigos. Meus amigos, eu cheguei numa hora, né, que eu me vi, eu já estava dentro da bebida, a bebida já tinha me engolido. E aí eu comecei, né? Eu vou parar hoje, eu vou parar essa semana, eu vou parar de beber, eu vou largar de beber, mas eu falava comigo mesmo, eu fazia aquelas promessas para mim mesmo que eu nunca cumpria. Com determinada data, eu resolvi, falei, essa semana eu não vou beber. Não bebo, não vou beber nada. E eu já estava adulto, e foi quando eu comecei a me envernar mesmo na bebida. Eu falei, essa semana eu não vou beber. Cheguei na segunda-feira, estava trêmulo, já tendo algumas alucinações, e falei, não vou beber. Não bebi na segunda. Na terça eu ainda estava trêmulo, falei, não vou beber. Na quarta eu ainda estava trêmulo. Aí eu já não aguentei. Falei, não, vou tomar uma dose para mim parar de tremer. A hora que eu vi, eu já tinha atravessado quarta, quinta, sexta, sábado e domingo. Na segunda-feira estava eu lá de ressaca de novo. Ressaca do organismo, e a ressaca moral, que eu acho que essa é a pior. Porque eu prometi para mim mesmo que eu não ia mexer com bebida. O caminho da bebida, ela é um caminho triste, ela é uma estrada longa, é uma estrada cheia de curvas, cheia de buracos, e ela é cheia de acidentes. A gente se machuca muito, tem muitos e muitos acidentes no caminho da bebida. Tá sempre machucado, machucando os outros, machucando a si próprio, né? E são machucados doloridos, machucados que ficam as marcas, né? E eu sempre prometendo para mim que eu iria deixar a bebida. E atravessando aquela caminhada, aquela história de alcoólatra, né? Todos os dias prometendo para mim mesmo que eu ia deixar a bebida. Meus amigos, enquanto eu não tive a consciência aos 33 anos que eu era um doente, que eu não assumi, esse é o passo principal e o mais difícil. Enquanto eu não assumi que eu era doente do álcool, eu não larguei da bebida, porque aí a hora que eu assumi que eu sou um doente do álcool, aí ficou mais fácil para as pessoas me ajudarem e eu mesmo me ajudar. Porque a maior ajuda vem da gente mesmo. A maior ajuda é de dentro de você. Eu, de repente, eu acordei de manhã e falei, eu sou doente do álcool. Eu preciso de ajuda. Ainda demorei muito tempo a procurar essa ajuda. Eu fui procurar essa ajuda depois que eu levei uma bancada na cabeça numa briga de boteco, onde que eu tive 14 pontos na minha cabeça. Eu costumo dizer que Deus aproveitou aquele momento, o Espírito Divino aproveitou aquele momento e entrou na minha cabeça e veio parar no meu coração. Eu, a hora que eu estava lá no bar brigando, eu nem lembrava de Deus. Eu nem lembrava que existia Deus. Para mim era a bebida e a esborna e a briga e queria era a confusão. Quando eu fui parar no hospital, que eu estava lá dando ponto na cabeça, aqueles pontos, eu me conscientizei, que eu falo que Deus entrou naquele momento, e falou assim para mim, Romildo, você precisa de procurar ajuda, que você já está apanhando na rua, você está aqui dando ponto na cabeça, e aí eu fui procurar ajuda. E durante aquela semana ainda bebi uma pinguinha e fui depois no final da semana fui procurar ajuda de uma psicóloga, e essa psicóloga falou, olha, você é doente do álcool, você tem que se tratar, e essa forma de se tratar em grupos, e me encaminhou, falou, procura. Eu falei pra ela que minha mãe era do Sereia, que meu padrasto é do Sereia, meu sogro do Sereia, e aí ela me encaminhou para o Sereia, que é onde que ele é até hoje, lá no mesmo lugar. Há 29 anos atrás, eu já entrei dentro daquela porta e ali começou a minha recuperação, que me faço tratamento até hoje. Até hoje eu trato. E eu vou tratar o resto da minha vida. Porque era uma doença progressiva e que mata. Ela está aqui dentro de mim. Eu costumo falar que eu tenho um monstro que mora dentro de mim. E esse monstro se chama alcoolismo. Eu estou com ele aqui dentro de mim, dormindo, e quem tem o poder de acordar ele sou eu. Olha, meu amigo, se alguma das coisas que eu disse até agora te tocou, se alguma das coisas que eu disse até agora te tocou,

Ela vai vir, um dia ela vai vir. Eu tenho certeza que um dia o poder público vai acordar para a realidade. Mas voltando a mim, vai lá no Seré, vai lá. Vai lá, que lá você vai escutar e vai aprender e vai nos ensinar também. Você vai aprender que você não está sozinho nessa vida de alcoolismo, que você é simplesmente mais um que precisa de ajuda. E que nós que estamos ali, estamos ali para te ajudar. Não é só eu, nós somos um grupo de pessoas, o qual você vai fazer parte daquele grupo ali. Com isso, você vai poder recuperar muita coisa. Primeiramente, a primeira coisa que a pessoa recupera é a dignidade. Porque o alcoólatra, o alcoolista, ele tem um problema, ele perde a dignidade. Perde a dignidade, perde o respeito das pessoas, perde a família, perde a esposa, perde o emprego, perde a saúde física e mental, perde tudo. A gente vira um farrapo humano. E esse farrapo humano, muitas das vezes, tem como ser consertado. E para isso, é só nos procurar lá que você vai enquadrar. Você, mãe, pai, irmão, irmã, e mesmo amigos de um que tem uma pessoa que está nesse patamar, se encontra nessa situação, vai lá para você entender como que é o trabalho que nós fazemos, vai lá que aí você vai conseguir ajudar essa pessoa que você tanto gosta, tanto ama e que pensa que não tem mais jeito. Outra coisa, aquela pessoa dos sereanos antigos que estão afastados, um dia o Sereia ajudou vocês. Um dia o Sereia te ajudou a sua família. Um dia o Sereia ajudou a você mesmo. E hoje o Sereia precisa de você. Põe a mão na sua consciência. Veja o que você é hoje e o que você foi ontem, no passado. Veja o que o Seré fez na sua vida. Vá lá, no, volte para sua casa. Tá? Eu costumo dizer que teve uma pessoa um dia que me disse assim, ah, eu não vou lá mais não, que o presidente é o fulano. Meu amigo, você está errado. Porque o presidente passa, o Seré fica. A presidência é só um cargo momentâneo. O Sereia está lá. Aquela mesma entidade que te ajudou, aquela mesma entidade que te tirou da lama, que ajudou você sair daquela penumbra de vida que você levava, é a mesma que está lá até hoje. Quantos e quantos presidentes passaram? Inúmeros. Quantas e quantas diretorias passaram? Inúmeras. E todas as vezes que você precisou, estava lá. Então agora, meu amigo, está na hora de você pôr a mão na sua consciência, minha amiga sereana, ou ex-sereana, mulher de sereano, esposo de sereana. Vamos lá. Né? Vamos lá, porque o Centro de Recuperação do Alcoólatra precisa de você. Nós continuamos lá no mesmo lugar, só mudou o horário, que antigamente era às 19 horas, agora é às 19h30 até às 20h30. Nós estamos lá no mesmo lugar, tá? Na rua Professor Antenão Germano, número 12, ali no bairro Chafariz. Meu amigo, minha amiga, pense no que você foi e pense no que você é hoje. Porque a vida é assim. Um dia a gente

procura ajuda, o tio, você tem que retribuir a ajuda, tá bom? Porque Deus está olhando lá de cima, Deus sabe o que está acontecendo, Deus tá ciente de tudo que está acontecendo, e um dia nós temos que acertar nossas contas, e essas contas, a hora de acertar, às vezes a gente vai ficar devendo. Se você pode não ficar devendo, tem como corrigir hoje, vai lá, tá? Os ex-sirianos que estão afastados, tá? Vai lá, porque nós também estamos lá.

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1: Oito horas e 4 minutos.

0: Dia 26, celebramos São Felipe Neri. Nasceu em Florença, Itália, no dia 21 de julho de 1515. Surpreendia a todos pela alegria, bondade e inteligência. Em Roma, estudou filosofia e teologia com os agostinianos. No tempo livre, praticava caridade junto aos pobres e necessitados. Aos 36 anos, foi ordenado sacerdote, sendo designado para a igreja de São Jerônimo da Caridade. Formou um grupo de religiosos e leigos para discutir os problemas da comunidade, rezar, cantar e estudar o Evangelho. Mais tarde, o grupo passou a ser a Congregação dos Padres do Oratório, uma ordem secular sem vínculos de voto. Morreu no dia 26 de maio de 1595. Foi canonizado em 1622 pelo Papa Gregório XV. São Felipe Neri é chamado até hoje de o Santo da Alegria e da Caridade. Oremos. Ó Pai, pela vossa misericórdia, São Felipe Neri anunciou as insondáveis riquezas de Cristo. Concedei-nos, por sua intercessão, crescer no vosso conhecimento e viver na vossa presença segundo o Evangelho, frutificando em boas obras. Por Cristo nosso Senhor. Amém. São Felipe Neri, rogai por nós. Neste mesmo dia também celebramos Santa Maria, Ana de Jesus. Continue sintonizado na Rádio Sacramento. Deus abençoe e bom dia.
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3: 8:07.
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11: Não me sinto obrigado a acreditar que o mesmo Deus que nos dotou de sentidos, razão e intelecto, pretenda que não os utilizemos. Galileu Galilei.
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12: 8:10.
13: Amizade é tudo. Essa é pros amigos.

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9: 8h26.
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3: Os milagres de Jesus realmente aconteceram? Alguns teólogos modernos questionam a realidade dos milagres de Jesus, interpretando-os apenas como símbolos. Influenciado pelo existencialismo, Rudolf Bultmann argumentou que na era científica, acreditar em milagres é impossível, considerando os mitos da mentalidade antiga. No entanto, negar os milagres é negar a essência do cristianismo. Não acreditar em milagre faz de qualquer um não cristão. Os milagres de Jesus no Novo Testamento possuem base histórica. Os evangelistas podem ter adaptado as narrativas para que não fossem apenas descrições dos eventos, mas sinais que conduzissem à fé, destacando significados maiores além dos gestos extraordinários. Portanto, como cristãos, devemos crer e acolhê-los com fé.
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0: 74582027.
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0: 8:40.
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3: 9 horas.
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1: Terça-feira, dia 26 de maio. Evangelho segundo São Marcos, capítulo 10, versículos 28 a 31. Pedro começou a dizer-lhe: eis que nós deixamos tudo e te seguimos. Jesus respondeu: eu lhes garanto, não há ninguém que tenha deixado casa, irmãos, irmãs, mãe, pai, filhos e campos, por causa de mim e do Evangelho, que não receba agora, no tempo presente, 100 vezes mais em casas, irmãos, irmãs, mãe, filhos e campos, com perseguições, e no mundo futuro, a vida eterna. Muitos dos primeiros serão os últimos, e os últimos serão os primeiros. Palavra da salvação. Glória a vós, Senhor. Meus irmãos e minhas irmãs, quem segue Jesus deve ser, acima de tudo, humilde e despojado. Os evangelhos nos apresentam diversas situações em que Jesus pede que os discípulos deixem tudo para segui-lo. Seu próprio nascimento numa gruta de Belém, rodeado apenas pelos pais e por alguns animais, é sinal do abandono total ao projeto do Pai, que pede o mesmo a todos os que querem segui-lo. Outro sinal é a obediência, aceitando ser o último em tudo. Aquele que está disposto a seguir Jesus não pode ambicionar riqueza ou poder, não pode almejar um alto posto, um cargo de liderança,

0: um status privilegiado e assim por diante. Deve se colocar como o último, lavando os pés dos seus discípulos, abaixando a cabeça diante das acusações, renunciando a qualquer regalia ou privilégio. Essas mesmas características são pedidas a nós hoje, especialmente aos que lideram a Igreja em todos os âmbitos. Por isso, o Concílio Vaticano II exorta os bispos, os sacerdotes e toda a Igreja a seguir o modelo de Jesus Cristo, na humildade, obediência e dedicação total ao reino de Deus.
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13: Muito bom dia para você, salve, salve. Estamos chegando na programação da Rádio Sacramento FM nesta terça-feira maravilhosa. Hoje é dia 26 de maio do ano de 2026. Olha que maravilha, hein? Mês de maio já tá terminando. Estamos em plena festa da padroeira da cidade de Sacramento, Nossa Senhora do Patrocínio do Santíssimo Sacramento. E eu te convido a passar esses momentos comigo aqui na programação da Rádio Sacramento, onde a festa também é nossa. Vamos começar o dia trazendo para você sucessos nacionais e internacionais, trazendo aquela música que você gosta de ouvir dentro da nossa programação. Olha, a direção-geral, Padre Ricardo Alexandre Fidelis, da produção José Devair, apresentação Luiz Antônio, até a hora que o Silas Bonetto chegar por aqui, tá bom? Ele está num compromisso fora dos estúdios da Rádio Sacramento e sim, ele vai voltar aqui pro Estúdio 100 daqui a pouco. Enquanto isso, você fica comigo, são 9:11 na cidade de Sacramento. Vamos começar o nosso dia trazendo ela, Shakira, na programação. Na sequência tem o Zezé de Camargo e Luciano.

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0: Agora 9:24. 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
0: Tô de volta na programação da Rádio Sacramento FM, abraçando os meus amigos e as minhas amigas de toda a nossa região do Alto Paranaíba, Triângulo Mineiro e Alta Mogiana, no estado de São Paulo. Você que tá ligadinho comigo em todas essas cidades e regiões, recebendo aí um abraço carinhoso, forte, aqui do colega de vocês, Luiz Antônio, tá bom? Então, são 9:26, vamos trazendo mais músicas e vamos oferecer aí pro Zezinho, que tá na sintonia. Ô Zezinho, abração para você, viu? Tem outro personagem aí no bairro Chafariz que eu quero abraçar com muito carinho, é o Jairo Tinoco. Alô, Jairo Tinoco, um abração para você, tudo de bom, felicidades, tá certo? São 9:26 agora. Maiara Azevedo com Maiara e Maraíza. É R$50, é só isso? Que é isso, hein? 9:27.

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1: Muito bem, são 9:34 em Sacramento. 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
1: 9:35, Sacramento FM, até ao meio-dia você vai ficar com o Estúdio 100, com o Luiz Antônio até daqui a pouco, viu? O Silas Bonito já deve estar chegando por aí, daqui a pouquinho ele vai assumir aqui e vai fazer aquela festa que só ele sabe fazer, tá bom? 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Um bom dia para vocês.
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1: 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E maravilha, hora de abraçar os amigos e as amigas de todas as comunidades e bairros rurais do município da cidade de Sacramento. Desejar a vocês tudo de bom, que a bênção de Deus alcance cada um de vocês, não importa quem seja ou o que esteja fazendo, é bênção de Deus chegando aí na sua casa, trabalho, caminhada, passeio, viagem, enfim, tudo de bom para você. São 9:39. Eu tô assim hoje porque o meu cavalo sabe, viu? Segura essa.

9h42 na cidade de Sacramento. Clarice, bom dia pra você. Tá pedindo música aqui pro Eliéder, também pro Ednilson. É isso. Pessoal lá do Jardim Alvorada em sintonia conosco no dia de hoje. Também vai pra você que tá em sintonia. A dona Francisca tá pedindo música aqui e oferecendo pra todo o pessoal da Rádio Sacramento FM. Tudo de bom, viu, dona Francisca? Pra todo o pessoal do Flamboyant em sintonia conosco no dia de hoje. 9h43.

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3: Muito bem, são 9:48 na cidade de Sacramento. Daqui a pouquinho tem mais música pro Zezinho aqui na programação nossa. 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
3: Muito bem, são 9:51 na cidade de Sacramento. 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
3: 9:53 na cidade de Sacramento. Daqui a pouquinho tem a agenda paroquial. Apresentação Rashid Ribeiro na programação nossa, viu? 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

Comigo, eu tô ligado com você, tá tudo bem aí? É, isso mesmo, que Deus abençoe você que tá na nossa audiência grandemente, viu? É, você é pessoa importantíssima para todos nós e nós vamos seguindo trazendo mais um sucessão aqui na programação. Agora é Gustavo Lima, a música Retrovisor.

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1: Muito bem, 9:58 em Sacramento, tô de volta aqui, tá? E você que tá na sintonia do programa no dia de hoje é o Estúdio 100, que vai até o meio-dia daqui a pouquinho, ele estará aqui nos estúdios da Rádio Sacramento, o Silas Bonetti, para conduzir aí o horário que é só dele, viu? 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
7: Muito bom dia, são 10:04 em Sacramento. A partir de agora, você fica com o Agenda Paroquial, apresentação Rachid Ribeiro. Bom dia, Rachid.
8: Bom dia, Silas, bom dia para todos vocês que estão na sintonia da Rádio Sacramento. Eu tava achando que você ia falar que você fica com Silas. Ai, ai, ai, hein, Luiz.
7: Pois é, hoje você descontou aquele dia que eu te chamei de bonete, né?
8: Tá vendo aí, ó? Olha lá, hein? Então, gente, bom dia para você que está na sintonia da Rádio Sacramento. Com alegria a gente está aqui em mais uma agenda paroquial.

0: É, lembrando e iniciando, né, com os nossos comunicados lá da paróquia Nossa Senhora da Abadia, daqui de Sacramento, quando nesta semana eles não terão a Santa Missa, mas terão a celebração da palavra em todas as comunidades da paróquia Nossa Senhora da Abadia. E agora voltando ali direto para a paróquia Basílica Santuário, quando estamos vivendo a festa da padroeira de Sacramento, a queima do alho, né? Este é o assunto que vamos tratar hoje e amanhã também. Amanhã vamos ter aqui o Padre Márcio conosco para dar todos os detalhes sobre a queima do alho, que deverá mudar de data, viu? Então você que já comprou o seu bilhete para a queima do alho, fica tranquilo, tá bom? O Padre Márcio vai dar as informações direitinho amanhã, provavelmente hoje na missa à noite também já vai dizer alguma coisa, mas aqui na Rádio Sacramento amanhã às 10 horas na nossa agenda paroquial, o Padre Márcio está aqui conosco para dar todos os detalhes especificamente sobre a queima do alho, tá bom? Então já vai ficando tranquilo aí e também se preparando, né? Não vai pensando que porque não vai ter queima do alho no próximo sábado que você vai ter que se reprogramar para ir para outro lugar e tal, viu, Luiz? Porque vai ter um almoço, né? Um almoço todo especial com comida tropeira, né? A famosa comida tropeira, que seria a mesma comida lá da queima do alho, mas no dia da queima do alho vai ser de outro jeito, né? O negócio vai ser mais sofisticado, mais chique, vai ser com no fogão a lenha, toda essa coisa aí mais caseira, né? Neste final de semana, neste sábado, teremos a comida tropeira, mas vai ser aí em fogão comum. Esse é o detalhe aí que o Padre Márcio estava comentando mais cedo. Agora, vamos nos organizar para neste sábado a gente poder fazer aí um almoço bem bacana. E vai ser no precinho, Luiz. Somente R$40. Você vai comer à vontade, quem for para lá. E quem não puder ir, quiser comer em casa, né? Sozinho ou com a família, vai ser mais no precinho ainda. Os marmitex, né? Vai ter os marmitex por apenas R$30. Mas o marmitex não vai poder comer à vontade, né, Luiz? Então, você decide aí o que é que você vai fazer da sua vida, do seu almoço neste sábado. Mas o pessoal já conta com você, então vamos aproveitar, né, para fazer esse almoço delicioso deste sábado. Lembrando que todos os detalhes para a festa do alho, né? A queima do alho, o Padre Márcio André estará conosco aqui amanhã às 10 horas na agenda paroquial. Então, continuando na novena da Basílica, hoje às 18h30 temos o mesmo horário, né? O terço e a Santa Missa às 19 horas. Tem a novena ali no final da missa, a coroação, a bênção da água, né? Vai ser distribuída também ali a água. Então você já está se perguntando: ah, será que eu tenho que levar uma garrafa de 2 litros de água, né, para o padre abençoar? Não. Lá vai ter as garrafinhas, né? Como de costume, os padres já compram, né, com antecedência, e você vai poder pegar a sua no final da missa. Então vamos continuar aí em ritmo de festa, né, nesse clima gostoso em toda a cidade, todo mundo que é católico se reúne para essa festa e aproveita bem tanto a parte espiritual quanto a parte social na quermesse. Lembrando que teremos após a missa quermesse também, tá bom? Então vamos aproveitar esse momento. Hoje eu não sei qual padre que vai vir, né? Mas ontem nós tivemos Dom Paulo Mendes, Luiz. Dom Paulo Mendes que mandou um áudio pra gente ontem pela manhã, sempre muito atencioso com a Rádio Sacramento. Nunca vi um bispo para gostar tanto de rádio, viu, Luiz? Esse gosta.
1: Ele gosta muito, né?
0: Sem dúvidas. E eu mandei mensagem para ele ontem, logo cedo, Dom Paulo. Se eu mando uma mensagem aí, que eu não sei se eu vou na missa à noite, que tem um compromisso. Então ele já prontamente enviou lá no WhatsApp a sua mensagem, né, que nós ouvimos ontem. Então hoje continuamos com essa festa. Amanhã também. Amanhã teremos a missa cantada pela Escola Cantorum, a Sacramento Escola Cantorum. Então, todos os dias muito especiais. Prepare-se, organize-se e participe. Aqui na Rádio Sacramento nós iremos transmitir todas as missas, todos os dias da nossa novena, salvo engano, né? Salvo se tivermos algum problema aí de repente, né, Luiz? Nunca se sabe, pode dar uma chuvada pesada, mas já não é mais tempo de chuva, né?
1: Não é, né? Nós estamos no mês de maio, né? Então, não vai chover.
0: Mas como tá tendo esse El Niño por aí, né? Vai que cai uma água por aqui. Então vamos ficar ligado na Rádio Sacramento, você que não pode se deslocar para a Basílica, né? Ou você que estará tendo algum compromisso naquele momento da Santa Missa, como eu tive ontem, mas estava acompanhando através da Rádio Sacramento, né? Então, liga o seu rádio 100,3 FM. Essa é a nossa agenda de hoje, Luiz. Amanhã a gente está de volta, se Deus quiser, junto com o Padre Márcio André, para explicar aí sobre a queima do alho. E desejo a todos aí uma excelente participação na festa da nossa padroeira, Nossa Senhora do Patrocínio do Sacramento, possa nos abençoar.
1: Muito bem, Rachid, vamos mandar um abraço aí pro pessoal das outras paróquias, ô Rachid, vamos mandar um abraço aí pessoal da paróquia de Pedregulho.
0: Opa, né? Pedregulho, São Paulo, né?
1: Isso, Pedregulho, São Paulo, pessoal de Rifaina também, tem eu a paróquia de Rifaina.
0: Eu acho que eles são da diocese de Franca, Luiz, eu não tenho certeza, mas eu imagino pela proximidade ali.
1: Sim, sim, manda um abraço pessoal da diocese de Franca, então.
0: Então, vamos abranger logo todo mundo,
1: vamos,
0: né?
1: Vamos abranger aí, que o pessoal tá ligadinho conosco também em Garapava.
0: Em Garapava, o pessoal de Garapava. Aí, eu lembro que meu sogro, quando ele veio me visitar por aqui, ele tinha algum amigo para lá, para Igarapava. Então, passou uns dias comigo, depois pegou o carro, partiu lá para Igarapava. Não sei quem são, vai que estão na sintonia.
1: Isso.
0: Né? Então, um abraço para todo mundo de Igarapava, de Rifaina,
1: de
0: Pedregulho, Delta. Né?
1: Delta.
0: E aqui já pro lado de Minas, né? Tem um pessoal de Ponte Alta, de Ponte Nova. Eu sempre confundo as duas e não conheço nenhuma das duas ainda, Luiz.
1: Nova Ponte e Ponte Alta.
0: Ponte Nova.
1: Nova Ponte é uma cidade, né? E Ponte Alta é aqui bem próximo, é um bairro da cidade de Uberaba, que fica um pouco distante de Uberaba, quase que ele fica mais próximo de Sacramento do que perto de Uberaba, né? Mas é um bairro de Uberaba que chama Ponte Alta.
0: Bacana, então um abraço para todo mundo aí, também isso. O pessoal de Conquista, né? A paróquia de Conquista, o padre Eduardo lá de Conquista também, tive a alegria de conhecê-lo ali na quaresma, né? Mas, enfim, você que está na sintonia da Rádio Sacramento e gostaria de divulgar alguma coisa da sua paróquia, pode ser da Diocese de Franca também, viu? Não tem problema nenhum, entre em contato conosco aqui através do nosso WhatsApp, tá bom? O pessoal vai encaminhar a sua mensagem, vai encaminhar aí o seu desejo, vamos anunciar aqui na rádio, na nossa agenda paroquial, diariamente. O DDD é 34 99197-1748. Aí você fala assim para mim, mas eu não tenho muito contato com a paróquia, mas conheço alguém, né, que faz parte da divulgação, ou conheço o padre, né? Pega esse telefone no WhatsApp e diz: ó, padre, tem uma rádio aqui em Sacramento, Minas Gerais. Você pode divulgar por lá também, porque eles têm uma parte de evangelização grande, tem uma parte de notícias só das coisas da igreja, né? E a gente pode divulgar lá. Então, só para lembrar mais uma vez o número, Luiz, DDD 34 99197-1748.
1: Esse é o WhatsApp da Rádio Sacramento FM para o pessoal fazer contato. Gente, aproveita e abraça aí a Diocese de Uberaba, também as paróquias lá da cidade de Uberaba e também Araxá, não é? Araxá, Tapira, pessoal que está ouvindo aí a nossa programação. Agora sim, a gente tem que mandar um abraço para o pessoal que ouve a programação da Rádio Sacramento pelo aplicativo, porque aí é sem limites, né? Não tem como você saber e dimensionar aonde as pessoas estão ouvindo. Rachid Ribeiro, obrigado pela sua presença aqui.
0: Eu que agradeço, Luiz, um abraço para você e para todo mundo que está na sintonia.
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0: Muito bem, você que tá ligado conosco na programação da Rádio Sacramento FM, são 10h20, Café Marques da Costa, para você que tá ligadinho aí comigo, quer tomar um cafezinho saboroso para começar o dia, recarregar as energias ou para uma boa prosa, melhor ainda se for Café Marques da Costa, que tem qualidade, variedade de opções e preços tão bons quanto o produto. 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
0: Maravilha, são 10h21 na cidade de Sacramento. 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
0: Muito bem, são 10h24 na cidade de Sacramento. Tô de volta na programação da Rádio Sacramento FM. Vou com você até a hora que o Silas Bonito chegar. Tá pra chegar aí, viu, gente? Fica triste não, que ele já tá chegando e vai fazer a festa aqui com todos vocês. Enquanto isso, vamos numa brasileira. 10h24.

Agora são 10h27 na programação e agora chega o pedido do Zezinho. Ô Zezinho, bom dia pra você, tá? Tudo de bom aí no bairro Chafariz.

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2: Muito bem, são 10 horas 31 minutos em Sacramento. 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Olha, são 10h32 na cidade de Sacramento.
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2: 10h35 na cidade de Sacramento. 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
2: 10h36 na cidade de Sacramento. Voltamos com a programação e abraçando o pessoal que está em sintonia conosco pelo aplicativo da Rádio Sacramento FM, tá? Pessoal também que tem sintonia pelo sinal aberto, pessoal de Pedregulho, tá? Em Alto Porã, também Rifaina, sempre ligadinhos conosco, Igarapava, pessoal de Delta, pessoal de Conquista, Jubaí, em sintonia também, tá tudo de bom. Pessoal aqui da região da Engenheiro Lisboa também tá ouvindo a programação nossa, tá? O pessoal do Cocal também ouvindo a programação, enfim, é o pessoal que tá aqui na Mumbuca, pertinho, é, a gente já passou ali para a cidade de Conquista, né? E o pessoal do Lajeado aqui chegando na cidade de Sacramento, aqui na Cachoeira, região da Cachoeira ali, sempre ligadinhos com a gente, tá? 10h37, a Maria Conceição também, a Edileuza também, é, deixa eu ver aqui, o Kleberson mandando música, é, pro Cristiano e também o Pauladinho, pessoal que tá em sintonia conosco, a Clarice também lá no bairro Jardim Alvorada, o Marco, a Darcy, Luiz Fernando Tucanta, sempre ligadinho aí na programação da Rádio Sacramento FM, todos os dias, são 10h37. Para as mulheres em sintonia, mulher de fase, quem tá chegando aqui é Raimundos.

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3: Muito bem, agora são 10 horas 45 minutos em Sacramento. 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
1: Agora 10h47 na cidade de Sacramento, supermercado LC. 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
1: Maravilha, 10h48 na cidade de Sacramento. Estamos com você pelas YN311 Rádio Sacramento FM 100,3 MHz, emissora da Fundação Nossa Senhora, do patrocínio do Santíssimo Sacramento, apresentando o Estúdio 100 nesse dia gostoso, terça-feira, dia 26 de maio do ano de 2026. Para você que está fazendo aniversário hoje, tudo de bom, felicidades, que Deus te abençoe grandemente. Para você que está nascendo hoje, seja bem-vindo aí nesse mundão de Deus que tá aqui. Que é isso? Olha, tá chegando o Manu Batidão, Simone Mendes, a música daqui pra frente, tá? Na sequência tem Me Solta, Irmãs Barbosa.

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2: Dez horas e 58 minutos.
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1: Bom dia, agora 11:05 e eu estou chegando no canal do YouTube da Rádio Sacramento e aqui no rádio. Bom dia para você que ouve a programação do Estúdio 100. Hoje, nosso Estúdio 100 praticamente todo aí comandado pelo Luiz Antônio. Muito obrigado, Luiz, estar aí conversando com os nossos ouvintes da Rádio Sacramento. E eu chego agora porque o assunto é importante, é bate-papo, é entrevista. Para quem tá já no nosso canal do YouTube, já está vendo que aqui no estúdio comigo tá a nossa querida amiga secretária de assistência social, a Juliane, que vai trazer uma importante informação, nosso tema de hoje. E até quero aqui já adiantar para o nosso ouvinte, nós vamos ter um assunto que eu peço aí que você preste atenção, que você ouça com muita tranquilidade. Então, quem tá às vezes almoçando, fala, ó, menino, fala mais baixo aí que eu quero ouvir realmente essa entrevista, porque o nosso assunto, né, envolve toda a nossa sociedade, toda Sacramento, que é a municipalização do abrigo do Ocilar da Criança. Mas antes de entrar nessa conversa, se inscreve aí no canal da Rádio Sacramento, clica aí no sininho para você receber a notificação, né? Na hora que a gente começar uma live, começar um bate-papo, você já sabe. Opa, deixa eu ir lá porque é assunto bem importante, bem bacana na Rádio Sacramento. Dito isso, quero cumprimentar, seja sempre bem-vinda, minha querida amiga Juliane Reis, né? Nossa secretária de assistência social. Bom dia, seja bem-vinda.
2: Bom dia, Silas. Bom dia, ouvintes da Rádio Sacramento, né? A todos aí que acompanham a gente. É um prazer estar aqui de novo, né? E hoje falando de um tema, né? De um serviço tão importante para a sociedade como um todo, né? Não só para a gente, não só para os que estão acolhidos, né? Mas para toda a sociedade, para a gente esclarecer, né? Como está funcionando esse serviço.
1: Isso é verdade. Então, você que está chegando agora, quero aí bastante a sua atenção e vou fazer aquela pergunta meio que básica, né, secretária? Por quê, né? O que que é o motivo, né? O que que tá acontecendo que agora, então, passa a ter aí a responsabilidade, né? Do abrigo do Ocilar da Criança para o município, né? Gestão municipal.
2: Então, Silas, esse serviço, né? De acolhimento institucional, ele era desenvolvido pela sociedade civil, né? Tinha uma diretoria, tem todo um histórico, já foi da igreja, né? É um serviço que já vem sendo desenvolvido em Sacramento há muitos anos, né? E esse ano a diretoria nos procurou, né? Relatando algumas questões, não só financeiras, né? Mas problemas estruturais, técnicos, né? Então ali elas estavam enfrentando um desafio muito grande, né? Eu já queria deixar aqui meu agradecimento e elogio, né? A diretoria que passou, que eu sei que eles fizeram tudo que eles podiam, né? Sempre pensou no melhor para as crianças, mas que entenderam que não dava mais para eles seguirem, né? Então, o município veio com um compromisso de não parar esse serviço, né? De não transferir essa responsabilidade para outro município, né? De garantir a continuidade aqui dentro do município. Por quê, né? Apesar de todos os desafios, a gente sabe, né? Que o abrigo, a casa de acolhimento, como ela é um serviço temporário, ela precisa de ter continuidade, o trabalho com a família de origem, as visitas. Então, a gente entende que continuando esse serviço, né? A gente vai estar proporcionando, né? Mais condições dessa família, né? Conseguir a guarda novamente, que essas crianças possam se reintegrar à família, né? Então, a nossa questão é continuar com esse serviço.
1: E é importante até dizer, né, secretária, que desde quando aí administrado pela sociedade civil e como a senhora destacou, bem feito o trabalho e todas as gestões que lá estiveram, diretorias, a prefeitura teve auxiliando, né? Nunca foi desamparado, porque às vezes alguém fala assim, ah, mas é porque nunca ajudou. Quem tiver esse pensamento está redondamente enganado, né?
2: Sim, a gente sempre deu o suporte financeiro, não só financeiro, a gente já cedeu muitos profissionais, cedia, né, muitos profissionais, né, para ajudar lá na casa de acolhimento. Então, assim, a gente sempre ajudou de forma indireta, a gente passava um recurso para eles se manterem. Então, a quem administrava era a diretoria, não era uma administração direta, não era a gente que administrava, mas a gente sempre deu o suporte que precisava.
1: Isso é verdade. Então, só para deixar bem claro, né? Que senão surge ali a notícia na rede social, como estamos aí ao vivo, né? Falar, mas aí agora que vai assumir essa responsabilidade. Agora, na verdade, assume uma gestão e daqui a pouquinho eu quero que a senhora explique aí como que poderá ser, né? E como vai ser todo esse trabalho. Mas algo que me chama atenção e é preciso a gente falar, até porque estamos no Maio Laranja, né? Que é algo tão importante para a gente pensar aí nas crianças, é como que é o trabalho, né? Relação aí a proteção à infância. Ali é um lugar, né? Que as crianças precisam de um acolhimento, precisam de um atendimento, né? Então, como que vocês agora, né? Pensando nessa gestão, vai trabalhar toda essa questão aí da proteção à infância, que é responsabilidade não só da secretaria, mas de todos nós, né?
2: Você falou uma palavra aí que é o ponto-chave pra gente, né? Enquanto serviço. Acolhimento. A gente trabalha com crianças ali que já teve algum tipo de negligência, algum tipo de direito violado, né? Que quando ela vai para a instituição, ela precisa ainda mais, né, de acolhimento, de dignidade, de respeito, né, e de cuidado. Então a gente está engajado e bem comprometido, né, em proporcionar o melhor que elas possam, né, ter e desenvolver até que elas consigam, né, voltar para a família de origem.
1: Isso então é fundamental e é uma preocupação. Voltando então agora, né, esta notícia aí da municipalização, talvez alguns agora foram, né, nossa, nem sabia, mas vai lembrar que isso houve uma autorização do legislativo, sim, né, não é nada, a secretária resolveu ali fazer tal situação, né, não foi nada fora aí das questões jurídicas, que é muito importante. Sim. Como que se dá agora, vou usar o termo aí quase que da política também, essa transição, esse processo todo, secretária, como que vai ser?
2: Sim, é um serviço bem recente, né, para o poder público. A gente assumiu tem cerca de 15 dias. A lei da municipalização, ela foi aprovada na semana passada, né? A Câmara é muito parceira do Executivo, então ela votou o projeto com rapidez, né? Colocou isso como prioridade, né? Para a gente poder dar andamento em todos os trâmites, né? Então essa lei foi aprovada, passando esse serviço, né, para a Secretaria de Assistência. E nessa lei a gente já propôs algumas mudanças, né? A mudança do nome, né? Que não é mais abrigo, né? Agora ela é um Centro Municipal de Acolhimento Irene Nai. A gente permaneceu com o nome Irene Nai porque a gente sabe que ela fez muito pela história ali do abrigo. Foi ela que foi a primeira iniciativa, né? Ela e o Leonardo Kistner Nai, que era o companheiro. Então eles que instituíram isso no município. Então foi um trabalho belíssimo, né? Que todo mundo foi dando prosseguimento. Então a gente resolveu manter o nome, né? Irene Nai. E nesse serviço a gente está reestruturando, né? Todos os serviços. Quanto à equipe técnica, quanto ao local, né? A gente aumentou a equipe de cuidadores, né? Que lá a gente funciona legal. 24 horas, então tem cuidadores diurno, noturno, e a gente sabe que necessita, né, ter o máximo que a gente conseguir para atender melhor as crianças. Então hoje lá conta com equipe multidisciplinar, que é cuidadores, cozinheiro, motorista, serviços gerais, psicólogo, assistente social, e está chegando aí uma nova coordenação formada também na área, que tem muito conhecimento, então vai poder contribuir muito. A gente também conta com nutricionista, que está fazendo o acompanhamento, né, alimentar e os cardápios, né, para garantir uma alimentação saudável, né, para essas crianças. Então a gente conta com essa equipe multidisciplinar.
1: E então vale lembrar aí para a nossa população, aqueles trabalhadores que lá estão, por enquanto estarão, como diz, e depois se tornando aí do município, haverá todo o processo que a gente sabe como se tramita aí no município. Só para deixar bem claro aí para a população, né, secretária?
2: Sim, a gente continuou, né, com a grande parte, né, da equipe que estava lá. Para dar continuidade no serviço, essa é a intenção, né? Não dá para a gente colocar uma equipe totalmente nova, porque é um serviço complexo, tem que saber lidar, né, com várias questões ali no cotidiano, mas mais do que continuar com os profissionais e aumentar mais profissionais, a gente está correndo atrás para capacitar esses profissionais, né? Ali a gente precisa de capacitações diárias, né? Recorrentes, né? Porque a gente sabe que não é fácil lidar com uma casa de acolhimento. São diversas situações, né? Então a gente precisa estar preparado, né, para todas as situações.
1: E quando a senhora fala aí, vamos aproveitar hoje, trazendo informações importantes aí da questão do nosso agora casa de acolhimento, né?
2: Isso.
1: Já vamos até corrigindo, né? Lembrando do trabalho que foi lindo aí do abrigo, né? O nome continua sendo uma homenagem fantástica, mas, né, a casa de acolhimento. Até explicar um pouquinho para nossa população, para nós como um todo aqui, né? Ali é uma casa de acolhimento temporário, é definitiva? Como que às vezes funciona essas questões? Que às vezes tem muita gente que fala assim, nossa, que menino, né? Foi lá novinho, tá? Já agora quase que adulto. Enfim, é importante as pessoas entenderem, até para a gente poder entender que a responsabilidade dessa casa de acolhimento é da prefeitura, é agora, mas continua sendo da nossa sociedade, né? Nós não podemos abandonar. Falasse um pouquinho dessa questão aí do acolhimento, né? Que seja temporário ou definitivo, para explicar um pouquinho.
2: Então, Silas, o acolhimento, ele é temporário. A nossa função enquanto casa de acolhimento é proporcionar o máximo de condições para que a família consiga, né, pegar aquela criança de volta, né, reintegrar aquela família, aquela criança de volta na família. Então, o que que acontece? Às vezes acontece muitos casos recorrentes, a criança entra, volta para a família, não deu certo, o juiz determina, volta. Então, acontece muitos casos recorrentes. Mas assim, o intuito não é deixar a criança ali para o resto até ela completar a maioridade. Então, a busca da rede de proteção, né, da casa de acolhimento, é fazer com que essa criança volte. Mas enquanto ela não volta, né, a gente vai garantir todo o acolhimento necessário.
1: Que bacana. Outra pergunta que eu acho que é importantíssima a gente fazer é em relação às crianças. Pode ter alguma mudança, né? Porque tem certeza que a gente fala assim, ixi, agora vai mudar, né? Claro que planejamentos são diferentes. Eu planejo uma coisa, a secretária planeja, né? São vivências diferentes. Mas em tese, para as crianças, haverá mudança no sentido antes que a população saia falando, né? A Juliane, secretária, assumiu e agora os meninos estão tendo lá que capinar, ó. Né? Só pra gente poder explicar, claro que eu tô dando aqui um exemplo, gente. Jamais isso aconteceu, né? E eu imagino que também não vá acontecer agora.
2: A nossa maior mudança, Silas, vai mudar algumas questões nas rotinas da criança no que diz respeito ao quê? O local, ali é um local maravilhoso, grande, daria para a gente desenvolver vários projetos, né, entretenimento, esporte, ali dentro do local que estão. Mas a gente entendeu a necessidade, né, e a gente não faz nada pela nossa cabeça, a gente está sempre em contato com o Ministério Público, né? Então o juiz, ele deu total apoio. O que que a gente entendeu? A gente vai vir para a cidade, né, vai mudar de local. E aqui na cidade, a gente vai separar as idades. Então, vai ser uma casa com crianças e outras com as adolescentes. E o que que é o nosso intuito com isso? É garantir mais dignidade para essas crianças, é trabalhar a inclusão com elas, né? Porque a gente entende que elas estando lá, a gente não consegue inserir em projeto, elas têm o direito de seguir a religião que elas querem, lá é distante, né? Então, a gente quer incluir elas na sociedade, ter direito de esporte, lazer, entretenimento, né? Outras atividades, né? Para complementar o desenvolvimento delas. Então, a gente vai estar mudando cerca de 15, 20 dias, a gente está finalizando a documentação, né, das casas. E o que vai mudar na rotina delas é isso. A gente vai tentar inserir mais no dia a dia delas, mais atividades para ajudar o desenvolvimento delas.
1: Olha, que bacana, que bacana. E vale lembrar, né? Eu gostaria da gente colocar um pouquinho mais de conversa, a senhora vai complementando outras situações que às vezes eu não perguntar, mas é porque eu acho importante, sempre já disse aqui, a participação de nós enquanto sociedade, porque às vezes poderemos ter alguns aí que agora 11:19 fala assim, ah, então agora é responsabilidade da prefeitura, né? Faz quase que igual Pilatos, lavo minhas mãos, vai lá, se vira a secretaria de assistência social, o prefeito, isso pode acontecer pelas pessoas, mas eu quero fazer a pergunta no sentido, eu enquanto cidadão ainda posso, né? Que a gente sabe quantas pessoas ajudam, gostam de estar envolvidos nesse trabalho, poderão ajudar? Porque às vezes fica essa dúvida, né? Falar, não, agora é responsabilidade lá da secretaria, se eu chegar lá, pode ser que vão me barrar, vai fazer alguma coisa. Enfim, pode continuar, essa é a ideia de vocês, enfim, sim, como que a gente pode falar com essas pessoas que nos ajudam?
2: Sim, Silas, muito boa pergunta. Essa tem sido uma dúvida de grande parte da sociedade, né? Tem chegado, às vezes, muitas queixas pra gente, né? Agora é da prefeitura, eu não posso doar nada, eu não posso fazer nenhuma ação, e não é bem assim, né? É da prefeitura, né? Agora, a gente vai manter o serviço com a maior qualidade possível, mas a gente sabe que a parte de entretenimento, né? De algumas atividades complementares, né? A sociedade, ela pode ajudar e as crianças gostam, né? Da participação da sociedade. Então, a gente tá planejando aí, essa semana já abriu o cadastro, para a sociedade civil, aqueles que têm sociedade civil, assim, pessoas físicas e pessoas jurídicas, né? E as empresas que querem ajudar a desenvolver alguma ação lá dentro, né? Um aniversariante do mês, é um passeio, é proporcionar um dia diferente, ou quero fazer uma doação, né, de roupas, porque tem algumas questões, Silas, alguns itens que a gente não tem como justificar no serviço público, né? Roupas, meias, isso tudo a gente sempre fez com ações voluntárias. Então, não é porque é da prefeitura que eu não possa fazer esse tipo de ação, né? Então, a gente dá total abertura e a gente pede o apoio da sociedade, né? É importante para a gente, é importante para a sociedade e muito importante para as crianças que estão ali acolhidas, né? A gente vai estar divulgando aí no Instagram da prefeitura, né? Esse cadastro, ele vai ser online. Então, a gente vai organizar um cronograma, né, para desenvolver essas ações lá dentro da instituição, ou aqueles que só querem doar, né, para a gente se organizar. Só que isso vai ser feito a partir do momento que a gente mudar a casa, porque até a gente mudar, a gente está reestruturando tudo por ali, tá bom?
1: Isso é importante, né? E eu imagino que fica agora aquele alívio no coração, porque a gente sabe quantas entidades, quantos projetos, às vezes, né, com os jovens que desenvolvem, né? E falam, jovens, vamos fazer um trabalho junto lá, agora a casa de acolhimento, né? Ali no centro de acolhimento. Então é importante, porque às vezes iam pensar, não, agora nós não podemos nem chegar lá para fazer atividade. Claro que essa chegada vai ser toda planejada, sim, como a gente ia falando, sim, né, secretária? Isso é importante.
2: Sim, você falou um ponto importante, que a intenção é aproximar da sociedade. Então agora a gente pensou em toda a estrutura, o local. É um local centralizado que vai ser de fácil acesso para qualquer um que quiser ajudar e fazer esse trabalho lá.
1: Agora, 11:23 na nossa Rádio Sacramento, nosso Estúdio 100. Eu estou conversando hoje com a nossa secretária municipal de assistência social, Juliane Reis, nos contando nessa importante informação que é a municipalização do abrigo Doce Lar da Criança, que já agora a denominação é centro mesmo.
2: Centro, né? Municipal.
1: Centro Municipal de Acolhimento.
2: Irene Nai,
1: que muito em breve vai, né, estar, quem já acompanha aí o nosso bate-papo, vindo, né, da sua estrutura para a cidade de Sacramento. Esse processo de transição é muito importante e gostaria da gente destacar, né, secretária, que não pode ser de uma hora para outra. Além de ser questões públicas agora, que tem os trâmites burocráticos, isso também envolve as pessoas que lá estão, né? As crianças, tá tendo todo um trabalho já de conversa ali com elas, explicando o que vai acontecer. Não tem isso acontecendo?
2: Sim, a gente já conversou, né, com todas as crianças, reuniu com elas, né, a gente já falou do nosso objetivo, né? O que que a gente pretende, né? Qual o nosso compromisso com a instituição. Então, elas estão sendo preparadas para as mudanças, né? Porque já está ali há algum tempo. Então, assim, a gente está preparando em todos os sentidos para que tudo aconteça da melhor forma. Então, assim, a gente está tentando planejar tudo com muito carinho, né? E pensando ali na qualidade do serviço.
1: Isso é muito importante. Quero aproveitar aqui a ocasião, 11:24, já que falamos, né, até porque essa municipalização aconteceu junto, né, os vereadores tendo essa autorização, uma outra lei muito importante, secretária, que tá meio quase que caminhando junto ali, vou assim ser mais didático com o nosso ouvinte, por mais que não tem nada a ver um com o outro, mas vai caminhando para acolhimentos, né, para fortalecimento de vínculos, famílias e etc, que foi o projeto da Família Acolhedora. Sacramento, então, tem? Gostaria que explicasse um pouquinho aqui para nós.
2: Sim, Silas, o projeto da Família Acolhedora também foi aprovado pela Câmara, teve total apoio, né, dos vereadores. É um projeto que vai de encontro, né? É garantir proteção para aquelas crianças, né, que precisam, né, de um acolhimento maior. O que é o Família Acolhedora? Ele é o acolhimento em seio familiar. Ele é diferente do acolhimento em instituição. Mas é o mesmo público-alvo, é aquela criança que precisou ser retirada da família e que precisa ser acolhida. Esse programa, a gente vai precisar muito da parceria da sociedade. A gente, como a lei foi implantada agora, foi aprovada agora, a gente agora está capacitando os profissionais, porque vai ter uma equipe técnica de referência que vai falar, não, essa família tem condição de ser família acolhedora, essa criança pode ir para essa família, então vai ter que ser feito todo um trabalho social por trás dela, né? É um trabalho complexo, porque a gente sabe que acolher uma criança, você não é da família, você não tem nenhum vínculo, a gente sabe que vai precisar todo tanto um acompanhamento com a família acolhedora, com a criança e com a família de origem, né? Então, em breve, eu acredito que a gente vai estar voltando aqui, né, para fazer a divulgação, né, das inscrições, né, quem pode participar. Pode se inscrever, mas aí a equipe técnica que vai avaliar quem vai poder ser essa família ou não, certo?
1: Certo, então, gente, fica atento que a secretária vai voltar aqui, porque é um projeto que eu acho também fantástico, né? As pessoas se envolvendo. Nós Sim. precisamos nos envolver ainda mais, não sei, secretaria, a senhora que tem mais conhecimento do que eu, né? Envolver a questão aí das crianças é pensar no futuro, Sim. né? A gente precisa pensar nesse futuro. E aí, às vezes, as crianças na vulnerabilidade, a gente já está tendo ali a criminalidade acontecendo e tal. Uhum. Então, são situações muito importantes que nós devemos estar juntos, né? Nós, Sim. quando eu digo sociedade, uhum. né? Para nossa o centro, né, de acolhimento agora, mais alguma informação importante que a senhora gostaria de destacar aí para a gente, né? Para que a população entenda, né, que este é um benefício, né? Tanto para os atendidos lá, né, as uhum. crianças, os profissionais que lá estão e para a nossa cidade de Sacramento. Gostaria de complementar mais alguma coisa? Fique à vontade.
2: Não, só queria ressaltar, Silas, que para a gente assumiu esse compromisso, né, para desenvolver o serviço com a melhor qualidade possível. E a gente foi direcionado para a pasta da Secretaria de Assistência, né? A responsabilidade é nossa, mas não só nossa. A gente está tendo parceria da Prefeitura inteira, Secretaria de Saúde, desenvolver uma campanha de vacinação lá dentro, né, da Casa de Acolhimento, a Educação, o Obras. A gente está tendo suporte, sendo parceira de toda a Prefeitura, né? Então, a gente consegue se organizar melhor quanto a essa questão, né? Porque a gente já tem esses contatos. E o nosso compromisso é esse. É garantir a proteção daquelas crianças e desenvolver o melhor trabalho possível para que elas possam ter mais dignidade.
1: E vale lembrar e ressaltar, mais uma vez, além de toda a prefeitura envolvida, a sociedade Sim. civil, nós temos, né, esse papel fundamental, às vezes de fiscalizar se o trabalho não estiver bem executado, uhum. né, falar assim, não está legal, de parabenizar e auxiliar em demandas que às vezes sejam necessárias, porque a gente sabe que ali é um dia após o outro, é uma novidade, né, secretária?
2: Sim. Então, sim, o pessoal pode. Ali é um grande desafio, Silas, né? Todo mundo que acompanha de perto, que já desenvolveu alguma ação, né? Os membros da diretoria que passaram, sabe que ali é um desafio, né? Trabalhar com criança e adolescente já é um desafio. Lá na escola já é um desafio, né?
1: Verdade.
2: Então, pra gente ali, uma criança que já chegou lá com dificuldades, já passou por um histórico complicado, né? A gente sabe que esse acolhimento, ele é difícil, mas a gente tá com um pensamento muito positivo e buscando o melhor possível.
1: Ah, vale lembrar, não citei aqui, mas também o Poder Judiciário é uma ferramenta, é um instrumento ali que está presente em todos os momentos, né, secretária?
2: Sim, sim. O judiciário, ele caminha muito próximo. Tudo que a gente faz, a gente já comunica, né, pro judiciário. Então ele tem sido muito parceiro e dado um apoio muito grande, e ele tem o intuito também de fiscalizar, então ele faz as visitas deles periodicamente, discute os casos, o que que a gente pode avançar, o que que a gente pode melhorar. Então assim, judiciário é um grande parceiro, né? E aí agora a gente espera contar, né, com a parceria da sociedade civil, que é muito importante.
1: Agora na Rádio Sacramento, 11:30, secretária de Assistência Social, Juliane, muito obrigado sua vinda aqui na nossa Rádio Sacramento, conversar, explicar um pouquinho. Claro que o processo, como dissemos aqui no bate-papo, é uma transição que está ainda acontecendo, né? Mas muito em breve as ações que estiverem sendo realizadas, pode vir aqui na rádio, né? Porque eu acho que esse envolvimento é importante, todos nós, né? Sociedade civil, poderes constituídos, né? As pessoas fazerem com que essas crianças tenham aí a melhora, né? A gente quer, sim, é a melhora, já vem de alguma vulnerabilidade, então reforçar outras vulnerabilidades a gente não vai contribuir, né? Então, muito obrigado a sua vinda, consideração final, alguma outra informação que a gente não perguntou, fica à vontade.
2: Queria agradecer, Silas, pela oportunidade, e com certeza eu quero voltar sim. Eu acho que é importante a gente mostrar para a sociedade o que que a gente conseguiu fazer, né? O que que a gente conseguiu reestruturar, né? Porque hoje eu tô falando, tô prometendo que eu vou reestruturar, né? Então amanhã eu quero voltar aqui com boas notícias, né? De tudo que a gente já caminhou e como tá a situação lá. Eu acho que a gente deve essa informação para a sociedade. Então eu queria agradecer novamente pela oportunidade, e o que precisar a gente volta, esclarece dúvidas, tá bom? Muito obrigada.
1: Eu é que agradeço você também, sua audiência. Quem tá chegando agora aí na nossa live, no canal do YouTube, perdeu um pedacinho do nosso bate-papo, esse importante assunto para Sacramento, é o seguinte, já vai estar disponível aí no canal do YouTube, e aí você compartilha essas informações, até mesmo para evitar, às vezes, aquele famoso ruído, né? Falou, opa, eu entendi errado. Então, peraí, vai lá que tá no YouTube da Rádio Sacramento. Para quem tá comigo aqui no rádio, continue na programação da Rádio Sacramento, porque tem música, tem informação, diversão e evangelização.
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0: Agora 11:38, tô aqui na programação da Rádio Sacramento com a prestação de serviço para avisar os nossos amigos que o SPR Sacramento, junto com a FAENG Senar, vão oferecer o curso de Cria Recria e Inseminação Artificial com certificados próprios e gratuitos. Dos dias 1 a 3 de junho, Cria e Recria. Dos dias 15 a 19 de junho, Inseminação Artificial. Será do horário, né? Seguinte horário, das 8 às 17 horas. Para realizar o curso de inseminação artificial, será necessário realizar o curso de Cria e Recria. Quer saber mais? Fazer a inscrição? 34 999 28 30 34 62. Essa é a nossa prestação de serviço da Rádio Sacramento FM. Sacramento! E eu quero falar para você que tá aí almoçando. É, hoje o Estúdio 100 foi praticamente com o nosso querido amigo Luiz Antônio, né? E eu cheguei aqui só para o nosso bate-papo, trazendo esta importante informação, né? Sobre a questão aí da municipalização do abrigo do Lar da Criança. Já tá lá no canal do YouTube o bate-papo, tá? É, a nossa conversa com a secretária do município de assistência social, Juliane Reis. Então você acompanha lá no nosso canal do YouTube, ok? Combinado? Ah, e compartilha, comenta, né? Dá lá o seu like e, claro, ouça, entenda aí as informações, combinado? 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
0: 11:40.
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3: É o nosso Estúdio 100 no ar pra você. Amanhã, ó, amanhã vai, vou estar aqui normal, a partir de 9 horas da manhã. Não que hoje eu não tô normal, tá, gente? Mas é só pra te avisar, porque tem gente chegando agora e falou: uai, eu tava ouvindo o Luiz Antônio, agora é você? É, aqui na Rádio Sacramento tem hora que a gente fica meio malucão, tá? Tem hora que a gente fica doidão, fazer o quê? Um abraço lá pro meu amigo Arthur, quero mandar um abraço pro Alexandre também, pra Cida, Rejane, Lourdilei, tia Tereza, tá sempre aí com a gente, a Graça também, bom dia! Lá pro meu amigo Fabiano, minha amiga Denise, a Dani, Dani hoje não foi na academia, né, Denise? Já tô sabendo. 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
1: Comigo aqui na sua 100,3. 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A informação que chega, ó, bastante atenção, a Anvisa aprovou a primeira caneta emagrecedora com semaglutida sintética. O remédio tem o mesmo princípio do Ozempic e que perdeu aí a patente. O Gabriel Brum é quem tem mais detalhes pra gente. Ouça só.
2: A Anvisa aprovou a primeira caneta emagrecedora do país com semaglutida sintética nesta terça-feira. A resolução que autorizou o registro do medicamento Oziv foi publicada no Diário Oficial da União. O medicamento novo tem o mesmo princípio do Ozempic, que perdeu a patente em março. A diferença é que o original usa semaglutida biológica. O medicamento aprovado vai poder ser usado no tratamento de adultos com diabetes mellitus tipo 2, que ainda não foi controlado, como coadjuvante à dieta e exercícios. A utilização vai depender de prescrição de receita médica em duas vias. O Ozive funciona como solução injetável para ser aplicada semanalmente, segundo a Anvisa. A forma de conservação, no entanto, é diferente do Ozempic. O novo produto tem que ficar na geladeira em temperatura de 2 a 8 graus Celsius antes e depois de começar o tratamento. O pedido de registro foi feito pelo laboratório EMS em 2023 e passou pelo processo técnico de comprovação de eficácia, segurança e qualidade na Anvisa. Esse foi o primeiro pedido aprovado. Ainda há outros 6 medicamentos que incluem a semaglutida na fila de análise. Da Rádio Nacional em Brasília, Gabriel Brum.
1: Tô na 100, tô feliz agora. 11:49. Quero mandar um abraço para os nossos amigos aqui do Bonde da Proteção, né? O motoclube aqui de Sacramento, que vão realizar uma atividade muito bacana falando do Maio Laranja. Proteger é um ato de coragem e conscientização e prevenção ao abuso sexual de crianças e adolescentes é fundamental. Será um evento lá na Praça do Rosário, né? Na Praça Doutor Valadares, de 8 às 11 da manhã, no próximo dia 30, tá? No próximo dia 30 de maio. Vamos ter lá importantes informações sobre o Disque 100, parceria lá com o Conselho Tutelar, tá? Então é importante a gente pensar aí em proteger as nossas crianças. Proteger, gente, é um ato de amor e juntos podemos fazer a diferença sempre. Então, parabéns aí a todos os amigos do Motoclube de Sacramento envolvidos aí nessa ação muito legal, muito bacana, né? E que a gente deve aí sempre estar de olho na proteção para as nossas crianças. 11:50.
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2: Bom dia. Agora 11:55. Tá na 100, tá feliz? 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Ê, Varejão Primos, a galera tá lá me ouvindo, tá ouvindo o nosso Estúdio 100. Obrigado, viu, por essa audiência maravilhosa. Rejane, conta pra mim como é que foi lá o nosso almoço. Você e sua família foram, aproveitaram, foi sensacional, né? Maravilha. Eu tenho um amigo que dançou lá, mas que o bicho perdeu até a sola da botina, de tanto que dançou. Coisa boa, né? Dançar lá na festa da Orquestra de Violas aqui do nosso município de Sacramento. Quero mandar um abraço aí também pro pessoal em Uberaba. Quem tá lá me ouvindo é a Renata. Mandar um abraço também pra Silvia, tá ouvindo aí a nossa programação. Tá na hora de ir embora? Vamos ouvir uma música, essa daqui, ó. Naquela Mesa. É um clássico da música brasileira, só que aí quem vai cantar é a Juliana do Bonde, banda Filé do Brega, mas é Henrique Gabriel. Mas ó, lembra dessa música?

11:59, tá na hora de ir embora. Quero agradecer você pela companhia e audiência. Amanhã, 9 horas, eu espero você aqui na Rádio Sacramento. Fechou? Combinado? Valeu, gente! Obrigado pela audiência de todos vocês. Que tenhamos aí uma terça-feira linda, maravilhosa. Tchau, tô aí!

0: de volta amanhã na nossa programação.
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1: Por que os católicos se importam tanto com Maria? Imagine que alguém conhece você e admira tudo o que você pensa e faz. Um dia você a convida para conhecer sua mãe, dizendo: ela é a pessoa que mais amo no mundo. Tudo o que eu sou, devo a ela. Como essa pessoa não iria querer conhecer alguém tão especial? Da mesma forma, Maria foi a pessoa que Jesus mais amou na terra, depois de Deus Pai. Se realmente amamos Jesus, não seria natural querer conhecer a sua mãe também? Maria não é Deus, mas ele lhe concedeu grande autoridade e poder, permitindo que ela distribua graças por causa do amor que tem por ela. Se as pessoas soubessem disso, correriam até ela. O caminho mais rápido para se chegar a Jesus é através de sua mãe. Afinal, foi por meio dela que ele veio até nós e nós podemos fazer o mesmo caminho para encontrá-lo.
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3: Muito boa tarde, meus queridos ouvintes, pra você que tá ligado aí comigo na 100,3 e tá ligado comigo agora também na Vibe 100, 12 horas e 12 minutos, meio-dia e 12, dia 26 de maio de 2026. E terçou, meus amigos e minhas amigas, a terça-feira já chegou. E pra você que tava empurrando a segunda-feira com a barriga, chega de desculpinha e já vamos chegando nessa terça-feira com os dois pés na porta. Já começa aplicando aí a teoria do TBC, viu? Tira esse bundão da cadeira aí, meu querido e minha querida. E vamos partir pra ação, porque só assim, aquele tanto de planos que você só fala, faz discurso na internet, faz discurso e tudo mais, mas até o momento não colocou nada em prática, hein? Pra te ajudar nisso, vou trazer dicas de alimentação que vai trazer pros seus dias mais saúde, mais disposição. E pra você que tá meio perdidão, meio perdidona, não sabe nada que tá acontecendo nesse mundão aí, tem giro de notícias pra você por aqui também. Isso vem recheado com o melhor da música, com tudo que tá bombando no seu cenário nacional e internacional também. Então pode vir chegando juntinho comigo nessa terça-feira maravilhosa, porque chegou a hora

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3: Vem você pra Vibe 100, 12 horas e 31 minutinhos. Já passamos aí das 12h30, né? Mais conhecido como meio-dia e meio. Mas de todo jeito eu voltei pra trazer pra vocês, além de muita música boa, também informação. Inclusive pra você que quer ter saúde também, disposição, meu amigo. Por acaso aí hoje essa aí, ó, é especialmente para elas, as nossas queridas, as amadas, as maravilhosas. E pra você também, que gosta aí do seu cuidado, meu querido, é principalmente aí para as mulheres, né? Porque hoje eu vou trazer várias dicas de alimentos que podem ajudar você a cuidar da saúde das suas unhas e dos seus cabelos. E como eu disse, né? Também é válido para os homens, viu, galera? Você que é homem e também gosta de cuidar dos seus cabelos, das suas unhas, vale para você também. Então vem para cá porque eu vou trazer mais dicas então para você trazer mais saúde, mais disposição para o seu corpo e também para suas unhas e cabelos. O primeiro item da nossa lista é aquele que eu nunca deixo de falar e eu sempre vou trazer pra vocês, que é ela, meu amigo, sem nenhuma dúvida, o alimento e o elemento essencial e principal pra você que quer ter saúde e também disposição. Lembrando aí, galera, que a água é essencial aí pra saúde do seu cabelo, das suas unhas, porque ela é o ponto de partida que você traz ali pra priorizar os seus órgãos vitais, né? E além disso também, ela reduz aí a distribuição da umidade pras extremidades do corpo. Tem isso também, viu? Quando você toma pouca água, às vezes a umidade, ela vai pras extremidades do seu corpo, né? Então você pode ter alguns problemas com isso, viu? E quando você tem ali a presença de água no seu cabelo, né? No seu corpo, ó, com a falta de água, você pode deixar os seus fios de cabelos mais opacos, ressecados, quebradiços e além disso também, você pode ter grandes problemas aí relacionados à raiz do seu cabelo. Então com a hidratação você já remove boa parte desses problemas, né? E na questão das unhas, aquela desidratação crônica deixa as unhas mais descamadas, com estrias verticais e também fica fácil de quebrar, viu? Então, se você quer flexibilidade aí na sua unha, aquela que é a unha bem bonita, então já trata agora de pegar aquele copo d'água, aquela garrafa d'água, coloca bem do seu ladinho aí pra você não esquecer de se hidratar, viu? E agora já vou começar atendendo a pedidos com a minha amiga Lilian, ela que tá sempre ligada comigo na sintonia e ela que vem sempre falando comigo diretamente lá de Araxá. Um grande abraço pra galera de Araxá, os meus amigos lá do bairro Santo Antônio, Mangabeiras, o pessoal também que tá sempre me ouvindo lá do bairro Pão de Açúcar, o centro. Todo mundo na senha agora vai curtir música com pedido da minha amiga Lilian. Boa tarde, minha querida.
4: Boa tarde, eu Lilian de Araxá, quero dizer pro meu esposo Caetano Júnior que cheguei bem em Araxá, graças a Deus.
3: Coisa boa.
4: Te amo muito, meu amor, beijo.
3: Ei, o amor é lindo.
4: Quero oferecer pra ele a música Destino de Zezé de Camargo e Luciano. Tá na senha, feliz.
3: Tá na senha, tá feliz demais, música de pedido da nossa amiga Lilian, é com Zezé de Camargo e Luciano cantando pra vocês aí, já começando o ritmo do sertanejinho, Destino. Segura essa aí e vem com a gente.

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2: Vem você pra Vibe 100, 13 horas e 6 minutinhos. Terça-feira, meus queridos, terça-feira já é bom, né? Não é bom demais aquele negócio assim, falar, nossa, que beleza, já é terça-feira, mas já é bom, melhorou, né? Você que tava sofrendo aí com a segunda, vamos chegar já com aquela vontade, aquela coragem, tá? Fica com essa preguiça, não, estourado aí na cama, não levanta, sai dessa, meu querido. Pra você conquistar os seus sonhos aí, você precisa levantar esse bundão dessa cadeira, partir pra ação, parar de reclamar, tá? E você que vem comigo, além de parar de reclamar, também vai cuidar do seu corpo. É isso mesmo, viu? Através das nossas dicas de alimentação, eu vou trazer hoje várias dicas de alimentos que vão ajudar você a ficar mais lindo e mais linda, cuidando aí das suas unhas e dos seus cabelos. Você aí que vai ficar com aqueles cabelos radiantes ao vento. E você também, meu amigo, pode ficar com o cabelinho bonito, viu? Vai ficar aquele cara desdeixado, não, que a mulher não gosta não, tá? E ó, você pode colocar na sua dieta aí também cenoura e batata doce. Esses dois vegetais aí, gente, são riquíssimos em beta-caroteno e vitamina A, viu? E o corpo transforma esse beta-caroteno aí em vitamina A também, que é essencial para as glândulas do couro cabeludo produzir aí aquele sebo natural, né? O nosso corpo, ele produz um sebo natural e ele, muitas vezes, ele faz bem ali para manter o seu cabelo, né, mais protegido. Mas é claro que vale sempre lembrar, né, que a higiene do seu cabelo também é sempre bem-vinda, tá? Mas através da sua alimentação, você pode enriquecer o seu cabelo aí com esse sebo positivo pro seu corpo também. Vale aí a dica para você colocar no seu dia a dia e na sua dieta também. 13 horas e 8, vamos com mais música. Já é oferecimento especial lá pra minha amiga Eduarda, ela que tá sempre ligada com a gente, oferecendo música para o seu amado. E o seu amado aí, ela gosta demais esse caboclo, viu, gente? Eu vou falar um negócio, viu? Ela ama demais e ela tá oferecendo especialmente aí para o seu amado, que vai tocar agora música linda com Jorge Mateus, viu? E ó, vou falar um negócio, hein, Eduardo? Você tem que tá mandando essa música aí para o seu amado, né? É, você ama demais esse caboclinho, né? Ó, pra você aí, meu querido, a música do Eduardo aí é Amor Pra Recomeçar com Jorge Mateus. Segura aí e vem com a gente.

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3: 13h24, e você que vem comigo na sintonia já tá curtindo aí o melhor da música. Vou trazer pra vocês mais uma diquinha pra você cuidar da saúde dos seus cabelos e também das suas unhas. Pode colocar na sua dieta aí também, ó. Algumas frutas cítricas que são essenciais pra sua saúde e pra saúde dos seus cabelos e unhas também. E eu tô falando aqui, gente, da laranja, do limão e o kiwi. Pois é, essas três frutas aí são riquíssimas em vitamina C e é uma vitamina indispensável pra quem quer aí um corpo bem sintetizado a respeito aí do colágeno, né? E o colágeno é essencial para trazer aí mais elasticidade para sua pele, mais proteção para suas unhas e também ter um cabelo ainda mais viçoso. Então, se você quer melhorar a saúde do seu cabelo, da sua unha, coloque na sua dieta aí laranja, limão, kiwi, todos esses alimentos aí que são ricos em vitamina C, viu? Vale acrescentar também a acerola, viu, galera? A acerola aí, para quem não sabe, é um dos alimentos mais ricos em vitamina C que a gente consegue encontrar aí com facilidade, tá? Tem mais vitamina C do que na laranja, inclusive. E você que vem comigo já vai curtindo mais música. Dessa vez já vou atendendo a pedido lá do meu amigo Humberto, ele que tá rompendo aí todo o seu trabalho através aí da Zona Rural Uberaba. Um grande abraço pra todo o pessoal de Uberaba. A Zona Rural está sempre nos acompanhando também. E ele quer curtir um pouquinho de Malandragem na voz aí de Raíssa e a Rodada, Zezo Potiguar e Luan Estilizado. Tudo na sequência pra você. Vem com essa.

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também para os seus dias, saúde e disposição, e também vão ajudar você aí, ó, a cuidar da saúde dos seus cabelos e das suas unhas. Então, se por acaso você quer cuidar da saúde dos seus cabelos e das suas unhas, meus amigos, já pode colocar mais um item aí na sua dieta, que eu tenho certeza que seu corpo vai agradecer muito, hein? Ó, o próximo item que você já pode colocar na sua dieta aí, meu querido e minha querida, é inclusive um alimento que você consegue encontrar com facilidade. Eu já falei várias vezes dele por aqui, e eu tô falando dos ovos. Pois é, viu, gente, os ovos aí têm um poder, né, e uma nutrição incrível quando a gente fala sobre também a nutrição dos seus cabelos e das suas unhas, porque eles são ricos em vitaminas e também em minerais, principalmente aí a biotina, que é um tipo de vitamina, né, vitamina B7, e também nutrientes que podem ser ligados ali à proteção contra a queda de cabelo, principalmente também pela presença da proteína na sua clara, né? Então, fique aí para você na sua dieta, no seu dia a dia, coloque aí os ovos de alguma maneira, coloque na sua dieta da forma que você gostar, tenho certeza que seu corpo só agradece, viu? E vamos com mais música, dessa vez eu já deixo aqui junto com ele, que faz um sucesso danado com a sua voz aí no samba, no rap, e ele já canta pra vocês aqui duas músicas de uma vez, hein? É Desabafo e Deixa Eu Dizer, na sequência com Marcelo D2. Segura aí.

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14h11. Atenção para você aí que tá buscando profissionalismo. Pois é, você pode se profissionalizar sim através aí de cursos que são oferecidos gratuitamente, melhor ainda, né? E você pode trazer aí cursos com cria e recria e também de inseminação artificial com certificados próprios e gratuitos. Ó, esses cursos aí acontecerão do dia 1 até o dia 3 de junho. Com o curso aí de cria e recria e também com o curso de inseminação artificial, que vai acontecer do dia 15 até o dia 19 de junho. Ó, os horários desses cursos aí são das 8 da manhã até as 17 horas da tarde, viu? E o local a ser informado você vai ter aí no ato da inscrição. Ó, e para realizar o curso de inseminação artificial é necessário que você também realize o curso aí de cria e recria, tá? 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
2: Quatorze horas e 25 minutos e chegou aquela hora do nosso giro de notícias para você ficar por dentro do seu cenário nacional e internacional. Vamos com a reportagem, mais informações com o Norberto Notari.
3: Terça-feira, 26 de maio de 2026, este é o giro de notícias. Eu sou o Norberto Notari e você acompanha os destaques do momento. Os encontros entre Cláudio Castro com o dono do Banco Master, Daniel Vorcaro, coincidiram com os aportes do Rio Previdência na instituição financeira. As informações são da investigação da Polícia Federal. O ex-governador do Rio de Janeiro foi alvo de buscas em uma operação autorizada pelo ministro do STF, André Mendonça. O político do PL é suspeito de ter concedido vantagens indevidas. O Supremo Tribunal Federal analisa hoje um recurso da Procuradoria-Geral da República contra a decisão do ministro Flávio Dino, que considerou extinta a aposentadoria compulsória como punição máxima aplicada a magistrados. O caso envolve um juiz do Tribunal de Justiça do Rio de Janeiro, que é acusado de irregularidades em uma das comarcas do estado. O Brasil atingiu no ano de 2024 a menor taxa de homicídios em 11 anos. As informações constam no Atlas da Violência 2026, divulgado hoje e produzido pelo Instituto de Pesquisa Econômica Aplicada, o IPEA, em parceria com o Fórum Brasileiro de Segurança Pública. O ex-prefeito de Macapá, Dr. Furlan, do PSD, foi alvo de buscas nesta terça na Operação Palanque Digital da Polícia Federal. Ele é suspeito de usar uma milícia digital para atacar opositores e se autopromover. O líder supremo do Irã declarou hoje que as nações do Oriente Médio não servirão mais de escudo para as bases americanas. Ayatollah Khamenei falou sobre uma nova ordem que vem surgindo na região do Golfo e no mundo. O Flamengo entra em campo nesta terça já classificado para enfrentar o Cusco no Maracanã pelo último jogo da primeira fase da Libertadores da América. Mirassol também já garantiu vaga na próxima fase e encara o Lanús fora de casa. Pela Sul-Americana, o São Paulo recebe o Boston River, o Santos enfrenta o Deportivo Cuenca e o Grêmio joga contra o Montevideo City Torque. O Giro de Notícias é uma produção da Agência Rádio Web. Produção e apresentação, Norberto Notari. Trabalhos técnicos, Mário Melo.
2: E vamos continuando o nosso Giro de Notícias com um pouco da previsão do tempo. Hoje teremos sol com muitas nuvens durante o dia e períodos de céu nublado. À noite, com muitas nuvens, a temperatura deve variar entre 17 e 27 graus e a umidade relativa do ar fica entre 92%. Para amanhã, teremos sol com muitas nuvens durante o dia e períodos de céu nublado. À noite, também com muitas nuvens, a temperatura deve variar entre 17 e 27 graus e a umidade relativa do ar fica entre 50 e 92%. E esse foi mais um Giro de Notícias para vocês. E agora, vamos de música!

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3: 14:32.
4: 14:32.
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7: Há vários eventos aí no finalzinho de semana, hein? Ó, teremos aí a presença, né, da nossa conterrânea Camila Bright aí, que vai trazer aí vários eventos para nossa cidade, né, galera? Teremos aí uma coletiva, né, que vai acontecer com a imprensa, e também no dia 30 de maio teremos aí um jogo, né, galera? Um jogo aí que vai rolar aí junto com ela, também com as atletas aqui de Sacramento. Vai ser um evento muito legal, que vai correr lá no ginásio Marquezinho, e você também é o convidado, viu? Pode procurar aí para saber mais informações. O convite aí você pode comprar com qualquer um aí da comissão organizadora. E também teremos aí, galera, no sabadão aí, um evento bem legal para você levar a sua família, para você levar aí os seus amigos, um evento que vai acontecer aí também lá na Praça do Rosário. Então, você aí, ó, que está nos ouvindo, quer ter aquele momento bem legal aí para confraternizar aí com seus amigos, com a sua família? Ó, pessoal, das 8 horas da manhã até as 11 horas, teremos aí no dia 30, portanto aí no sabadão, a presença aí do Motoclube Insanos e também do Motoclube Loucas, né? Que são aí as mulheres dos Insanos, né? São dois motoclubes aí que virão a Sacramento com o intuito de promover aí uma campanha sobre a conscientização e a prevenção do abuso sexual contra crianças e adolescentes. Então, é um momento de informação, é um momento também para você trazer aí mais conhecimento para a família. E também durante esse evento teremos aí cama elástica, pipoca, algodão doce, tudo para divertir a criançada, viu? Teremos lá a presença da Polícia Civil, então vai ser um evento muito bacana que vai acontecer lá na Praça Doutor Valadares, né? Então compareça, tenho certeza que você.
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3: 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Vem você pra Vibe 100, 14 horas e 53 minutinhos. Já vamos quase chegando aí naquele momento da consagração, né? Aquele momento aí às 15 horas, diretamente lá de Aparecida. Tem aquela chance, aquela oportunidade aí para você agradecer, para você pedir também muita paz e amor para sua família. E logo após a consagração eu volto trazendo para vocês aí uma baita seleção com os melhores flashbacks. Então continue ligado aí comigo, com um pouquinho de música boa. E ó, já vai ter uma baita seleção, viu? Já manda pros seus amigos aí, a sua família, ficar ligadão aqui na 100,3.

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0: partir de agora, direto do Santuário de Nossa Senhora Aparecida, São Paulo, ao vivo. Passamos a acompanhar a consagração a Nossa Senhora Aparecida.
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Ó Maria Santíssima, que em vossa imagem milagrosa de Aparecida espalhais inúmeros benefícios sobre o Brasil, eu, embora indigno de pertencer ao número dos vossos servos, mas desejando participar dos benefícios da vossa misericórdia, prostrado a vossos pés, consagro-vos o entendimento para que sempre pense no amor que mereceis. Consagro-vos a língua para que sempre vos louve e propague a vossa devoção. Consagro-vos o coração para que depois de Deus vos ame sobre todas as coisas. Recebei-nos, ó Rainha incomparável, o ditoso número dos vossos servos. Acolhei-nos debaixo da vossa proteção. Socorrei-nos em nossas necessidades espirituais e temporais, e sobretudo na hora da nossa morte. Abençoai-nos, ó Mãe Celestial, e com vossa poderosa intercessão, fortalecei-nos em nossa fraqueza, a fim de que, servindo-vos fielmente nesta vida, possamos louvar-vos, amar-vos e render-vos graças no céu.

0: Você ouviu direto do Santuário de Nossa Senhora Aparecida, São Paulo, a consagração a Nossa Senhora Aparecida.
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Olá, meu povo da minha amada cidade do Santíssimo Sacramento. Aqui é o professor Amir Salomão Jacó. Eu venho falar ao meu povo de uma data maravilhosa que vamos comemorar agora no dia 3 de junho próximo. Sacramento vai completar 150 anos que foi elevada à condição de cidade. Éramos uma vila, fomos elevados à cidade no dia 3 de junho de 1876, 150 anos. E o nome que foi dado pela lei imperial a Sacramento é Cidade do Santíssimo Sacramento. Não é somente Sacramento, é Cidade do Santíssimo Sacramento. E isso foi usado muito tempo pela Câmara, pelas autoridades, pelos documentos oficiais da cidade. Mas com o tempo, a palavra Santíssimo foi ficando, né, ao relento, foi ficando olvidada pelas autoridades. Então, meu trabalho hoje é pedir à população que converse com o prefeito, com as autoridades, com os senhores vereadores, para que o nome da cidade seja restaurado como é: Cidade do Santíssimo Sacramento.

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1: 15 horas e 49 minutinhos, 50 minutos agora nesse exato segundo. 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
2: O som que contagia. O som que contagia você me contagia também. 15:56. 57 agora, nesse exato segundo. E pra você que vem comigo na sintonia, eu agradeço a sua presença. Amanhã estarei por aqui novamente. Com a presença de vocês aqui, eu vou mais empolgado. E eu também já deixo aqui aquela mensagem pra você levar aí pro seu dia, pra sua semana e pra toda a sua vida. Ó, há pessoas aí, meus amigos, que carregam luz no olhar e paz nas palavras, é? E mesmo em dias difíceis isso acontece também. E o mundo muda silenciosamente quando alguém escolhe espalhar gentileza ao invés de indiferença. Às vezes um simples gesto de amor salva batalhas que ninguém vê. E no fim, serão as marcas da bondade que eternizarão a nossa passagem pela vida, viu? Quem ilumina o caminho dos outros jamais permanece na escuridão. Muito obrigado, amigos. Valeu, até mais. Fui.

0: programa Vai Me Sem volta amanhã. Boa tarde.
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1: Qual é a missão do anjo da guarda sobre cada pessoa? Os anjos da guarda, presentes em nossa vida pela bondade divina, têm como missão proteger e guiar cada pessoa rumo à salvação. Seu ofício inclui livrar-nos dos perigos da alma e do corpo, defender-nos contra os ataques do demônio e inspirar-nos pensamentos e conselhos santos. Além disso, apresentam nossas orações a Deus e intercedem por nós, mesmo quando ignoramos nossas necessidades espirituais. Iluminam nossos entendimentos, facilitando a compreensão das verdades divinas. Na hora da morte, são nosso amparo mais próximo, conduzindo nossa alma ao purgatório ou ao céu. Por fim, no céu, os anjos guardiães permanecem conosco, não mais como protetores, mas como companheiros, participando eternamente da glória de Deus ao nosso lado. Assim, são sinais os cuidados amorosos de Deus em nossa jornada terrena e eterna.
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Alô, gente! Boa tarde! Sacramento, cidades vizinhas, comunidades rurais e a galera da internet, os internautas de plantão e as internautas também, claro, né? Sejam todos bem-vindos. Muito obrigado desde já pela sua audiência conosco aqui no nosso Ponteiro da Viola, que está chegando para começar o melhor do sertanejão classe A. Com a direção geral de Padre Ricardo Fidelis, a produção do meu amigo José Devaí, a apresentação é minha, sou eu, Walter Filho, seu amigo, até às 18h30 com você. A partir de agora, pode mandar sua mensagem de áudio ou texto aí pro nosso WhatsApp, 91 97 17 48, e pedir o seu modão, que começa com Paulinho Gama e Adelita.

0: 16 horas agora, 14 minutinhos, 16 mais 14 em Sacramento. Nós tivemos aí o César e Paulinho. Eita, sanfona danada, hein? Antes o Ginigeno pedindo arrego e o Paulinho Gama e a Delita que abriram o nosso programa cantando Adeus, Mariana.
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4: Vamos lá, minha gente, agora 16:20, 16:20, é hora de trazer participações aqui pro nosso programa, né? Vamos trazer aqui a participação do Adriano, nosso amigo gauchinho, fala comigo.
5: Alô, meu amigo Walter Filho, muito boa tarde a você, muito boa tarde a todos os ouvintes da Rádio Sacramento FM. Sim. O gauchinho ligado aqui na Bruta, Rádio Sacramento. Ô, toca pra nós aí hoje. César e Paulinho, duas vezes você. Agradecer para todos que gostam da música aí. E especialmente para minha esposa Débora. E todos que estão ligados na Bruta aí, Rádio Sacramento. Positivo, Walter Filho. Pessoal lá no bar do Luizinho. Beleza? Toca para nós aí, meu jovem. E tudo de bom para você. Beleza? É com Deus. Tchau, obrigado, Valtinho. Ô, Valtinho, esqueci. Manda pro Luander. Meu chefe aqui, filho do finado Elon, do bar. Positivo? Toca pra nós aí, eu ofereci pra ele.
4: Tá falado, meu amigo Elchinho. Um abraço pra você, pra galera toda aí que tá na sintonia do nosso programa. Elon foi um dos grandes amigos que eu tive, viu, Elchinho? Luander sabe disso, né? Eu era frequentador assíduo lá do bar do Elon, né? Saudade, tempinho bom que lá. Ô, Elchinho, é o seguinte, eu vou trazer o César e o Paulinho cantando pra você. E essa música eles gravaram agora recentemente com a participação do Zeneto e Cristiano, junto com César e Paulinho. Não faz muito, no pouco, faz pouco tempo, não. Já faz tempo que eles gravaram junto com esses dois aí. E ficou arrumada demais, moço.

0: que é isso, obrigado. Gente. Que tá pra mim, para pra ti, Zeneto Cristiano!
1: Tá aí o César e Paulinho com a participação do Zeneto e Cristiano. São 16 horas agora, mais 25 minutos. 16 e mais 25 aí, Sacramento. Tem mais música chegando aí, né? Tem mais pedidos chegando. Vamos ver quem tá conosco aqui no WhatsApp. A participação da Maria Aparecida Gale, Florentino, né? Lá de Igarapava. Fala comigo, Maria Aparecida.
2: Boa tarde, Walter Filho. E aí, tá tudo jóia?
1: Graças a Deus.
2: É, mandou uma música aí, o Canarinho Prisioneiro, pra dona Ana, pra dona Gasparina, que é a avó da minha nora. Ela não perde seu programa também. Todo dia, as duas tá lá com o radinho ligado, eu ouvindo seu programa. Então, manda essa música aí pra elas, tá?
1: Tá falado,
2: muito
1: tá
2: obrigado,
1: dado.
2: Obrigado, tá?
1: Tá dado o seu recado, vamos trazer sim o Canarinho Prisioneiro.

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16:35, 16:35, atendendo o seu Agostinho, oferecendo para os amigos de conquista e para nós da rádio, Cassiano e Diquinho.

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1: A dona Francisca lá curtindo o nosso programa, como sempre, né, dona Francisca? Boa tarde. Mandando um abraço aí pra todo mundo que tá na sintonia, pra nós da rádio, pra todos que estão ouvindo. Pediu pra eu mandar uma música aí pra galera. Vamos aproveitar a carona aqui da Rosemary, que pediu essa música linda aqui do milionário José Rico, né, Rosemary? Ancestrais.

0: Modão de Bruno Marrone. Aí nós ouvimos com César Menotti e Fabiano. Trouxemos antes Milionário e José Rico, Ancestrais. E também tivemos aí o Cassiano e Diquinho, O Predador. Nosso WhatsApp 9197-1748.
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0: 9 de falecimento. A família de Lázaro Flores comunica com pesar seu falecimento e convida parentes e amigos para seu sepultamento a ser realizado amanhã, às 10 horas da manhã, no cemitério São Francisco de Assis. Seu corpo está sendo velado no velório municipal Maurício Bonatti. Por este ato de fé e solidariedade cristã, a família antecipa sinceros agradecimentos. Comunicamos o falecimento de Lázaro Flores, conforme notificação da funerária Boschetti.
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4: Muito bem, 16:53.

0: Deus, olha um pombo na mão que sei voando por aí. É verdade. 17 horas, mais um minutinho. 17:01 em Sacramento. Essa moda que nós ouvimos aí foi com o Juliano e Jardel, né? Tivemos também o Zé Mulato e Cassiano, Diário do Caipira. É cada modão, hein? É cada modão. 17:01.
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8: Dezessete horas agora, mais 7 minutos, 17 mais 7 em Sacramento, e vamos de moda. Você que tá aí do outro lado curtindo nosso Ponteio da Viola, muito obrigado pelo carinho, pela sua audiência, viu?

17+3 em Sacramento. É, nós conferimos aí o Peão Dourado e Douradinho, Fracasso de Boêmio. Tivemos também aí o João Renzi e Reni com Rei Gaspar e Majestade, Maus Momentos. Aqui você ouve o que as outras não tocam pra você.

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0: 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A CDC é questão de qualidade. 17:22, 17:22. Vamos falar. Ixi, agora eu vou te contar uma coisa. É duas duplas aqui que Nossa Senhora Badia. Vamos fazer um pupurri com Bruno e Marrone e Chitãozinho e Chororó. Os quatro cantando juntos.

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0: Aí o berrante de ouro, Duduca e Dalvano Ponteiro da Viola. Antes, Bruno Marrone, Chitãozinho Chororó, aquele pupurri capixado, hein? Pago dobrado, Amor a Três, Faz um Ano e Estrada da Vida. Tudo isso em uma só música. Muito legal isso aí, muito legal.
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3: Divino Pai Eterno, abençoe a
0: convite
3: casa,
0: para o tríduo do Divino Pai Eterno. Em nome do Pai. A família do senhor Juvencio Bisinotto convida a todos para o tríduo em honra ao Divino Pai Eterno nos dias 31 de maio e 7 de junho, às 9 horas, no sítio do senhor Juvencio Bisinotto. Venham viver conosco momentos de fé e devoção. Sua presença será uma bênção para nós. Em nome
4: do Filho. 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
0: 17:42, lembrando que às 18:30, ao final do programa, nós temos o Santo Terço com o Padre Ricardo. Imediatamente após o Santo Terço, nós temos diretamente do Santuário Basílica a Santa Missa, viu? Para você acompanhar conosco. Logo mais, 18:30, o terço. 19h, a Santa Missa. E agora essa música bonita que eu trago, interessa especialmente aos meus amigos caminhoneiros que estão nos ouvindo neste momento em Sacramento, nas cidades vizinhas, passando aí nas estradas e curtindo a nossa Rádio Sacramento.

0: 17h52, 17h52, Coração Sertanejo, Milionário José Rico com Guilherme Santiago. Aliás, Guilherme e Gustavo, nessa época o Guilherme cantava com o Gustavo. Tivemos também o Renato Teixeira e o Sérgio Reis, a música O Frete.
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0: Nota de falecimento. A família de Lázaro Flores comunica com pesar seu falecimento e convida parentes e amigos para seu sepultamento a ser realizado amanhã, quarta-feira, às 10 horas da manhã, no cemitério São Francisco de Assis. Seu corpo está sendo velado no velório municipal Maurício Bonatti. Por esse ato de fé e solidariedade cristã, a família antecipa sinceros agradecimentos. Comunicamos o falecimento de Lázaro Flores, conforme notificação da funerária Boschetti.
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0: Em nome do Pai, do Filho e do Espírito Santo. Amém. O anjo do Senhor anunciou a Maria,
1: e ela concebeu do Espírito Santo.
0: Ave Maria, cheia de graça, o Senhor é convosco. Bendita sois vós entre as mulheres, e bendito é o fruto do vosso ventre, Jesus.
1: Santa Maria, Mãe de Deus, rogai por nós, pecadores, agora e na hora de nossa morte. Amém.
0: Eis aqui a serva do Senhor.
1: Faça-se em mim segundo a tua palavra.
0: Ave Maria, cheia de graça, o Senhor é convosco. Bendita sois vós entre as mulheres, e bendito é o fruto do vosso ventre, Jesus.
1: Santa Maria, Mãe de Deus, rogai por nós, pecadores, agora e na hora de nossa morte. Amém.
0: O Verbo divino se fez carne
1: e habitou entre nós.
0: Ave Maria, cheia de graça, o Senhor é convosco. Bendita sois vós entre as mulheres, bendito é o fruto do vosso ventre, Jesus.
1: Santa Maria, Mãe de Deus, rogai por nós, pecadores, agora e na hora de nossa morte. Amém.
0: Rogai por nós, Santa Mãe de Deus,
1: para que sejamos dignos das promessas de Cristo.
0: Oremos, infundir, Senhor, em nossos corações a vossa graça, para que nós, que conhecemos pela anunciação do anjo a encarnação de Jesus Cristo, vosso Filho, cheguemos por sua paixão e morte na cruz à glória da ressurreição, pelo mesmo Cristo nosso Senhor.
1: Amém.
0: E desejo para todos que nos acompanham as bênçãos de Deus Todo-Poderoso, Pai, o Filho e o Espírito Santo, e permaneça para sempre.

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3: Acertando os ponteirinhos agora, 18 e 8.

0: chamada a cobrar, Divino Donizete no ponteio da viola. Nós tivemos também João Moreno e Daniel Martins, Carroça Velha. E o Paulo Cruz e Zé Eduardo, Canarinho Cantado.
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0: 18 horas 24 minutos, 18:24 agora.

A gente, nós vamos ficando por aqui, porque já já tem um Santo Terço com o Padre Ricardo e na sequência a missa diretamente do Educandário, ou desculpem, do Santuário Basílica. Muito obrigado a todos pelo carinho, pela companhia. Amanhã, se o bom pai se o permitir, estaremos de volta em mais um Ponteio da Viola. Tô indo nessa, fui!

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Com o coração cheio de esperança, iniciemos nossa oração pedindo pelas famílias, pela igreja, pelo mundo e por todas as intenções que trazemos em nosso coração. Em nome do Pai e do Filho e do Espírito Santo. Amém. Senhor Jesus, nós vos oferecemos este terço que vamos rezar, contemplando os mistérios de nossa redenção. Concedei-nos, por intercessão de Maria, vossa Mãe Santíssima, a quem nos dirigimos, as virtudes que nos são necessárias para bem rezá-lo e a graça que nos vem desta santa.

0: Contemplamos neste dia os mistérios dolorosos. Nos mistérios dolorosos acompanhamos os passos de Jesus em sua paixão e morte, oferecendo sua vida pela redenção do mundo. Eles nos convidam a refletir sobre o amor incondicional de Cristo, que enfrentou o sofrimento para nos salvar, e nos ensinam a confiar em Deus nas nossas próprias tribulações. Creio em Deus Pai Todo-Poderoso, Criador do céu e da terra, e em Jesus Cristo, seu único Filho, nosso Senhor, que foi concebido pelo poder do Espírito Santo, nasceu da Virgem Maria, padeceu sob Pôncio Pilatos, foi crucificado, morto e sepultado, desceu à mansão dos mortos, ressuscitou ao terceiro dia, subiu aos céus, está sentado à direita de Deus Pai Todo-Poderoso, donde há de vir a julgar os vivos e os mortos. Creio no Espírito Santo, na Santa Igreja Católica, na comunhão dos santos, na remissão dos pecados, na ressurreição da carne, na vida eterna. Amém. Pai nosso que estais no céu, santificado seja o vosso nome. Venha a nós o vosso reino. Seja feita a vossa vontade, assim na terra como no céu.
1: O pão nosso de cada dia nos dai hoje. Perdoai-nos as nossas ofensas, assim como nós perdoamos a quem nos tem ofendido. E não nos deixeis cair em tentação, mas livrai-nos do mal. Amém.
0: Ave Maria, cheia de graça, o Senhor é convosco, bendita sois vós entre as mulheres, e bendito é o fruto do vosso ventre, Jesus.
1: Santa Maria, Mãe de Deus, rogai por nós, pecadores, agora e na hora da nossa morte. Amém.
0: Ave Maria, cheia de graça, o Senhor é convosco, bendita sois vós entre as mulheres, e bendito é o fruto do vosso ventre, Jesus.
1: Santa Maria, Mãe de Deus, rogai por nós, pecadores, agora e na hora da nossa morte. Amém.
0: Ave Maria, cheia de graça, o Senhor é convosco, bendita sois vós entre as mulheres, e bendito é o fruto do vosso ventre, Jesus.
1: Santa Maria, Mãe de Deus, rogai por nós, pecadores, agora e na hora da nossa morte. Amém.
0: Glória ao Pai, ao Filho e ao Espírito Santo.
1: Assim como era no princípio, agora e sempre, pelos séculos dos séculos. Amém.
0: Ó meu Jesus, perdoai-nos, livrai-nos do fogo do inferno, levai as almas todas para o céu, e socorrei principalmente aquelas que mais precisarem da vossa misericórdia. Sagrado Coração de Jesus, nós temos confiança em vós. Nossa Senhora do Patrocínio do Santíssimo Sacramento, rogai por nós.

0: Pai nosso que estais nos céus, santificado seja o vosso nome. Venha a nós o vosso reino. Seja feita a vossa vontade, assim na terra como no céu.
1: O pão nosso de cada dia nos dai hoje. Perdoai-nos as nossas ofensas, assim como nós perdoamos a quem nos tem ofendido. E não nos deixeis cair em tentação, mas livrai-nos do mal. Amém.
0: Ave Maria, cheia de graça, o Senhor é convosco. Bendita sois vós entre as mulheres. E bendito é o fruto do vosso ventre, Jesus.
1: Santa Maria, Mãe de Deus, rogai por nós, pecadores, agora e na hora da nossa morte. Amém.
0: Ave Maria, cheia de graça, o Senhor é convosco. Bendita sois vós entre as mulheres, e bendito é o fruto do vosso ventre, Jesus.
1: Santa Maria, Mãe de Deus, rogai por nós, pecadores, agora e na hora da nossa morte. Amém.
0: Ave Maria, cheia de graça, o Senhor é convosco. Bendita sois vós entre as mulheres, e bendito é o fruto do vosso ventre, Jesus.
1: Santa Maria, Mãe de Deus, rogai por nós, pecadores, agora e na hora da nossa morte. Amém.
0: Ave Maria, cheia de graça, o Senhor é convosco. Bendita sois vós entre as mulheres, e bendito é o fruto do vosso ventre, Jesus.
1: Santa Maria, Mãe de Deus, rogai por nós, pecadores, agora e na hora da nossa morte. Amém.
0: Ave Maria, cheia de graça, o Senhor é convosco. Bendita sois vós entre as mulheres, e bendito é o fruto do vosso ventre, Jesus.
1: Santa Maria, Mãe de Deus, rogai por nós, pecadores, agora e na hora da nossa morte. Amém.
0: Ave Maria, cheia de graça, o Senhor é convosco. Bendita sois vós entre as mulheres, e bendito é o fruto do vosso ventre, Jesus.
1: Santa Maria, Mãe de Deus, rogai por nós, pecadores, agora e na hora da nossa morte. Amém.
0: Ave Maria, cheia de graça, o Senhor é convosco. Bendita sois vós entre as mulheres, e bendito é o fruto do vosso ventre, Jesus.
1: Santa Maria, Mãe de Deus, rogai por nós, pecadores, agora e na hora da nossa morte. Amém.
0: Ave Maria, cheia de graça, o Senhor é convosco. Bendita sois vós entre as mulheres, e bendito é o fruto do vosso ventre, Jesus.
1: Santa Maria, Mãe de Deus, rogai por nós, pecadores, agora e na hora da nossa morte. Amém.
0: Ave Maria, cheia de graça, o Senhor é convosco. Bendita sois vós entre as mulheres, e bendito é o fruto do vosso ventre, Jesus.
1: Santa Maria, Mãe de Deus, rogai por nós, pecadores, agora e na hora da nossa morte. Amém.
0: Ave Maria, cheia de graça, o Senhor é convosco. Bendita sois vós entre as mulheres, e bendito é o fruto do vosso ventre, Jesus.
1: Santa Maria, Mãe de Deus, rogai por nós, pecadores, agora e na hora da nossa morte. Amém.
0: Glória ao Pai, e ao Filho, e ao Espírito Santo.
1: Assim como era no princípio, agora e sempre, pelos séculos dos séculos. Amém.
0: Ó meu Jesus, perdoai-nos, livrai-nos do fogo do inferno. Levai as almas todas para o céu, e socorrei principalmente aquelas que mais precisarem da vossa misericórdia. Sagrado Coração de Jesus, nós temos confiança em vós. Ó Maria concebida sem pecado, rogai por nós que recorremos a vós. No segundo mistério, contemplamos a flagelação do Senhor.

0: Pai nosso que estais nos céus, santificado seja o vosso nome. Venha a nós o vosso reino. Seja feita a vossa vontade, assim na terra como no céu.
1: O pão nosso de cada dia nos dai hoje. Perdoai-nos as nossas ofensas, assim como nós perdoamos a quem nos tem ofendido. E não nos deixeis cair em tentação, mas livrai-nos do mal. Amém.
0: Ave Maria, cheia de graça, o Senhor é convosco. Bendita sois vós entre as mulheres, e bendito é o fruto do vosso ventre, Jesus.
1: Santa Maria, Mãe de Deus, rogai por nós, pecadores, agora e na hora da nossa morte. Amém.
0: Ave Maria, cheia de graça, o Senhor é convosco. Bendita sois vós entre as mulheres, e bendito é o fruto do vosso ventre, Jesus.
1: Santa Maria, Mãe de Deus, rogai por nós, pecadores, agora e na hora da nossa morte. Amém.
0: Ave Maria, cheia de graça, o Senhor é convosco. Bendita sois vós entre as mulheres, e bendito é o fruto do vosso ventre, Jesus.
1: Santa Maria, Mãe de Deus, rogai por nós, pecadores, agora e na hora da nossa morte. Amém.
0: Ave Maria, cheia de graça, o Senhor é convosco. Bendita sois vós entre as mulheres, e bendito é o fruto do vosso ventre, Jesus.
1: Santa Maria, Mãe de Deus, rogai por nós, pecadores, agora e na hora da nossa morte. Amém.
0: Ave Maria, cheia de graça, o Senhor é convosco. Bendita sois vós entre as mulheres, e bendito é o fruto do vosso ventre, Jesus.
1: Santa Maria, Mãe de Deus, rogai por nós, pecadores, agora e na hora da nossa morte. Amém.
0: Ave Maria, cheia de graça, o Senhor é convosco. Bendita sois vós entre as mulheres, e bendito é o fruto do vosso ventre, Jesus.
1: Santa Maria, Mãe de Deus, rogai por nós, pecadores, agora e na hora da nossa morte. Amém.
0: Ave Maria, cheia de graça, o Senhor é convosco. Bendita sois vós entre as mulheres, e bendito é o fruto do vosso ventre, Jesus.
1: Santa Maria, Mãe de Deus, rogai por nós, pecadores, agora e na hora da nossa morte. Amém.
0: Ave Maria, cheia de graça, o Senhor é convosco. Bendita sois vós entre as mulheres, e bendito é o fruto do vosso ventre, Jesus.
1: Santa Maria, Mãe de Deus, rogai por nós, pecadores, agora e na hora da nossa morte. Amém.
0: Ave Maria, cheia de graça, o Senhor é convosco. Bendita sois vós entre as mulheres, e bendito é o fruto do vosso ventre, Jesus.
1: Santa Maria, Mãe de Deus, rogai por nós, pecadores, agora e na hora da nossa morte. Amém.
0: Ave Maria, cheia de graça, o Senhor é convosco. Bendita sois vós entre as mulheres, e bendito é o fruto do vosso ventre, Jesus.
1: Santa Maria, Mãe de Deus, rogai por nós, pecadores, agora e na hora da nossa morte. Amém.
0: Glória ao Pai, e ao Filho, e ao Espírito Santo.
1: Assim como era no princípio, agora e sempre, pelos séculos dos séculos. Amém.
0: Ó meu Jesus, perdoai-nos, livrai-nos do fogo do inferno. Levai as almas todas para o céu, e socorrei principalmente aquelas que mais precisarem da vossa misericórdia. Sagrado Coração de Jesus, nós temos confiança em vós. Ó Maria concebida sem pecado, rogai por nós que recorremos a vós. No terceiro mistério contemplamos a coroação de espinhos.

0: Pai nosso que estais nos céus, santificado seja o vosso nome. Venha a nós o vosso reino, seja feita a vossa vontade, assim na terra como no céu.
1: O pão nosso de cada dia nos dai hoje. Perdoai-nos as nossas ofensas, assim como nós perdoamos a quem nos tem ofendido. E não nos deixeis cair em tentação, mas livrai-nos do mal. Amém.
0: Ave Maria, cheia de graça, o Senhor é convosco. Bendita sois vós entre as mulheres. E bendito é o fruto do vosso ventre, Jesus.
1: Santa Maria, Mãe de Deus, rogai por nós, pecadores, agora e na hora da nossa morte. Amém.
0: Ave Maria, cheia de graça, o Senhor é convosco. Bendita sois vós entre as mulheres, e bendito é o fruto do vosso ventre, Jesus.
1: Santa Maria, Mãe de Deus, rogai por nós, pecadores, agora e na hora da nossa morte. Amém.
0: Ave Maria, cheia de graça, o Senhor é convosco. Bendita sois vós entre as mulheres, e bendito é o fruto do vosso ventre, Jesus.
1: Santa Maria, Mãe de Deus, rogai por nós, pecadores, agora e na hora da nossa morte. Amém.
0: Ave Maria, cheia de graça, o Senhor é convosco. Bendita sois vós entre as mulheres, e bendito é o fruto do vosso ventre, Jesus.
1: Santa Maria, Mãe de Deus, rogai por nós, pecadores, agora e na hora da nossa morte. Amém.
0: Ave Maria, cheia de graça, o Senhor é convosco. Bendita sois vós entre as mulheres, e bendito é o fruto do vosso ventre, Jesus.
1: Santa Maria, Mãe de Deus, rogai por nós, pecadores, agora e na hora da nossa morte. Amém.
0: Ave Maria, cheia de graça, o Senhor é convosco. Bendita sois vós entre as mulheres, e bendito é o fruto do vosso ventre, Jesus.
1: Santa Maria, Mãe de Deus, rogai por nós, pecadores, agora e na hora da nossa morte. Amém.
0: Ave Maria, cheia de graça, o Senhor é convosco. Bendita sois vós entre as mulheres, e bendito é o fruto do vosso ventre, Jesus.
1: Santa Maria, Mãe de Deus, rogai por nós, pecadores, agora e na hora da nossa morte. Amém.
0: Ave Maria, cheia de graça, o Senhor é convosco. Bendita sois vós entre as mulheres, e bendito é o fruto do vosso ventre, Jesus.
1: Santa Maria, Mãe de Deus, rogai por nós, pecadores, agora e na hora da nossa morte. Amém.
0: Ave Maria, cheia de graça, o Senhor é convosco. Bendita sois vós entre as mulheres, e bendito é o fruto do vosso ventre, Jesus.
1: Santa Maria, Mãe de Deus, rogai por nós, pecadores, agora e na hora da nossa morte. Amém.
0: Ave Maria, cheia de graça, o Senhor é convosco. Bendita sois vós entre as mulheres, e bendito é o fruto do vosso ventre, Jesus.
1: Santa Maria, Mãe de Deus, rogai por nós, pecadores, agora e na hora da nossa morte. Amém.
0: Glória ao Pai, e ao Filho, e ao Espírito Santo.
1: Assim como era no princípio, agora e sempre, pelos séculos dos séculos. Amém.
0: Ó meu Jesus, perdoai-nos, livrai-nos do fogo do inferno. Levai as almas todas para o céu, e socorrei principalmente aquelas que mais precisarem da vossa misericórdia. Sagrado Coração de Jesus, nós temos confiança em vós. Ó Maria concebida sem pecado, rogai por nós que recorremos a vós. No quarto mistério contemplamos o Senhor Jesus carregando a cruz a caminho do Calvário.

0: nosso que estais nos céus, santificado seja o vosso nome. Venha a nós o vosso reino. Seja feita a vossa vontade, assim na terra como no céu.
1: O pão nosso de cada dia nos dai hoje. Perdoai-nos as nossas ofensas, assim como nós perdoamos a quem nos tem ofendido. E não nos deixeis cair em tentação, mas livrai-nos do mal. Amém.
0: Ave Maria, cheia de graça, o Senhor é convosco. Bendita sois vós entre as mulheres, e bendito é o fruto do vosso ventre, Jesus.
1: Santa Maria, Mãe de Deus, rogai por nós, pecadores, agora e na hora da nossa morte. Amém.
0: Ave Maria, cheia de graça, o Senhor é convosco. Bendita sois vós entre as mulheres, e bendito é o fruto do vosso ventre, Jesus.
1: Santa Maria, Mãe de Deus, rogai por nós, pecadores, agora e na hora da nossa morte. Amém.
0: Ave Maria, cheia de graça, o Senhor é convosco. Bendita sois vós entre as mulheres, e bendito é o fruto do vosso ventre, Jesus.
1: Santa Maria, Mãe de Deus, rogai por nós, pecadores, agora e na hora da nossa morte. Amém.
0: Ave Maria, cheia de graça, o Senhor é convosco. Bendita sois vós entre as mulheres, e bendito é o fruto do vosso ventre, Jesus.
1: Santa Maria, Mãe de Deus, rogai por nós, pecadores, agora e na hora da nossa morte. Amém.
0: Ave Maria, cheia de graça, o Senhor é convosco. Bendita sois vós entre as mulheres, e bendito é o fruto do vosso ventre, Jesus.
1: Santa Maria, Mãe de Deus, rogai por nós, pecadores, agora e na hora da nossa morte. Amém.
0: Ave Maria, cheia de graça, o Senhor é convosco. Bendita sois vós entre as mulheres, e bendito é o fruto do vosso ventre, Jesus.
1: Santa Maria, Mãe de Deus, rogai por nós, pecadores, agora e na hora da nossa morte. Amém.
0: Ave Maria, cheia de graça, o Senhor é convosco. Bendita sois vós entre as mulheres, e bendito é o fruto do vosso ventre, Jesus.
1: Santa Maria, Mãe de Deus, rogai por nós, pecadores, agora e na hora da nossa morte. Amém.
0: Ave Maria, cheia de graça, o Senhor é convosco. Bendita sois vós entre as mulheres, e bendito é o fruto do vosso ventre, Jesus.
1: Santa Maria, Mãe de Deus, rogai por nós, pecadores, agora e na hora da nossa morte. Amém.
0: Ave Maria, cheia de graça, o Senhor é convosco. Bendita sois vós entre as mulheres, e bendito é o fruto do vosso ventre, Jesus.
1: Santa Maria, Mãe de Deus, rogai por nós, pecadores, agora e na hora da nossa morte. Amém.
0: Ave Maria, cheia de graça, o Senhor é convosco. Bendita sois vós entre as mulheres, e bendito é o fruto do vosso ventre, Jesus.
1: Santa Maria, Mãe de Deus, rogai por nós, pecadores, agora e na hora da nossa morte. Amém.
0: Glória ao Pai, e ao Filho, e ao Espírito Santo.
1: Assim como era no princípio, agora e sempre, pelos séculos dos séculos. Amém.
0: Ó meu Jesus, perdoai-nos, livrai-nos do fogo do inferno. Levai as almas todas para o céu, e socorrei principalmente aquelas que mais precisarem da vossa misericórdia. Sagrado Coração de Jesus, nós temos confiança em vós. Ó Maria concebida sem pecado, rogai por nós que recorremos a vós. No quinto mistério contemplamos a crucifixão e morte de nosso Senhor Jesus Cristo.

0: Pai nosso que estais nos céus, santificado seja o vosso nome. Venha a nós o vosso reino. Seja feita a vossa vontade, assim na terra como no céu.
1: O pão nosso de cada dia nos dai hoje. Perdoai-nos as nossas ofensas, assim como nós perdoamos a quem nos tem ofendido. E não nos deixeis cair em tentação, mas livrai-nos do mal. Amém.
0: Ave Maria, cheia de graça, o Senhor é convosco. Bendita sois vós entre as mulheres, e bendito é o fruto do vosso ventre, Jesus.
1: Santa Maria, Mãe de Deus, rogai por nós, pecadores, agora e na hora da nossa morte. Amém.
0: Ave Maria, cheia de graça, o Senhor é convosco. Bendita sois vós entre as mulheres, e bendito é o fruto do vosso ventre, Jesus.
1: Santa Maria, Mãe de Deus, rogai por nós, pecadores, agora e na hora da nossa morte. Amém.
0: Ave Maria, cheia de graça, o Senhor é convosco. Bendita sois vós entre as mulheres, e bendito é o fruto do vosso ventre, Jesus.
1: Santa Maria, Mãe de Deus, rogai por nós, pecadores, agora e na hora da nossa morte. Amém.
0: Ave Maria, cheia de graça, o Senhor é convosco. Bendita sois vós entre as mulheres, e bendito é o fruto do vosso ventre, Jesus.
1: Santa Maria, Mãe de Deus, rogai por nós, pecadores, agora e na hora da nossa morte. Amém.
0: Ave Maria, cheia de graça, o Senhor é convosco. Bendita sois vós entre as mulheres, e bendito é o fruto do vosso ventre, Jesus.
1: Santa Maria, Mãe de Deus, rogai por nós, pecadores, agora e na hora da nossa morte. Amém.
0: Ave Maria, cheia de graça, o Senhor é convosco. Bendita sois vós entre as mulheres, e bendito é o fruto do vosso ventre, Jesus.
1: Santa Maria, Mãe de Deus, rogai por nós, pecadores, agora e na hora da nossa morte. Amém.
0: Ave Maria, cheia de graça, o Senhor é convosco. Bendita sois vós entre as mulheres, e bendito é o fruto do vosso ventre, Jesus.
1: Santa Maria, Mãe de Deus, rogai por nós, pecadores, agora e na hora da nossa morte. Amém.
0: Ave Maria, cheia de graça, o Senhor é convosco. Bendita sois vós entre as mulheres, e bendito é o fruto do vosso ventre, Jesus.
1: Santa Maria, Mãe de Deus, rogai por nós, pecadores, agora e na hora da nossa morte. Amém.
0: Ave Maria, cheia de graça, o Senhor é convosco. Bendita sois vós entre as mulheres, e bendito é o fruto do vosso ventre, Jesus.
1: Santa Maria, Mãe de Deus, rogai por nós, pecadores, agora e na hora da nossa morte. Amém.
0: Ave Maria, cheia de graça, o Senhor é convosco. Bendita sois vós entre as mulheres, e bendito é o fruto do vosso ventre, Jesus.
1: Santa Maria, Mãe de Deus, rogai por nós, pecadores, agora e na hora da nossa morte. Amém.
0: Glória ao Pai, e ao Filho, e ao Espírito Santo.
1: Assim como era no princípio, agora e sempre, pelos séculos dos séculos. Amém.
0: Ó meu Jesus, perdoai-nos, livrai-nos do fogo do inferno. Levai as almas todas para o céu, e socorrei principalmente aquelas que mais precisarem da vossa misericórdia. Sagrado Coração de Jesus, nós temos confiança em vós. Ó Maria concebida sem pecado, rogai por nós que recorremos a vós. Infinitas graças vos damos, soberana Rainha, pelos benefícios que todos os dias recebemos de vossas mãos liberais. Dignai-vos agora e para sempre tomar-nos debaixo do vosso poderoso amparo. E para mais vos agradecer, vos saudamos dizendo:
1: Salve Rainha, Mãe de Misericórdia, vida, doçura e esperança nossa, salve. A vós bradamos os degradados filhos de Eva, a vós suspiramos gemendo e chorando neste vale de lágrimas. Eia, pois, advogada nossa, esses vossos olhos misericordiosos a nós volvei, e depois deste desterro, mostrai-nos Jesus, bendito fruto do vosso ventre, ó clemente, ó piedosa, ó doce sempre Virgem Maria.
0: Rogai por nós, Santa Mãe de Deus,
1: para que sejamos dignos das promessas de Cristo. Amém.
0: O Senhor esteja convosco.
2: Ele está no meio de nós.
0: Abençoe-vos Deus Todo-Poderoso, Pai, Filho e Espírito Santo. Amém.

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Esta missa será celebrada nas seguintes intenções: em ação de graças por Eduardo Santana da Costa, Bruna Araújo Ferreira Martins e Marta Luzia de Rezende. Em ação de graças pelo aniversário de Antenor José de Freitas. Pedindo proteção, saúde e paz para Marta Luzia de Rezende, Nilda Cruvinel, Eduardo Inácio de Carvalho. Pedindo pelas intenções marcadas na novena das mães. Por almas, 4 intenções. Geralda de Oliveira, 7º dia. Eloína Alves Gomes, 1º ano. João Gomes Barcelos, Maria Eduarda Borges e Cunha, Hugo Rodrigues da Cunha, Sônia Maria Ferreira, Renato Sérgio da Silva, Elza Gasparina de Lima Alves, Arlete Auxiliadora Manzan Frois, Adolfo Eugênio dos Santos e Maria de Jesus Eugênio dos Santos, Maria Leocárdia do Espírito Santo, Maria Aparecida da Silva, Maria Antônia Souza Alves, Alaor Manzan e José Neves da Silveira.

0: Louvado seja nosso Senhor Jesus Cristo.
1: Para sempre seja louvado.
0: Neste quinto santuário, acolhemos o Padre Júnior, que é da Arquidiocese de São José do Rio Preto, no estado de São Paulo, atualmente trabalhando na paróquia de Santo Antônio, da cidade de Polone. Pela segunda vez, vem celebrar aqui, nesta Basílica Santuário. Seja bem-vindo, Padre Júnior. E que alegria poder recebê-lo aqui. Vamos manifestar nossa alegria por tê-lo conosco.

0: E com ele, o querido Padre Rodrigo, que também é lá da Arquidiocese de São José do Rio Preto, trabalha na paróquia Divino Espírito Santo, na própria cidade de São José do Rio Preto. Também vem pela segunda vez estar conosco na novena da nossa padroeira. Seja sempre bem-vindo.
1: Em nome do Pai, do Filho, do Espírito Santo.
2: Amém.
1: A graça de nosso Senhor Jesus Cristo, o amor do Pai e a comunhão com o Espírito Santo estejam sempre convosco.
2: Bendito seja Deus que nos reuniu no amor de Cristo.
1: Caríssimos irmãos e irmãs, reunidos nesta noite, continuamos nossa novena em honra de Nossa Senhora, do patrocínio do Santíssimo Sacramento, contemplando Maria como aquela que nos conduz ao encontro de Jesus presente na Eucaristia. O tema de nossa festa nos recorda que somos um povo que vive da Eucaristia sobre o patrocínio de Maria. Hoje meditamos que Maria nos ensina a viver da palavra de Deus e do pão da vida. Ela guardava a palavra no coração e procurava vivê-la com fidelidade. Também nós somos convidados a escutar a palavra de Deus e a nos alimentar da Eucaristia, para que a nossa vida seja transformada pela graça do Senhor. Para podermos celebrar os santos mistérios, reconheçamos ser necessitados da misericórdia do Senhor.

0: Deus Todo-Poderoso, tenha compaixão de nós, perdoe os nossos pecados e nos conduza à vida eterna.
1: Amém.
2: Neste quinto dia da nossa novena, somos convidados mais uma vez a trazer os nossos pedidos aos pés da imagem milagrosa da Senhora do Patrocínio do Santíssimo Sacramento.

0: Oremos. Ao celebrarmos a gloriosa memória da Santíssima Virgem Maria, nós os pedimos, Senhor, que por sua intercessão também nós mereçamos receber a plenitude da vossa graça. Por nosso Senhor Jesus Cristo, vosso Filho, que é Deus e convosco vive e reina na unidade do Espírito Santo por todos os séculos dos séculos.
1: Amém.

0: Leitura do livro do Deuteronômio. Moisés falou ao povo dizendo: lembra-te de todo o caminho por onde o Senhor teu Deus te conduziu esses 40 anos no deserto, para te humilhar e te pôr à prova, para saber o que tinhas no teu coração e para ver se observarias ou não seus mandamentos. Ele te humilhou, fazendo-te passar fome e alimentando-te com o maná que nem tu nem teus pais conhecieis, para te mostrar que nem só de pão vive o homem, mas de toda palavra que sai da boca do Senhor. Palavra do Senhor.
1: Graças a Deus.

Naquele tempo, o Espírito conduziu Jesus ao deserto para ser tentado pelo diabo. Jesus jejuou durante 40 dias e 40 noites, e depois disso teve fome. Então o tentador aproximou-se e disse a Jesus: "Se és filho de Deus, manda que estas pedras se transformem em pães." Mas Jesus respondeu: "Está escrito: não só de pão vive o homem, mas de toda palavra que sai da boca de Deus."

queridos padres, irmãos do ministério, padre Ricardo, pároco deste reitor, deste santuário, basílica, padre Márcio, vigário, e meu irmão de presbitério, padre Rodrigo, queridos diáconos, queridas irmãs religiosas, querido povo de Deus. Dizem que um raio raramente cai duas vezes no mesmo lugar. Às vezes ter esta graça de estar aqui, agora não somente na basílica, o ano passado era uma basílica, agora santuário, é porque a Virgem Maria, ela tem uma predileção muito grande também por mim, mas acredito que o padre Ricardo também gosta de me tolerar bastante, como amigo e como irmão. Queridos irmãos, viver o tempo de novena é um tempo de muita graça, é um tempo de renovarmos a nossa fé, a nossa intimidade com o Senhor, de percebermos que o modo muitas vezes como nós vamos vivendo e caminhando, é preciso perceber aquele que é o objetivo, primeiro e último da nossa vida, sermos do Senhor. Tempo de uma novena na vida de comunidade é o tempo mais bonito em que a comunidade é chamada a passar por cima de tantas diferenças e buscarmos viver aquilo que nos une, a nossa fé, a fé do mistério pascal, a fé que nós celebramos em Cristo nosso Senhor, que acontece também na vida da Virgem Maria, como aquela que de tudo, de todo modo, foi a grande cooperadora na obra da salvação. Mas eu penso que falar de Maria e da Eucaristia nos faz recordar do grande sonho que Dom Bosco teve, que diante de uma grande tribulação que a igreja haveria de passar, duas colunas robustas seguravam a barca de Pedro, a igreja de Cristo. É lógico que uma coluna era mais robusta porque era a própria Eucaristia, o alimento salutar, alimento que nós pecadores tão indignos nos alimentamos, mas que é o pão dos anjos que muitas vezes ao olharmos com os nossos olhos nós não conseguimos ver além de pão, mas se olharmos com o olhar da fé nós sabemos que é Cristo vivo e verdadeiro, aquele que é o sustento de toda a igreja, aquele que é o motivo e o centro da nossa fé. Mas a visão de São Dom Bosco diz que havia uma outra coluna, e esta coluna era a Virgem Maria, a mulher eucarística, a mulher que em tudo se fez obediente ao projeto do Pai e assim nos deu um mandamento a partir da sua vivência neste mundo. A igreja nos propõe, ou melhor, o povo de Deus, pela graça do profeta Moisés, recebeu a lei, os 10 mandamentos, que depois os judeus transcreveram em várias normas. Mas o mandamento de Maria é um só: fazei tudo o que ele vos disser. Ao percebermos que a grande espiritualidade que Maria nos convida a vivermos não é para si, mas é para o seu filho, de percebermos que o verdadeiro sentido da nossa existência não é arrecadar e a ganhar fundos para este mundo ou bens nesta terra, mas é ganharmos a grande graça do céu de um dia podermos estarmos unidos a este mistério, Eucaristia. Eucaristia que nós alimentamos aqui na terra, mas que na vida futura nos alimentaremos plenamente e adentraremos a este mistério trinitário, a missão que Cristo nos chama a viver, a missão que a Santíssima nos chama a desempenhar neste mundo, é a paz e a unidade. Maria foi aquela que de tudo buscou viver isto em sua vida, ao perceber que o chamado que Deus fez a ela por meio da palavra era sim a palavra que deveria se tornar vida e carne em nossos meios, de percebermos que os desígnios que Deus nos aponta e nos leva implica uma escolha, implica em querermos escolher ou de fato sermos do Senhor ou apenas vivemos neste mundo pensando apenas no pão material. Jesus, ao ser tentado, como nós ouvimos hoje no evangelho proclamado, que ele foi tentado e apenas olhar para esta realidade passageira,
E assim também nós, durante a nossa vida, se nós não prestarmos atenção, iremos ficar apenas pensando neste mundo e esquecermos que aqui somos peregrinos, que nós, junto com a Maria, aquela que caminha com a igreja, nos leva a chegarmos ao mistério da plenitude, ao mistério da grande ação de graças que nós somos chamados a viver e a celebrarmos cada dia de nossa vida. Meus irmãos, eu penso que falar de Maria e falar do amor que nós devemos ter a ela, devemos sempre remeter ao mistério da Eucaristia, porque se muito amamos a Maria, muito mais amamos a Eucaristia. Não conseguimos separar essas duas pessoas, a mãe do filho, embora seja o pão para os débeis, é próprio Cristo que se faz presente no meio de nós, num mistério pascal e pela ação do Divino Espírito Santo, aquele que repousou sobre a Virgem Maria. Podemos então pensar que a Virgem Maria é a grande mulher eucarística, porque em tudo viveu a grande ação de graças, ao ser chamada, ao ser convocada para gerar o Redentor em seu ventre, ela se dispôs alegremente ir à casa de sua parenta Isabel, entoando o seu grande canto de louvor, a sua ação de graças, porque o Poderoso fez maravilhas não somente em si, mas fez maravilhas em toda a obra da redenção, toda a obra da salvação, em toda a história da humanidade. Que pelo sim bendito daquela serva humilde, que se deixou ser a primeira custódia, o primeiro ostensório do Senhor, então se tornou para nós a mãe e modelo desta igreja peregrina, que é ser chamada todos os dias a encontrar no mistério da Eucaristia força para vencer as tentações. Nós ouvimos no Evangelho que Jesus, sendo tentado em pensar sobre esta realidade passageira, nos faz pensar que por diversas vezes nós também somos tentados a nos afastarmos deste alimento salutar, de celebrá-lo de qualquer forma, de viver a Eucaristia como se fosse apenas um alimento material e esquecemos os frutos que a Eucaristia pode gerar em nossa vida. Hoje, nesse dia, a igreja nos traz a memória de São Felipe Neri, aquele que pela sua simplicidade de vida sobre realmente perceber que pelo aquilo que a igreja nos concede, a Eucaristia e uma mãe, isso já é o suficiente para alcançarmos o paraíso. Meus irmãos, nós devemos perguntar constantemente qual é o nosso objetivo de vida neste mundo, qual é o objetivo de vida de nos reunirmos durante 9 dias, qual é o nosso objetivo de sermos batizados e querermos viver uma fé católica. Qual é o nosso objetivo? O diretor espiritual nos reuniu numa sala e começou a perguntar um por um, seminarista, qual era o nosso objetivo de vida. E a grande maioria disse que queria ser padre logo. Este é o grande desejo de todo seminarista. Depois, nosso diretor espiritual, voltando para nós, disse: como vocês são pobres. Porque no dia que vocês forem padres, a vida de vocês acabou? O objetivo extinguiu? E ali nós compreendemos que o nosso objetivo é sermos de Deus. E se tem uma pessoa que nos ajuda a sermos de Deus, é a Virgem Maria, aquela que é a Virgem do Patrocínio e nos apresenta a Santíssima Eucaristia. Aquela que não quer nada para si, mas quer tudo para o seu filho. Então, meus irmãos, desejemos ser tudo no Senhor. Desejemos fazer nessa escola de Maria, de vivermos na obediência, de percebermos que aquilo que Santa Teresa dizia, quem obedece não erra. E ao fazermos este caminho de obediência, encontraremos o verdadeiro sentido da nossa existência humana, de nos alimentarmos do corpo sagrado de Cristo, apresentado pela Virgem Maria, encontrando o objetivo primeiro e último de nossa vida.
Meus irmãos, se este for o nosso objetivo, sermos de Deus e queremos voltar somente para Deus, nós vamos perceber que aquilo que muitas vezes fez o povo de Deus reclamar, lamuriar, é deixado para trás. Porque o nosso objetivo é único, e ao querermos e ao desejarmos e ao sonharmos por este objetivo, nós vamos perceber que as nossas diferenças não nos atrapalham, pelo contrário, nos ajudam a unirmos para que assim nós possamos viver unicamente, assim como o corpo de Cristo é único. Meus irmãos, o Espírito Santo de Deus foi derramado em nossos corações. O Espírito Santo de Deus foi derramado sobre o ventre bendito de Maria, para que nós pudéssemos perceber que a cada vez que ouvimos a palavra de Deus, somos impulsionados a nos alimentar da palavra e do pão, para encontrarmos o verdadeiro sentido da nossa missão de sermos anunciadores e vivermos uma espiritualidade eucarística, onde nós podermos passarmos pelas ruas da nossa cidade de Sacramento e assim iluminarmos com a nossa presença eucaristizante daqueles que não comungam, que não entram na fila da comunhão apenas para receber um pão, mas vem para nos unir e se unir plenamente a Cristo, nosso único e eterno Salvador. Meus irmãos, eu penso que Maria adianta muitas graças na nossa vida. Conforme vocês subiam e depositavam aos pés da bem-aventurada Virgem Maria, eu pensava comigo, a grande graça que a Virgem Maria hoje quer depositar em nossos corações, além destes pedidos, é o seu filho, Jesus, hóstia santa e imaculada, certeza de salvação e certeza de vida eterna. Que tenhamos esta clareza, meus irmãos, que se temos Cristo, já temos tudo. E se temos a Cristo, nada mais nós precisamos deste mundo, a não ser servir e amar uns aos outros, assim como Maria se colocou a serviço da Igreja. Quando nós olhamos para o Evangelho das Bodas de Caná, vemos que esta preocupação da mãe dos em querer fazer com que nenhuma realidade se perca, mas de ser aquela que antecipa as graças do Senhor, que mostre que Jesus de fato deve nos congregar e nos abençoar com a sua presença. No mesmo sentido, quando nós olhamos para o mistério da cruz, quando Maria vê que todos aqueles que seguiam o Senhor o abandonaram, e depois no

0: quer de não nos apontarmos, mas de nos acolher e assim fazer com que esta presença materna e certa ser ali um regaço acolhedor, onde nós sejamos afagados, mento e pelo amparo da Virgem que fez com que a palavra de Deus se tornasse pão, se tornasse vida em nossas vidas. Que possamos, meus irmãos, proclamar neste dia, neste quinto dia da novena, que Maria nos ajude a vivermos inteiramente a Cristo e que nosso único objetivo seja ser todo do Senhor. E ao vivermos essa realidade, percebemos que Maria estará conosco como uma verdadeira peregrina, a Virgem do Patrocínio, que nos apresenta todos os dias e nos aponta o verdadeiro sentido de toda a nossa fé e da nossa existência humana. Que a bem-aventurada Virgem derrame sobre este município as infinitas graças, mas o grande desejo de cada batizado de ser de fato Eucaristia viva na vida dos irmãos. Louvado seja nosso Senhor Jesus Cristo.
1: Para sempre seja louvado.
0: Irmãos e irmãs, alimentados pela palavra de Deus e reunidos ao redor da mesa da Eucaristia, elevemos com confiança nossas preces ao Senhor, sob o patrocínio de Nossa Senhora do Santíssimo Sacramento. Peçamos a graça de viver da palavra e do pão da vida, deixando com que Cristo transforme o nosso coração e a nossa caminhada. A nossa resposta será: Senhor, ouvi a oração do vosso povo.
2: Senhor, ouvi a oração do vosso povo.
1: Pela Santa Igreja, para que permaneça fiel ao anúncio da palavra de Deus e conduza o mundo ao encontro de Cristo, pão da vida eterna, rezemos ao Senhor.
2: Senhor, ouvi a oração do vosso povo.
1: Pelas famílias de nossa comunidade, para que encontrem

0: Esperança e alimento espiritual, rezemos ao Senhor.
1: Senhor, ouvi a oração do vosso povo.
0: Por todos nós aqui reunidos, especialmente aqueles que hoje apresentam a água para ser abençoada, para que recordemos sempre o nosso batismo e vivamos como autênticos discípulos de Jesus, rezemos ao Senhor.
1: Senhor, ouvi a oração do vosso povo.
0: Pela Escola Estadual Escritora Carolina Maria de Jesus, responsável pela coroação desta noite, para que Deus abençoe seus alunos, professores, colaboradores e famílias, fortalecendo sua missão educativa e humana, rezemos ao Senhor.
1: Senhor, ouvi a oração do vosso povo.
0: Pelo Padre Júnior, que hoje...

0: do futebol.
1: Pela intercessão de Nossa Senhora do Patrocínio, do Santíssimo Sacramento, fazei-nos perseverar na fé e crescer sempre no amor à Eucaristia, por Cristo nosso Senhor.
0: Amém.

0: Ai, irmãos e irmãs, para que o meu e o vosso sacrifício seja aceito por Deus, Pai Todo-Poderoso.
1: Receba o Senhor por tuas mãos este sacrifício para a glória do seu nome, para o nosso bem e de toda a sua santa igreja.
0: Senhor, na jubilosa memória da mãe do vosso filho, apresentamos oferendas de louvor e vos pedimos que este intercâmbio de dons faça crescer em nós os frutos da eterna redenção, por Cristo nosso Senhor.
1: Amém.

Na verdade, é digno e justo, é nosso dever e salvação dar-vos graça sempre em todo lugar. Senhor Pai Santo, Deus eterno e todo-poderoso, e proclamar-vos admirável na perfeição dos vossos santos. Na comemoração da bem-aventurada Virgem Maria, exaltamos ainda mais vossa clemência, inspirando-nos no hino que ela mesma cantou em vosso louvor. De fato, fizestes grandes coisas por toda a terra, e de geração em geração manifestastes a vossa infinita misericórdia, quando olhastes para a humildade de vossa serva e nos destes por meio dela o autor da salvação da humanidade, vosso Filho, Jesus Cristo, Senhor nosso. Por ele, os coros dos anjos adoram a vossa grandeza e se alegrem eternamente na vossa presença. Concedei também a nós associar-nos aos seus louvores, cantando a uma só voz.

0: Ó Pai, vós sois santo e fonte de toda a santidade. Santificai, pois, estes dons, derramando sobre eles o vosso Espírito, a fim de que se tornem para nós o corpo e o sangue de nosso Senhor Jesus Cristo.
1: Enviai o vosso Espírito Santo.
0: Estando para ser entregue e abraçando livremente a paixão, Jesus tomou o pão, pronunciou a bênção de ação de graças, partiu-o e o deu aos seus discípulos, dizendo: Tomai todos e comei, isto é o meu corpo, que será entregue por vós.

Do mesmo modo, no fim da ceia, ele tomou o cálice em suas mãos e, dando graças novamente, o entregou aos seus discípulos, dizendo: tomai todos e bebei, este é o cálice do meu sangue, o sangue da nova e eterna aliança, que será derramado por vós e por todos para a remissão dos pecados. Fazei isto em memória de mim.

0: Mistério da fé para a salvação do mundo.
1: Salvador do mundo, salvai-nos. Vós que nos libertastes pela cruz e ressurreição.
0: Celebrando, pois, o memorial da ressurreição do vosso Filho, nós vos oferecemos, ó Pai, o pão da vida e o cálice da salvação, e vos agradecemos porque nos tornastes dignos de estar aqui na vossa presença e vos servir.
1: Aceitai, ó Senhor, a nossa oferta.
0: Suplicantes, vos pedimos que, participando do corpo e sangue de Cristo, sejamos reunidos pelo Espírito Santo.

0: Santo num só corpo.
1: O Espírito nos una num só corpo.
2: Lembrai-vos, ó Pai, da vossa igreja que se faz presente.
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guiados pelo Espírito Santo que ora em nós e por nós, elevemos as nossas mãos ao Pai e rezemos juntos a oração que o próprio Jesus nos ensinou.

geração em geração, da mulher que educa, da mulher que luta, da mulher que acredita que somente o amor é capaz de transformar vidas. E talvez seja exatamente isso que se torna este momento tão emocionante, porque não veremos apenas uma entrada, veremos a delicadeza de uma filha carregando consigo os valores que aprendeu dentro de casa. Os valores do respeito, da fé, da humanidade, da coragem de permanecer firme diante das dificuldades. Nesta noite, cada luz acesa, cada flor, cada canto, cada oração carrega um pedaço da história de todos aqui, dos alunos, dos servidores, das famílias, da comunidade cristã, do povo de Sacramento e de todos aqueles que ainda acreditam que a fé pode tocar e transformar o mundo. Que Nossa Senhora do Patrocínio do Santíssimo Sacramento cubra esta escola com seu manto sagrado, proteja nossas crianças, nossos jovens, nossos profissionais, nossas famílias e fortaleça cada coração presente nesse lugar. E agora, em silêncio, com respeito e emoção, abramos nossa alma para viver um dos momentos mais bonitos desta noite de hoje. Porque quando Maria é coroada, não é apenas Rainha do Céu que é honrada, é a própria esperança, a esperança que volta a florescer dentro de nós. Recebamos com amor, fé e reverência o início desta coroação.

Boa noite a todos. Hoje estou aqui representando minha mãe, Tânia, que não pôde estar presente fisicamente nessa coroação por estar em uma viagem de trabalho. Mas ela me pediu que dissesse que, mesmo distante, está aqui de coração, em prece, unida a Nossa Senhora, a nossa escola, a igreja e a todos vocês. Ela agradece com profundo carinho aos alunos e servidores que abraçaram este momento com tanto amor, respeito e dedicação. Agradece também aos membros da igreja e a todo o povo cristão aqui presente, que acolhe essa homenagem com fé e sensibilidade. A canção que será representada foi escrita por minha mãe, letra e melodia, como uma oração cantada. Ela nasce de uma fé que não fica apenas nas palavras. Minha mãe acredita na religião como ação, trabalho e cuidado. Acredita que servir a Deus também é cuidar das pessoas, acolher, proteger, educar e permanecer firme, mesmo quando a caminhada é difícil. E é exatamente isso que essa música traz ao recordar Carolina Maria de Jesus, uma mulher que enfrentou a fome, a dor, o desprezo e tantas outras dificuldades, mas que cuidou de seus filhos com coragem, dignidade e amor. Carolina foi mãe, foi luta, foi palavra, foi resistência. E mesmo nos dias mais duros, foi também uma filha amparada pela fé e cuidada por Nossa Senhora do Patrocínio do Santíssimo Sacramento. Nessa canção, Carolina retorna simbolicamente à sua terra, Sacramento, para coroar Nossa Senhora em agradecimento. Retorna não como quem esqueceu as dores vividas neste chão, mas como quem reconhece que em cada lágrima havia também uma proteção silenciosa. Em cada queda, uma mão materna sustentava. Em cada noite difícil, uma luz de esperança permanecia acesa. Que este cortejo seja mais que uma homenagem, que seja um gesto de fé viva, de gratidão e de amor. Que Nossa Senhora receba essa coroa como sinal da nossa devoção. E que nesse instante, Carolina caminhe novamente entre nós, filha de Sacramento, filha da fé, filha cuidada por Maria e eternamente guardada no coração de Deus.

0: Uma grande salva de palmas para esta escola, a escola Escritora Carolina Maria de Jesus. Convido os alunos para que venham aqui, por favor. Também os professores, colaboradores da escola, retornem aqui, por favor, até aqui à frente. Podem subir ali em cima.
1: Podem ficar lá pertinho de Nossa
0: Isto,
1: Senhora.
0: Vão lá pertinho de Nossa Senhora. Nesta ocasião em que a escola vem a esta Basílica Santuário para prestar esta bonita homenagem à padroeira da nossa cidade, também temos a oportunidade de fazer uma prece por toda a comunidade escolar, a direção, professores e professoras, colaboradores que trabalham na escola, de um modo todo especial os alunos que estão aqui hoje representados, as famílias dos alunos. Nossa comunidade paroquial agradece com a oração, pedindo que dos céus venham as graças, as bênçãos, a força necessária para que cada um cumpra a sua missão. Com esta grande inspiração da ilustre sacramentana, a escritora Carolina Maria de Jesus, com esta grande inspiração, professores e professoras, pedagogicamente conduzindo seus alunos no conhecimento, no amadurecimento, fazendo essa experiência tão importante e insubstituível na vida de cada cidadão: conhecer para melhor servir, para que nós construamos um mundo de paz, de fraternidade, de amor, de igualdade. Grandes inspirações que nos vêm também de Carolina Maria de Jesus. Então, a nossa comunidade agora se une em prece pela comunidade escolar da Escola Estadual Escritora Carolina Maria de Jesus. Convido a todos os padres, diáconos e toda a assembleia a estendermos sobre eles nossas mãos e pedindo que, pela intercessão de Nossa Senhora, venham bênçãos e graças sobre todos os que eles representam aqui nesta noite.

Nossa gratidão, sejam sempre bem-vindos a esta casa que é de Deus, de Nossa Senhora e de todos nós. Mais uma vez, uma grande salva de palmas para a escola.

O padre Márcio já estava me perguntando ali sobre os livros de Carolina Maria de Jesus e já quer começar a ler logo, né? Muito bem. Então agora eu peço a vocês, por favor, para descerem, ficarem todos aqui para nós concluirmos a celebração de hoje. Podem ficar todos aqui deste lado, por favor.

0: Queridos irmãos e irmãs, neste quinto dia da novena de nossa padroeira, contemplando Maria como aquela que nos ensina a viver da palavra de Deus e do pão da vida, iremos agora abençoar esta água que será levada para nossos lares. A água nos recorda o nosso batismo, pelo qual fomos feitos filhos e filhas de Deus e membros da Igreja. Ela também é sinal da vida, da purificação, da proteção divina e da graça do Senhor que renova e fortalece o seu povo. Ao recebermos esta água benta, renovemos nossa confiança em Deus e peçamos que, pela intercessão de Nossa Senhora do Patrocínio do Santíssimo Sacramento, nossos lares sejam protegidos, fortalecidos na fé e sustentados pela presença de Cristo.
1: Oremos. Senhor nosso Deus, fonte de toda vida e santidade, abençoai esta água que vosso povo apresenta com fé nesta celebração. Fazei que ela recorde para nós a graça do batismo, a força purificadora do vosso amor e a presença constante de Cristo em nossa caminhada. Que esta água, levada aos nossos lares, seja sinal de proteção, paz e bênção. Afastai de nossas famílias todo o mal, fortalecei os enfermos, consolai os aflitos e renovai em todos nós o desejo de viver segundo a vossa palavra. Sob o olhar materno de Nossa Senhora do Patrocínio do Santíssimo Sacramento, fazei de nossa comunidade um povo fiel, alimentado pela Eucaristia e perseverante na fé, por Cristo nosso Senhor.
2: Amém.

0: Antes da bênção final, eu gostaria apenas de dizer, para que não haja tumulto, então eu peço que as pessoas que virão para receber a água benta venham por estes dois corredores aqui, para sair por ali, porque se vierem por todos os corredores, não tem como voltar. Então, virão por esses dois corredores com paciência e depois retornarão pelos outros três corredores para deixar a igreja. Eu peço também que seja uma garrafinha de água benta por família, por favor, tá bom? Para que todos possam levar para seus lares. Então tenham essa compreensão para que não falte no final para as últimas pessoas. Então apenas uma garrafinha por família. Tá bom? Então eu vou agora passar a palavra para o Padre Júnior, uma palavra final e também a bênção final sobre nós.
1: Minha gratidão ao convite, à amizade, ao Padre Ricardo, ao Padre Márcio, aos diáconos e a toda a comunidade aqui de Sacramento. É uma alegria nossa sair do Noroeste Paulista e vir aqui até Minas, poder rezar com vocês. Por mais que estejamos tão pertinho, somos bem diferentes no modo de celebrar, de viver, mas que a fé é o único motivo que nos une e que a Virgem Maria abençoe essas terras da Arquidiocese de Uberaba, assim como toda essa cidade de Sacramento. Que vocês possam viver bem este tempo de preparação e dia 31, no próximo domingo, celebrar com grande alegria o dia da padroeira do município de Sacramento. Senhor esteja convosco.
2: Ele está no meio de nós.
1: Por intercessão da bem-aventurada Virgem Maria e de São José, seu castíssimo esposo, a bênção do Deus Todo-Poderoso, Pai, Filho e Espírito Santo desça sobre vós e permaneça para sempre.
2: Amém.
3: Ide em paz e o Senhor vos acompanhe.
2: Graças a Deus.

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